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0: 10:22.
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0: 22:22.

resto. Ah, Maria Chiquinha. O resto pode deixar que eu aproveite direitinho.

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1: 23 horas e 51 minutos.

0: Tenho dúvidas. Aquele morador de rua era mesmo um anjo disfarçado.
1: É, pai. E a partir de hoje, eu quero ser mais que um palhaço. Quero ser um anjo para as pessoas também.

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0: 1:57.
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19: 3:29.
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1: 4:04.
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1: 5:42.
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4: Passa o céu e passa a terra, tudo vai passar, mas o que Deus te prometeu se cumprirá em tua vida.
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0: Só me pular de cá.
1: Aí,
0: põe aí. Eu quero uma rapadura. Bolacha, né? Bolacha e rapadão. Cheguei a cabaça d'água. Ai, pessoal vai acordando, vai dando notícia. Os pessoais vai acordando cedo, vai dando notícia, tá assuntando o velho. Pessoal, está assuntando o velho, você está nas roças, você está na cidade de vizinhança toda, você está no Brasil, nas Europas, tem gente que está assuntando o velho até nas Europas, pessoal das Europas. Vai acordando cedo, tem gente que está no Japão. Japão é debaixo da terra, né, moço? O povo vai no Japão debaixo da terra. Eu falo assim, o pessoal fala que o Japão é debaixo da terra. Por isso não pode cavacar muito fundo, daqui a pouco tá metendo a picareta alemã na cabeça do japonês. Já tem um rebanho de gente que vai acordando cedo, já vai trouxendo as orelhas do raio pra assuntar o velho, o bonito, o cheiroso, o profissional. Pessoais do meu sertão já acordam cedo pra assuntar o velho. Pessoais que vai acordando.
2: Bom, bom dia, Dionísio. Que é Zezão do Sumidouro. Quero que você roda os parabéns pra todas as mães, viu? Do Brasil, que antes foi o dia das mães.
0: Também, meu filho.
2: É, que todos, que Deus proteja todas, viu? Suas mães guerreiras, lutadeiras.
0: Olha.
2: Lindo. Valeu, Dionísio.
0: Valeu, meu filho.
2: Com Deus, um abraço.
0: Um abraço. Padre Zezão do Sumidor, e um abraço para todas as mães, do dia das mães, que Deus dá virtude, saúde, paz, alegria, felicidade e prosperidade. Já é 6:02, véi, bom dia. Quem fala aqui é com o Padre Josué do Morro da Gamileira. Quero que o senhor mande os parabéns para minha esposa Lucimara, que está completando mais um ano de vida hoje. Receba os parabéns de Josué e também de Daniel. Olha, mais Lucimara está fazendo o versado. Parabéns para a senhora, minha filha. Deus dá virtude. Os aplausos bem aplaudidos. Já é 6:02, pulando para 6:03, meu filho. Deixa o véio prosseguir.

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O véi também já prossegue, meu filho. O véi também já prossegue, minha filha. Viu? 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

0: dá prosseguimento, pessoais vai acordando cedo, vai dando notícia. Os pessoais das regiões todas, sem de todas as regiões, assuntando velho, bom dia. Deixa eu mandar um abraço pra meu compadre Moisés Cardoso, lá de Lagoa Reais, Pedra 90, aquele menino, né? Pessoal bacana, um abraço pra você, meu filho, pra todo o pessoal de Lagoa Reais, que já tá nos preparativos, pra 36ª missa do vaqueiro e vaquejada de Lagoa Reais. Ah, oh, potência! Vai ser uma festança bonita.
1: Porque
0: logo, logo, seu Moisés vem aqui convidar o povo de toda a região, através da Rádio Educadora, pra nós ir pra Lagoa Reais. Seis horas mais 25 minutos já. Juscelene acordou, véi, bom dia. Já estou na escuta desse maravilhoso programa. Mande um alôzinho, meu velho, pra mim, pra toda a minha família. Nós tá assuntando o seu programa, amém, minha filha? Pessoal, vai acordando cedo.

O padre Damião Teixeira tá em São Paulo. Velho, manda um alô para todo o pessoal da Boa Vista, município de Rio do Antônio. Obrigado, gente, pela audiência. Compadre Ramon, Marcomadre Lucimara de Gualambi também já acordou cedo, já deu notícia. Já deu notícia, tá assustando, velho. Bom dia. Deixa eu ver quem mais já acordou. Seis e 26.

todo o pessoal lá da comunidade Vereda Bascacinho bateu um forró bom, não foi, moço? Ô, festança mimada, bateu um rebanho de gente boa, um rebanho de gente boa, pessoal de todas as redondezas. Um abraço pra vocês, gente, com o padre Betinho, viu, lá de Vereda Bascacinho, pessoal das Cacimbas e todas as regiões, um grande abraço, Deus dá virtude a vocês. Foi uma festa bonita, foi uma festa bonita. E o pessoal dançou até gastou o solado da precata. Lá o pessoal dançou até gastou o solado da precata. 6:27 já. 6:27, né? Muita gente vai acordando cedo com

Bom dia, véi, com Jesus. Quem se apega com Deus é válido. Nosso bom Deus, tô aqui na roça, na escuta, aqui na comunidade Curral de Varas, região de Morrinhos. Mande um alôzinho para os meninos da Garcia Motos, para Didi do Embuzeiro, viu? Helenice e Magno Pebeiro, que tá escutando o programa do véio. Bom dia. Deixa eu ver quem mais já mandou mensagem. Véio, bom dia, bom dia. Já tô na escuta desse maravilhoso programa. Passa a música para nós, de Amado Batista. Já, já.

convite. Olha a comunidade do Santo Antônio do Tamborim, gente, convidando, viu, todos pessoais de todas as redondezas, e vai ter uma reza com o leilão, vai ser dia 23 desse mês agora, lá no Santo Antônio do Tamborim, viu? Lá na igreja da comunidade. E o forró vai ficar por conta de Vantos do Piseiro. O Antes do Piseiro vai fazer um forró lá no Santo Antônio do Tamborim, dia 23 desse mês, viu? Lá em frente à igreja. Seis e 29. Muita gente vai acordando cedo, né? Já vai soltando o véio. Já vai soltando o véio.

Joia, deixa eu falar pra você também, a comunidade do Papagaio tá convidando gente, viu? Todos vocês pra participar dos festejos juninos do Papagaio. Vai ter Netinho dos Teclados, Anjo do Piseiro, Playboy do Forró, e vai ser uma festança boa, viu? Isso mesmo que o velho tá falando. Isso mesmo que o velho tá falando pra vocês, pode, e vai ser dia 30. Dia 30 desse mês, a partir das 22 horas, lá na comunidade do Papagaio, viu? Os festejos juninos. Vai ter Nequinho dos Teclados, Anjo do Piseiro, Playboy do Forró. Horas mais 30 minutos já, 6:30. O tempo vai passando, o sol já tá meio-dia, deixa o véio prosseguir. Ei!

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1: Cochicha aqui no meu ouvido, menina, que eu gosto.
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que o véio vai prosseguindo, o véio vai prosseguindo, em nome dos biscoitos Fracila, oh, biscoito medonho de gostoso, é vitaminado, dá sustância na gente, os biscoitos Fracila, você encontra no supermercado, na mercearia, caipé de todas as regiões, os alimentos Fracila. 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É porta, janela, é caibo, linha, ripa, ripão, tá?

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0: passa voando, né, menino? Eu falo assim, a velocidade do tempo parece que passa igual um relâmpago. Nós já tá chegando na metade do ano. Daqui um dia o ano tá acabando. Em 6:47 já, 6:47. Deixa o velho prosseguir, meu filho. Deixa o velho prosseguir, minha filha. Deixa o velho dar prosseguimento, que o tempo vai passando. E o velho vai falando a hora certa na rádio, pra vocês não perder os compromissos de vocês, gente. Vocês que vai estudar, vocês que vai viajar, vocês que vai trabalhar. O velho não deixa vocês perder a hora certa. O velho não deixa vocês perder a hora certa. É 6:30. Já tá quase beirando 7:00. Tá quase beirando 7:00. Deixa o velho mandar um abraço pra todo o pessoal da comunidade da Chapada, que já vai acordando cedo, vai juntando o velho. Um abraço pra comadre Isabel, lá da Chapada, tá na sintonia, viu? Um abraço pra todos vocês aí, gente. Deus dá virtude, ou seja, a família de vocês, tudo. Já é 6:48, 6:48. Deixa eu ver quem já acordou. Bom dia, véi. Quem fala que é Fabiana do aeroporto. Véi, gostaria que o senhor passasse os parabéns pra minha filha Carol, que tá aniversariando hoje. Oh! Dá os aplausos. Pra Carol, que hoje tá fazendo aniversário, né? Tempo vai passando e o velho vai.
1: Bom dia, Nani. Denis. Eu quero que você mande um alô. Nossa mãe, que tem tempo, né, família? Que fala que é José Maria de Jesus. Eu quero que você canta. Você roda o mundo do Flamengo aí.
0: Oi, compadre Zé Maria, lá da Sambaíba de Caetité, tá na sintonia do velho. Caçando confusão com negócio de Flamengo.
2: Ei. Bom dia, velho. Ontem cedo, só pra assistir esse programa, velho. Pelo uma música pra nós aí, velho. Henrique Reno, qualquer uma música, gente, feliz, fala, pra ver subindo na Fazenda Mata. E todo mundo que estiver ouvindo. Tudo de bom pra você, velho. Aqui tá frio, mas só levantei cedo pra assistir seu programa, viu, velho? Deus abençoe, velho. Tudo de bom pra vocês.
0: Amém.
2: Tudo nós. Falou, bom dia.
0: Bom dia, compadre Lourivaldo, lá de Biaçu C. Um abraço pra você, meu filho. Já tá escutando o velho. Véi, bom dia. Mande um alôzinho pra minha cunhada Nilva, meu irmão Dede Lulu, lá em Maniaçu, meu velho. Quem fala que é Marlene Silva de Salvador, na Bahia, no Brasil. Obrigado, minha filha, pela audiência. Deus que dá virtude. 6:51, faltando 9 minutos, os quebrados, para sete horas. Deixa o véio prosseguir. Arrocha o fôlego, sanfoneiro. Arrocha o fôlego.

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1: Já sei que eu sei cantar, né, menino?
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1: 6h54, já tá vencendo a hora do véio. Um abraço pra meu compadre Valpé. É, Valpé, um abraço pra você, meu filho. Tá assuntando o véio. Bom dia. É pedra 90, é pedra 90, é pedra 90. 6h54, já tá vencendo a hora do véio simbora pra roça. Amanhã cedo o véio volta com as bênçãos de Deus, com as graças divinas. Que Deus, gente, Deus abençoa nós todos. Fazer com diz o caso. Fazer com diz o caso, nós vai pegando com Deus, por quê? Quem se apega com Deus é valido, meu filho. Quem se apega com Deus é valido. Amanhã cedo, véio, volta. Viu? Louvado seja nosso Senhor Jesus Cristo e para sempre seja louvado. Que Deus nos dá saúde, amor, paz, prosperidade, viu? Felicidade, alegria, um rebanho de coisa boa. Que Deus possa sempre estar do nosso lado, mas é necessário, minha gente, que nós possamos também estar sempre do lado

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1: 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Ei, seu menino!
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1: 7:13.
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0: são 7:27, 7:27, muito obrigado pela sua audiência, você vai ficar muito bem informado a partir de agora com o nosso Jornal da Manhã, sejam todos bem-vindos, bom dia a todos e a todas, muito obrigado, você que se liga na gente, ouvindo, claro, a nossa potente Educador FM 100,7, Caetité, Bahia, Brasil, é o nosso Jornal da Manhã, está começando na manhã desta segunda-feira, 11 de maio do ano 2026, bom dia Silvano Silva.
1: Bom dia Paulão, bom dia ouvintes do Jornal da Manhã.
0: E vamos às manchetes do dia.
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0: Às 7:27, 7:27, suspeitos de estelionato são detidos em Tanque Novo após golpe frustrado em Caetité.
1: Trabalho remoto rende 20% mais do que trabalho no escritório.
0: Homem é esfaqueado após desentendimento próximo a bar em Guanabi.
1: Gás do Povo já começou a ser pago e beneficiando mais de 2 milhões de famílias em maio.
0: Novo Desenrola Brasil, saiba como renegociar dívidas com FGTS e descontos de até 90%.
1: PNAD contínua, PNAD contínua, tendo um rendimento médio do brasileiro, batendo recorde em 2025.
0: Prefeituras temem impactos após cancelamento de atrações do São João.
1: No nosso Jornal da Manhã, estamos batendo um papo com Amado Benevides, ele é presidente do Sindicato dos Servidores Municipais de Igaporã e integrante também da CESP, Central Sindical dos Servidores Públicos do Brasil. Estará falando sobre um acordo

0: firmado entre sindicato e prefeitura de Igaporã em benefício dos professores igaporanenses.
1: Essas e outras notícias a partir de agora no nosso Jornal da Manhã.
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1: Às 7 horas e 29, 7 e 29. Muito obrigado pela sua audiência. Você que se liga na gente ouvindo aí a nossa potente Educador FM 100,7. Caetité, Bahia, Brasil. Até às 9, claro, você muito bem informado. 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
1: E assim vamos nós, deixando claro você muito bem informado, às 7:35, 7:35 agora. Olha, suspeitos de estelionato são detidos em Tanque Novo após golpe frustrado em Caetité. Dois homens foram detidos após uma tentativa de golpe registrada em Caetité. Segundo as informações da 94ª Companhia Independente da Polícia Militar, os suspeitos deixaram a cidade logo após a ação frustrada e seguiram pela BA-156. A Polícia Militar recebeu a denúncia com as características do veículo usado pela dupla e iniciou buscas na rodovia. O carro foi localizado e abordado. Embora nada ilícito tenha sido encontrado durante a revista, um dos homens admitiu participação na tentativa de estelionato. E de acordo com as informações levantadas pela corporação, os dois são investigados por outros golpes aplicados na região. No entanto, a corporação não detalhou os modus operandi, né? E nem a dinâmica do golpe que teria sido tentado em Caetité. Os homens foram encaminhados para a Delegacia Territorial de Caetité, onde o caso é investigado pela Polícia Civil, e um veículo utilizado pelos suspeitos também foi apreendido. Às 7:36, 7:36 agora, você está ouvindo o nosso Jornal da Manhã. Olha, homem é esfaqueado após desentendimento próximo a um bar em Guanambi. Um homem de 31 anos ficou ferido após ser atingido por golpes de arma branca. O caso que ocorreu por volta da meia-noite 56, nas imediações da Rua Jota, do bairro São Sebastião, próximo a um bar. Uma guarnição do 17º Batalhão de Polícia Militar foi acionada para prestar apoio ao Serviço de Atendimento Móvel de Urgência SAMU 92. No local, os policiais encontraram a vítima ferida. E conforme relato de uma testemunha, uma mulher de 38 anos, o homem teria sido atacado após um desentendimento ocorrido nas proximidades do estabelecimento. A equipe do SAMU realizou os primeiros socorros e encaminhou a vítima ao Hospital Geral de Guanambi para o atendimento médico. Às 7:38, agora 7:38, você está ouvindo o nosso Jornal da Manhã. Muito obrigado pela sua audiência. Você acompanhando aí a nossa potente Educador FM 100,7, Caetité, Bahia, Brasil. Bom dia a todos, uma ótima semana. Essa é a Rádio Educador FM. Estamos na escuta aqui em Santa Maria da Vitória. Tá certo então. Grande abraço aí ao Misael, né? É o Misael Mototáxi lá de Santa Maria da Vitória, ouvindo o nosso Jornal da Manhã. Muito obrigado, Misael, a você e a todos aí de Santa Maria da Vitória, ouvindo a nossa potente Educador FM 100,7, Caetité, Bahia, Brasil.
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0: presencial. Além de aumentar a produtividade geral, para 93% dos entrevistados, trabalhar de casa contribui para melhorias na qualidade de vida, enquanto 81% disseram que o regime remoto reduz o estresse e a tensão do cotidiano. Alexandre Simini Matos, especialista em carreiras e integrante do Grupo Temático de Gestão de Pessoas no CRAMG, Conselho Regional de Administração de Minas Gerais, fala sobre os erros que as empresas cometem ao implementar o modelo híbrido nas organizações.
1: O erro mais comum é tentar copiar o modelo do escritório dentro de casa. A empresa, ela continua com excesso de reuniões e controle rígido de horário. Mas estudos mostram que produtividade no remoto depende muito mais de confiança e organização do que de vigilância. Outro problema é não deixar regras claras, o que acaba atrapalhando a comunicação da equipe. Se não, pode virar sobrecarga.
0: Segundo a pesquisa, a produtividade no home office cai quando o funcionário trabalha mais de 3 dias por semana em casa, principalmente pela menor interação entre colegas. Para o especialista em carreiras, medir a produtividade não é apenas o tempo em que o colaborador permanece online, e sim resultados e entregas consistentes.
1: Hoje, produtividade não é ficar online o tempo todo. Dados divulgados pela Contabilidade Alfa mostram que até 91% dos trabalhadores mantém ou aumenta o rendimento em casa. Então, o ideal é avaliar o resultado, metas cumpridas, qualidade das entregas e desempenho geral. No Brasil, o home office funciona e pode aumentar a produtividade.
0: O levantamento surge em um momento em que diversas empresas voltam a pressionar por modelos totalmente presenciais, e nesse aspecto, o escritório ainda desempenha papel importante ao facilitar conversas presenciais, alinhamentos rápidos e construção coletiva de soluções. Agência Rádio Web, produção e reportagem, Priscila Mendes.
2: Sete horas mais 42 minutos, 7:42, daqui a pouco de volta com outras informações aqui no nosso Jornal da Manhã. Bom dia.

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1: Horas e 55 minutos, 7:55, faltando 5 para as 8 horas da manhã. Muito obrigado pela sua audiência. Você que se liga na gente, você que está em casa, no carro, no trabalho, ouvindo aí a nossa potente Educadora FM 100,7, Caetité, Bahia, Brasil. Muito obrigado pela sua audiência. É o Jornal da Manhã, deixando claro você muito bem informado. Às 7:55, participação aqui no nosso Jornal da Manhã. É, os ouvintes participando através do nosso programa. Bom dia.
2: Bom dia, Paulão e Silvano, do programa Jornalismo. O que nos fala é Sonália, do Barro Vídeo Teixeira. É, eu gostaria de fazer uma reclamação sobre um terreno que tem aqui ao lado da minha casa, que está um matagal imenso. E está aparecendo inseto, rato, escorpião aqui, e tá muito ruim esse mato aqui. Eu gostaria de que o dono desse terreno mandasse capinar esse terreno aqui, porque tá prejudicando muito a minha casa. Sim, eu não sei quem é o dono do terreno, mas é aqui abaixo da Rua D, Travessa Luiz Bento, Barro Vídeo Teixeira. Aí, se você puder fazer essa reclamação aí para mim, Silvano e Paulão, eu agradeço muito. Sonália, do Barro Vídeo Teixeira.
1: Tá certo.
2: Tchau, tenha um bom dia.
1: Tá certo, minha amiga. Tchau, tenha um bom dia pra você também. Muito obrigado pela sua participação aqui no nosso Jornal da Manhã. E a moradora do bairro Vídeo Teixeira, né? Ela fazendo aqui uma reclamação com relação ao lote, né? Com mato muito alto, né? E aí está causando um transtorno, né, para a vizinhança, e especialmente para ela. E ela fazendo apelo aqui através do nosso Jornal da Manhã. É, inclusive tem um decreto municipal, da Secretaria de Meio Ambiente aqui do município de Caetité, onde diz que o proprietário do lote tem que manter o seu lote limpo, e aqueles que não mantiverem o seu lote limpo vai sofrer as sanções das penalidades previstas aí nas leis que regem o decreto municipal, tá certo? E você que tem aí que está sendo incomodado com esse transtorno dos lotes com mato, você pode entrar em contato com o pessoal da limpeza pública através do 779-9961-1750, informar lá na Secretaria de Meio Ambiente para que as providências cabíveis sejam tomadas. Tá bom? Então, às 7:58, porque quem tem seu lote, sua posse, o adequado é que mantenha esse lote limpo para não causar transtorno à vizinhança, aos moradores do entorno ali. E respeitar também o decreto municipal, né? Às 7:58, 7:58 agora. Muito obrigado pela sua audiência. Você está ouvindo o nosso Jornal da Manhã.

0: 7:59, 7:59. Olha, prefeituras temem impactos após cancelamento de atrações do São João. As recomendações do Ministério Público da Bahia, né, e as revisões em contratos de atrações para os festejos juninos de 2026 estão gerando consideravelmente preocupação entre prefeituras, comerciantes e setores ligados ao turismo, o entretenimento do interior do estado. A suspensão de um edital de credenciamento em Livramento de Nossa Senhora por inconsistência com a Lei Federal de número 14.133/2021 intensificou o temor de cancelamentos e prejuízos, especialmente em municípios que já haviam iniciado negociações com artistas de renome nacional. Paralelo a isso, o governo da Bahia anunciou o cancelamento da tradicional festa do Parque de Exposições em Salvador e a redistribuição de investimentos para o interior e bairros da capital. Essas medidas reacendem o debate sobre a legalidade das contratações e responsabilidade fiscal e impacto econômico. Comerciantes, hoteleiros e trabalhadores temporários expressam apreensão, pois o São João representa uma das principais épocas de movimentação financeira para diversas cidades, exigindo assim um equilíbrio delicado entre conformidade legal e a manutenção do vital impulso econômico e cultural, né? Então, está gerando esse impasse, inclusive já foram várias reuniões levantadas, vários debates, várias temáticas levantadas com relação, inclusive, aos valores, né, cobrados por artistas de renome nacional para tocar nas festividades aqui no estado da Bahia, em especial nos festejos juninos, né? São artistas de renomes nacionais que cobram valores expressamente grandiosos, né? Muito altos, na verdade. Então aí tem municípios que realmente tem outras prioridades. A gente sabe que cada investimento é direcionado para um setor, né? Tem um investimento que é direcionado para a saúde, para a educação, para a infraestrutura, né? Para o esporte, para o lazer. E aí tem um investimento que é direcionado também para as atividades festivas dos municípios aqui da Bahia, né? E aí, alguns valores que os artistas de renome nacional têm cobrado são valores exorbitantes, valores muito altos. E aí, isso pesa muito na balança. Né? E é preciso manter um certo equilíbrio no investimento do dinheiro público para as festividades. Tá certo? 8:02, 8:02 agora. Você está ouvindo o nosso Jornal da Manhã. Muito obrigado pela sua audiência. Você que se liga na gente, você que está em casa, no carro, no trabalho. Paulão, bom dia. Estou ouvindo o Jornal da Manhã. Ouço todos os dias. Eu sou o Zé Carlos Pintor e todos os dias estou ouvindo a Rádio Educadora. Grande abraço aí ao Zé Carlos Pintor e a todos os pintores de Caetité. Pintores, pedreiros, servente de pedreiros, né? Todas as profissões aqui do nosso município, não só do município de Caetité, mas de toda a nossa região, né? Vocês que levantam cedo aí, vai pra luta, pra batalha, para poder garantir o pão de cada dia para sua casa. Então, um grande abraço a todos os profissionais, a todos os trabalhadores e aquelas pessoas que têm a oportunidade de estar trabalhando ali e com o radinho ligado, ouvindo a nossa Educadora FM. 8:03, 8:03, bom dia.
1: Este é o nosso Jornal da Manhã, da nossa Educadora FM 100,7 em Caetité, Bahia. Nós anunciamos, está ao telefone Amado Benevides, ele é presidente do Sindicato dos Servidores Municipais de Igaporã e diretor da CESP Bahia, Central Sindical dos Servidores Públicos do Brasil. Nosso bate-papo com Amado Benevides para falar de uma conquista que o Sindicato de Igaporã conseguiu junto com o gestor municipal, com o prefeito Neto, e este acordo beneficiando aí professores da rede municipal de Igaporã. Amado Benevides, satisfação voltar a falar com você. Bom dia, Amado.
2: Bom dia, Silvano, Paulão, bom dia a todos os ouvintes da Rádio Educador FM. É um prazer voltar a falar com vocês.
1: Antes de falar da conquista em si, só para lembrar que Igaporã tem se destacado com o sentido dessa organização dos servidores municipais por meio do sindicato e tendo aí o Sindicato dos Servidores Municipais de Igaporã, mas que isso também é essa conquista no sentido de conseguir espaços maiores, o seu caso representando a SESP Bahia, que é a central sindical dos servidores públicos do Brasil, né, Amado Benevides?
2: É isso, Silvano. Nós hoje aqui em Igaporã representamos uma mesa diretora, temos uma cadeira, na verdade, na mesa diretora da SESP Bahia, é uma das 11 centrais sindicais do Brasil, na verdade, é a mais nova central sindical do país, e já temos frequentemente ido a Brasília representar esforços comuns pela luta dos servidores públicos na conquista dos seus direitos sociais. Tivemos há pouco tempo lá representando o pessoal da enfermagem, também representando a IAPL, do pessoal de apoio da educação, e é um agremiado de pessoas aqui mesmo da região da Serra Geral que vem se destacando, né? É o pessoal de Riaz Santana, Bolhas da Lapa, Tanque Novo, Barra do Choça, né, da região sudoeste, que tem abraçado a causa e defendido a bandeira da SESP Bahia, que é SESP Brasil.
1: Os movimentos sindicais do Brasil têm já história no sentido de vários segmentos, dos trabalhadores e tendo, nesse caso, servidores públicos, né, que você representa, que o SESP representa, central sindical dos servidores públicos do Brasil. E, nesse sentido, Igaporã tem se destacado exatamente nessa conquista, né, de espaço também nesse sentido aqui em termos de estado da Bahia e de Brasil, como você mesmo já disse, tem ido a Brasília em reuniões onde tem tratado de assuntos dessa natureza. E são momentos que passam a ter consciência da existência das leis, dos direitos dos servidores públicos, e nesse sentido você já tem participado aqui constantemente, né, há vários anos, sempre nesse sentido de buscar essa divulgação, né, daquilo que tem feito em Igaporã quanto a sindicatos e também aqui na central sindical da Serra Geral, onde se une com vários sindicatos de servidores públicos dos municípios da nossa região, e conquistas tem conseguido a partir desse momento que vai para o diálogo, que vai para o debate dos assuntos, é uma forma democrática que as coisas vão acontecendo, né, Amado Benevides?
2: É isso, Silvano. Nós temos procurado fazer um trabalho de, não de enfrentamento, né? Nós tivemos muita dificuldade aqui em anos anteriores em Igaporã, em lidar com as gestões municipais, o assunto direito social do trabalho. Não havia uma certa... um certo interesse dos gestores anteriores em dialogar com a entidade sindical. Infelizmente era uma entidade temida, é uma entidade repugnada pelo poder público, mas graças a Deus nos últimos anos, em especial na gestão aí do atual prefeito Neto, a gente tem conseguido aí abrir um espaço de articulação, de comunicação interessante. E o sindicato de Igaporã, ele tem aquela linha também decisiva no sentido de que os servidores daqui abraçam a causa. Quando a gente chama a militância para se mobilizar, para ir às ruas, a militância vai. Então, essa conquista recente é fruto dessa característica, desse perfil do associado ao sindicato de Igaporã. A gente chamou o pessoal, os professores, o pessoal de apoio da educação, para comprar a briga com o sindicato. Eu falo a briga no campo, né, no sentido figurado, mas é de comprar esse pleito, de ir atrás, de buscar. E o pessoal daqui se juntou a nós, uniu esforços e ajudou o sindicato a se tornar o que ele é. A gente tem um slogan, sindicato forte, é justamente nesse sentido, porque a gente sente que a força do associado é que faz com que o sindicato da gente, graças a Deus, tenha conseguido o sucesso que todos estão vendo aí.
1: Estamos falando com Amado Benevides, ele que é presidente do Sindicato dos Servidores Municipais de Igaporã, diretor da SESP Bahia, Central Sindical dos Servidores Públicos do Brasil. E falando aqui de uma conquista que conseguiu para Igaporã nessa negociação, nesse acordo, no diálogo com o prefeito Neto. Gostaria que você pudesse dizer aos nossos ouvintes sobre essa conquista, Amado.
2: Certo. É assim, eu queria dizer aos ouvintes da Educadora FM, ao qual eu tenho muito carinho, em especial os associados sindicatos da região, que têm me procurado e questionado, Amado, qual é o precedente aberto com a conquista de vocês? Aqui em Igaporã, a gente conseguiu negociar com a gestão municipal o pagamento de 100%, vou frisar, 100% da promoção por classe, que é uma garantia de progressão, né, funcional do trabalho, servidor público, prescrita no plano de carreira do Magistério Público Municipal, a Lei 242, e isso abre um precedente enorme para outros municípios, outros sindicatos também estarem fazendo o mesmo. Então, os servidores aqui se reuniram em assembleia e decidiram, né, a data de 8 de maio para que a gestão municipal de Igaporã apresentasse uma resposta efetiva sobre o cumprimento da lei municipal nesse sentido. A gente já tinha decisão também transitada em julgado em Salvador, em última instância, já com expedição de precatório, inclusive um precatório para uma professora no valor de R$229 mil. Então a gente está chamando essa situação de fator histórico. Por quê? Porque dialogamos com o prefeito e deixamos em cima da mesa dele esse grande desafio, né? Processo transitado e julgado, assembleia datando prazo para que ele desse uma posição para o sindicato. E assim, a data era 8 de maio. Se ele não desse uma resposta positiva, a gente iria fazer uma paralisação. Mas na graça de Deus, né, a gente pediu ao prefeito que tocasse seu coração, sentisse, né, o peso da responsabilidade do servidor público nesse sentido e, consequentemente, a valorização também do professor. E aí ele atendeu a nossa requisição e, a partir já agora de maio, o município de Igaporã vai pagar 100% da promoção de classe para todos os servidores, professores do plano de carreira do Magistério Público Municipal. Isso, em termos reais, no bolso do professor, vai significar um aumento real. Um professor de 20 horas, de mais ou menos R$1.200 mês. Um professor 40 horas, quase R$2.500. É uma diferença importante e é uma conquista exitosa, né, Silvano?
1: Sem dúvida, nas condições que nós estamos vivenciando, né, em termos aqui de região semiárida, sertão nordestino, aqui interior baiano, e onde as prefeituras têm tido suas dificuldades também, e buscar esse melhor acordo, o diálogo, o entendimento, é de fato importante, né, nessas partes, né, onde beneficia aí o que é importante, exatamente o servidor público municipal, né, pelo serviço que vem prestando, e nesse sentido, para o melhor desenvolvimento também de Igaporã. E eu estou observando aqui uma informação sobre a lei que você referiu, a lei municipal número 242, né? É a lei de 2011, essa poderia dizer que foi assim a conquista melhor digamos assim, no cumprimento fiel da lei?
2: Exatamente. Inclusive, eu solicitei a administração no dia do acordo, assim, uma resposta por escrito, para que a gente tivesse algo que pudesse comprovar o feito, e já para divulgar para a imprensa, para dar publicidade, que é importante dar publicidade. E nos foi repassado o ofício, eu estou com ele aqui à disposição. O sindicato que tiver interesse pode estar me procurando, ofício 04, da 07, perdão, da Procuradoria Geral do município de Igaporã, datado em 8 de maio, que foi o prazo de limite que a gente estabeleceu. Mais de 15 sindicatos já me procuraram por conta da abertura de precedente, que é uma abertura de precedente importante para que professores de Caeté, professores de Brumado, Búzios da Lapa também possam ter usufruto desse direito. Lembrando que o sindicato de Igaporã consegue a segunda vitória exitosa com abertura de precedente. Essa não foi a primeira. A nossa grande primeira vitória exitosa aqui foi o sábado letivo, né, a hora extraordinária, prevista em feriados e domingos. E de Igaporã partiu aí um emaranhado de ações de outras cidades vizinhas que também buscou direito dos seus professores, a exemplo da própria Caeté. Então, assim, graças a Deus, eu agradeço ao bom Deus em primeiro lugar, porque a gente tem sido referência nesse sentido, dessas conquistas, e isso se deve ao fato da gente conseguir essa capacidade de mobilização entre os associados, entre os servidores. Nós temos uma equipe boa, eu costumo dizer, uma equipe maravilhosa aqui no Sindicato de Igaporã, que é a nossa diretoria, que consegue articular com todas as categorias para as mobilizações, porque nós temos a diretoria muito pulverizada, Silvano, que contém cada representante de todos os funcionários da prefeitura dentro da diretoria. E também, eu não posso deixar de falar, eu não estou aqui querendo puxar o saco, como alguns podem pensar, mas é importante haver uma abertura com o poder público. E com o prefeito Neto, a gente conseguiu essa abertura, e eu acredito que o sucesso dessa conquista não é só para o sindicato, é também para a gestão municipal, que sai ganhando, porque Igaporã hoje, nós vamos divulgar ainda no dia de hoje uma tabela que provavelmente Igaporã vai estar no rol dos 5 melhores municípios que mais bem pagam e valorizam o professor no estado da Bahia. Inclusive, hoje já pagava mais que o próprio estado, e hoje a gente tem certeza que a diferença vai aumentar ainda mais.
1: Estamos falando com o Amado Benevides, de Igaporã, onde ele está nesse momento, ele que é o presidente do Sindicato Servidores Municipais de Igaporã e diretor da CESP Bahia, que é a Central Sindical dos Servidores Públicos do Brasil. Poderia ter sido no sentido de falar da posição do cargo maior, né? Eu estou invertendo, mas no sentido até de valorização de Igaporã, porque onde você tem já essas conquistas, como você falou, à frente do sindicato de Igaporã, e quando você fala que essa não é a primeira maior, mas a segunda, e que a primeira foi a questão referente ao sábado letivo, que outros municípios adotaram também o sistema, inclusive Caetité, naquele sentido de que era utilizado sábados letivos, mas sem pagar aos professores, entraria como algo que fosse obrigatório também trabalhar, caso a Secretaria Municipal de Educação, a escola, decidisse por um trabalho aos sábados. E depois descobriu que há necessidade de um pagamento extra em função desse trabalho aos sábados. É nesse sentido aí, né, Amado Benevides?
2: Isso, é porque na verdade o professor trabalha a escala 5x2, né? Então o professor, ele tem direito de gozar do sábado e do domingo para o seu descanso. E a gente conseguiu uma valorização importante para o professor. Eu acredito que Caetité esteja também cumprindo o sábado letivo, tendo em vista o que foi conquistado aqui em Igaporã. Então, o sábado, na verdade, ele para o cumprimento dos 200 dias letivos, que a gente sabe que é lei, o sábado para o professor consta como hora extraordinária. Então, o professor que trabalha aos sábados, aos feriados e aos domingos, quando convocado pelo poder público, hoje ele recebe como hora extraordinária. Isso é muito importante porque valoriza o profissional, incentiva a estar, né, mais envolto com as suas responsabilidades no ambiente escolar, e é um mérito que a gente tem como primeiro precedente aqui do Sindicato de Igaporã.
1: Inclusive, aqui se tratando de Caetité, este ano o calendário do ano letivo da Rede Municipal de Ensino Caetité começou bem mais cedo, já no início de fevereiro, exatamente para não ter sábado letivo. Uma das propostas, né, das ideias e do planejamento também para evitar, né, para a prefeitura não, também não ter que arcar com esse valor extraordinário, né, essa hora extra.
2: Isso,
1: né?
2: É uma medida que a gente percebeu que muitas prefeituras estão tomando, evitar estar colocando o preenchimento do calendário letivo justamente no sábado, domingos e feriados, para evitar o gasto com folha de pessoal. Mas também o professorado tem aceitado a proposta como exitosa, porque o professor também não quer só visar o aspecto financeiro, o professor também precisa descansar. O professor é uma das únicas profissões, né, do serviço público que leva serviço para casa. Porque o professor precisa levar uma atividade, precisa levar uma prova para ser elaborada, para ser corrigida. Então, é uma profissão que a gente sabe que há um desgaste mental excessivo, né? Inclusive, eu já falo aqui, em primeira mão, eu estava em Brasília alguns dias atrás, já está sendo pleiteado no Congresso Nacional a aprovação, né, a votação, melhor dizendo, de um projeto de lei que reduz a carga horária do professor de 40 horas para 30 horas. E nós, como diretores da CS Brasil, a gente vai abraçar essa ideia, porque isso vai fazer com que o professor possa ter mais tempo para o seu descanso, trabalhar melhor a sua saúde mental e ser mais cuidado, né, porque é muito desgastante o ambiente escolar.
1: E quanto ao que você diz em saúde mental, a gente tem tido, assim, quando conversa aqui com psicólogos, profissionais da área da saúde mental, é de dizer que tem uma clientela grande de professores exatamente com esse adoecimento mental, por conta dos trabalhos, e ultimamente temos percebido, assim, a necessidade mesmo de pensar, nessa classe e sobretudo as condições, né, de trabalho. E daí que você já adianta aqui sobre esse assunto, né, na questão da carga horária, reduzindo de 40 horas para 30 horas semanais para os professores. E isso levando em consideração que às vezes há diferenças de estado, uns com 30, outros com 40. E nesse sentido, o trabalho que a CESP também, Central Sindical dos Servidores Públicos do Brasil, está abraçando, é de que padronize no país todo, tendo essa carga horária, em vez de 40, 30 horas semanais para o magistério, né, Amado Benevides?
2: Isso é importante. E outra coisa, a gente convida sindicatos das circunvizinhas que estão me ouvindo agora para se juntar a nós aqui de Igaporã. Pode me procurar, o Reginaldo e a Sandana, Edivaldo em Bons da Lapa, que são os presidentes dessas cidades também, para se agremiar à CESP. A gente estava em Brasília algumas semanas atrás, justamente lutando pelo fim da escala 6x1, para você ver que é uma luta coletiva que não abraça, né, de uma certa forma, o serviço público, abraça mais o trabalhador do setor privado, mas a CESP nos deu a honra de representar a entidade nacional com a diretoria da Bahia. E a diretoria da Bahia, eu queria frisar, é composta pelos presidentes do sindicato de Igaporã, Bons da Lapa, Guiá Santana, Tanque Novo, presidente Jânio Quadros, Barra do Choça. E são essas pessoas que, unidas, estão fazendo com que a frente sindical aqui na região sudoeste, em especial na Serra Geral, esteja indo além das fronteiras, né, dos municípios de Igaporã, Caeté e assim por diante.
1: Conversando com Amado Benevides, do Sindicato de Servidores Municipais de Igaporã, e também ele que faz parte da diretoria da CESP Bahia, que é a Central Sindical dos Servidores Públicos do Brasil. Falando sobre as conquistas aí de Igaporã, nessa parceria, nesse acordo com o prefeito Neto, e também na luta pela o fim da escala 6x1. E nesse sentido, já benefícios também, já fazendo aqui esclarecimentos sobre a carga horária dos professores, onde em Brasília, em reunião, em diálogo, ele teve já conhecimento sobre essa discussão também, na proposta de reduzir de 40 para 30 horas semanais a carga horária aí dos professores no Brasil. E sobre a escala 6x1, que realmente nós estamos percebendo que está sendo um debate em Brasília, enfim, no Brasil como todo, mas a gente refere a Brasília, porque onde vai ser definido, e você, como representante aqui da Bahia, sendo aqui da nossa região, da Central Sindical dos Servidores Públicos do Brasil, você diz que a Central, a CESP, abraça essa causa. E como você tem observado essas discussões em termos de Brasil para esse fim da escala 6x1, Amado Benevides?
2: Nós estamos cientes de que a proposta ela vai ser exitosa lá no Congresso Nacional, o presidente Lula vai sancionar. A gente não sabe se vai ocorrer com propriedade, né, em termos de 100% de garantia, de certeza ainda esse ano por conta do processo eleitoral, mas é uma bandeira que a gente precisa defender porque o trabalhador brasileiro sofre, ele muitas vezes ganha pouco pelo trabalho que faz. E é uma luta histórica. A gente sabe que um trabalho no Brasil, que quando foi aprovado lá desde a época que surgiu o Ministério do Trabalho e do Emprego, na época do governo Getúlio Vargas, propôs-se a criação do 13º salário e diziam que o Brasil ia quebrar. O Brasil não quebrou. Propôs-se a criação do terço de férias para o trabalhador, diziam que o Brasil ia quebrar novamente e o Brasil não quebrou. Propôs-se a criação do salário maternidade para as mães. E diziam também naquele momento, na oportunidade, que o Brasil iria quebrar e não quebrou. E estão reafirmando novamente que o Brasil vai quebrar com a escala 6x1, pelo fim dela, mas não vai quebrar. A gente sabe que o Brasil é um país robusto, é uma economia importante, é uma das 10 maiores economias do mundo. A gente sabe que é importante lutar por mais essa conquista, porque isso vai fazer com que a classe trabalhadora seja valorizada. E a gente sabe que 70% do comércio do país é formado por grandes empresários. A minoria é pela militância vinda de entidades representativas, que sejam sindicatos e associações. Então, é um trabalho de enfrentamento importante que nós estávamos lá defendendo, com figuras importantes da política nacional, e que a gente sabe que vai, de uma certa forma, favorecer a coletividade. Isso é o mais importante, né?
1: Portanto, bate-papo aqui com o Amado Benevides. Amado, pelo que você tem percebido, se tratando aí de Igaporã, na verdade, pelas conquistas já conseguidas e esse acordo agora com o prefeito Neto em prol e dos professores, tem em vista aí algo mais? Sempre o sindicato está ali atendendo aos servidores, mas algo mais importante assim que você tem também batalhado e junto com os servidores e que está em processo também de negociação com o prefeito Neto?
2: Pois é, a gente quer ser referência na região como entidade sindical e nós queremos abraçar ainda esse ano duas causas importantíssimas, dentre elas o plano de carreira dos profissionais da saúde de Igaporã, aqui ao qual publicamente eu conclamo para comparecer ao sindicato, e a gente abraçar a luta, correr atrás, porque a gente teve essa conquista recente que foi um mérito lá do pessoal da educação, mas que serve de exemplo para que os profissionais da saúde também possam fazer valer os seus direitos e ter o seu plano garantido. Inclusive, tem uma conversa adiantada entre eu e o prefeito Neto, no sentido de gerir uma comissão para dar andamento aos trabalhos, mas a gente sabe que é preciso impulso da classe trabalhadora. E outra medida importante também é a questão de apoiar a PL, que valoriza, né, o pagamento aí ao pessoal de apoio da educação, 75% do salário do professor. Ou seja, hoje um merendeiro, um porteiro, um guarda noturno na escola, um secretário escolar, se aprovada a PL, que pelo que eu vejo vai ser aprovada lá em Brasília, a gente tem acompanhado de perto, e essa importância da central sindical estar sendo parceira do sindicato de Igaporã, nos traz essas informações em loco. Então, um porteiro, uma merendeira, um secretário escolar, vai ter um rendimento médio aí de 3 mil e poucos reais, em cima de 5.130, que é o salário piso nacional do professor, 75%. E no caso especial de Igaporã, como a gente tem uma ação de salubridade em defesa desses profissionais, aí vai adicionar isso 40%, que vai dar em torno de R$ 5.100 para os profissionais de apoio e suporte da educação aqui em Igaporã. A gente está lutando para que isso aconteça, já temos o processo em andamento na justiça e já temos também a luta articulada com a SESC, para que esses profissionais possam ser valorizados. A gente sabe que é uma importância financeira, né, é importante, robusta, mas a gente sabe que o município consegue pagar porque a fonte financiadora hoje para os profissionais de suporte e apoio da educação é o Fundeb 70%. Então, a gente sabe que vai vir recurso, que vai dar aporte, e a gente quer, se Deus quiser, que isso passe no Congresso Nacional e a gente possa articular aqui no município também.
1: Isso seria uma forma de... Sabemos da questão dos professores do PIS nacional, mas os demais servidores da educação, os profissionais da educação, que também são importantes nesse contexto do conjunto ali de uma unidade escolar, baseado no salário dos professores, ter também esse salário dos demais trabalhadores daquela unidade escolar.
2: Isso, na verdade é um projeto de lei nacional, né, que os municípios, caso seja aprovado lá no Congresso, vão ter que criar suas regulamentações, seus planos de carreira específicos, de acordo com a sua realidade, mas inicialmente pagar a esses profissionais o mínimo de 75% do piso nacional do professor de 40 horas, Silvano. É uma mudança bem importante, né?
1: Perfeito. É isso que é importante, os entendimentos, as negociações, por isso que a nossa Rádio Educadora aqui é à disposição, Amado Benevides, não só aí do Sindicato dos Servidores Municipais de Igaporã, você é presidente, você também como diretor da CESP Bahia, Central Sindical dos Servidores Públicos do Brasil, estamos à disposição dos demais sindicatos da nossa região, aqui a gente tem tido uma parceria também com o Sindicev de Caetité, de modo que nós estaremos aqui sempre à disposição e assim parabenizando Igaporã por esse acordo, esse entendimento entre sindicato e prefeito, Você como presidente do Sindicato dos Servidores Municipais de Igaporã e o prefeito Neto de Igaporã buscando entendimento para a melhoria aí, no caso que falamos hoje, a respeito dos professores da Rede Municipal de Igaporã. Mas agradecemos pela contribuição de falar também de outros assuntos em nível aqui que beneficiou também os nossos ouvintes de outros municípios. Sim, Amado.
2: Então, Fulano, eu queria agradecer você, que é uma pessoa que sempre abraçou a causa do Sindicato de Igaporã, e em nome de você, cumprimentar toda a Educadora FM, por sempre estar de portas abertas para a gente. A gente vive agora um momento de glória, muitas rádios têm aberto as portas, mas eu disse a você pessoalmente no seu WhatsApp que a gente queria dar a exclusiva no seu programa, porque você é uma pessoa que tem um carinho muito grande com o Sindicato de Igaporã, e eu reitero nossos agradecimentos a você em nome de toda a categoria do servidor público. Também não posso deixar de agradecer a Rodrigo Pina, que é um advogado sindicalista aqui da região, que tem uma responsabilidade muito grande nessa conquista, é um profissional de excelência. Também não posso deixar de agradecer e fazer jus também o mérito ao prefeito Neto e à sua equipe administrativa, porque, querendo ou não, por mais que são posições antagônicas, né, o sindicato de um lado, o gestor do outro, o patrão do sindicato, mas ele tem favorecido o diálogo, e é importante que esse diálogo aconteça e que continue acontecendo, porque é melhor resolver no diálogo do que voltar alguns anos atrás àquela situação do embate. O embate ninguém sai ganhando com isso. Então, da maneira como ele está conduzindo a relação com o sindicato, acho que é importante para fazer com que novas conquistas cheguem em Igaporã e Igaporã seja referência. E é importante entender que Igaporã sendo referência nas lutas trabalhistas, não só o sindicato ganha com isso, eu reafirmo, a gestão municipal também passa a ser referência. Eu falo que naquela conquista do sábado, quando houve, eu ia para viagens, né, representando aqui a entidade sindical, e sempre falava, o município de Igaporã é referência na questão do sábado letivo. Quem ganha pontos com isso também é a administração municipal. Então, acho que todo mundo está ganhando, servidor, administração, sindicato. E no mais, eu quero agradecer a vocês ouvintes aí da Educadora FM, mandar um abraço especial, já que estamos falando em Caeté, ao nosso colega Xavier do Sincerve, convidado para a luta com a gente. Ele também sempre está de portas abertas ao Sindicato de Igaporã, uma pessoa que eu tenho muito carinho. E é isso, viu? Um forte abraço a todos, que Deus os abençoe sempre.
1: Amém. Tivemos, portanto, a participação de Amado Benevides, presidente do Sindicato Servidores Municipais de Igaporã, também diretor da CESP Bahia, Central Sindical dos Servidores Públicos do Brasil. Daqui a pouquinho estaremos de volta com o nosso Jornal da Manhã.

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1: São 8:46, 8:46. 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Agora informação sobre o ECA Digital, Estatuto da Criança e Adolescente, a forma digital que amplia a proteção à infância e à juventude à internet. Vamos à reportagem de Edi Gaia, trazendo as informações sobre o ECA Digital.
2: A tecnologia é uma importante aliada na proteção de crianças e adolescentes. Uma das iniciativas mais recentes é o ECA Digital, lei que complementa o Estatuto da Criança e do Adolescente, amplia a segurança no ambiente virtual e fortalece o combate à violência e à exploração sexual de menores. A juíza Mônica Maciel Fonseca, titular da Vara de Crimes contra a Dignidade Sexual de Crianças e Adolescentes de Belém, e vice-coordenadora da Coordenadoria Estadual de Infância e Juventude do Tribunal de Justiça do Pará, participou na sexta-feira 8 da ação educacional O ECA Digital e seus impactos na realidade escolar, com foco na proteção integral de crianças e adolescentes no ambiente digital, promovida pela Escola Judicial no Fórum Criminal de Belém. Ela explica os principais avanços do ECA Digital.
3: A nova lei trouxe também a necessidade de verificação de idade, para não basta a autodeclaração do usuário. Há necessidade, são exigidos outros métodos tecnológicos mais seguros, como a biometria ou documentos oficiais. E também há a necessidade dos usuários menores de 16 anos terão suas contas vinculadas aos pais ou responsáveis legais. Isso também é um outro fator de prevenção importante dentro das ferramentas. Inclusive, também há necessidade não só dessa obrigação relacionada aos provedores e desenvolvedores de conteúdo digital, mas a supervisão parental obrigatória dos pais. E esses provedores terão, então, que disponibilizar ferramentas de controle aos pais e responsáveis, ficam disponíveis para incluir monitoramento das interações, limitação do tempo de uso excessivo de telas, da internet por parte dos filhos e filhas.
2: Outro objetivo é orientar famílias sobre os riscos do uso excessivo de telas e do acesso a conteúdos inadequados, fortalecendo a prevenção e o enfrentamento da violência no ambiente virtual. Agência Rádio Web de Belém, Edir Gaia.
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4: 8:49, você está ouvindo o nosso Jornal da Manhã. Olha, o governo federal assinou a medida provisória do novo Desenrola Brasil, que promete descontos de até 90% para renegociação de dívidas contratadas até 31 de janeiro de 2026 de famílias, estudantes, aposentados, pensionistas, produtores rurais e micro e pequenas empresas. A medida provisória também permite o uso de parte do FGTS para quitar débitos e prevê juros reduzidos para novos acordos. O programa terá duração de 90 dias. Entre as novidades, trabalhadores poderão usar até 20% do saldo do FGTS ou, no mínimo, R$ 1.000 para bater dívidas. Outra novidade é que os participantes terão o CPF bloqueado por 12 meses para apostas online autorizadas. A ideia é evitar um novo endividamento. No Desenrola Famílias, poderão participar pessoas com renda de até 5 salários mínimos e dívidas em atraso entre 90 dias e 2 anos, né? Contratadas até janeiro de 2026. Os descontos variam de 30% a 90%. E o novo critério terá juros de até 1,99% ao mês, com parcelamento de até 48 meses. O programa também inclui negociação do FIES, melhorias no crédito consignado de aposentados e servidores públicos, além de medidas voltadas para produtores rurais e micro e pequenas empresas. No caso dos agricultores familiares, o prazo para renegociação foi ampliado até dezembro de 2026. Já empresas poderão trocar dívidas mais caras por linhas de crédito com juros menores, mais prazo para pagamento e maior carência. Os interessados em renegociar dívidas pelo novo Desenrola Brasil devem acionar diretamente os bancos e instituições financeiras onde possuem dívidas. Os detalhes de cada eixo do novo Desenrola Brasil pode ser acessados em brasil61.com. Às 8 horas e 51 agora, 8h51, faltando 9 minutos para as 9 horas da manhã.

0: São 8 horas e 52 minutos, faltando 8 minutos para as 9 horas. A informação agora para quem recebe o Gás do Povo. Programa Gás do Povo passa a ser pago sempre no dia 10 de cada mês. Ontem houve o pagamento referente ao mês de maio. 2,71 milhões de famílias em todo o país foram beneficiadas. Investimento em maio foi de 288,66 milhões de reais. Na verdade, mais de quase 300 milhões de reais no investimento. E o governo federal, através do Ministério do Desenvolvimento e Assistência Social, Família e Combate à Fome, MDS, já definido que o Vale Gás do Povo de maio foi disponibilizado ontem e a partir de agora passa a ser uma data fixa. Definiu a data fixa para o pagamento mensal. A partir de agora, o crédito será depositado todo dia 10, independente de ser dia útil, fim de semana ou feriado. Então, dia 10 de cada mês é a data fixa agora para o pagamento mensal aí do Gás do Povo. Outra informação agora com referência à declaração do Imposto de Renda. Como fazer a declaração de dívidas, financiamentos e consórcios no IR, no Imposto de Renda? O repórter Edgar Matsud tem os detalhes deste assunto.
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2: Na hora de declarar o imposto de renda, muita gente foca no que ganhou, mas não basta informar apenas os salários e os bens. Dívidas, como de empréstimos e financiamentos, também devem ser declaradas. O mesmo vale, por exemplo, para consórcios, como de carros e imóveis. No caso de dívidas, quem ensina como declarar é a professora de Ciências Contábeis da Unic Beira Rio, Mayla Carling.
3: Preciso declarar tanto dívidas com bancos, instituições financeiras, quanto dívidas contraídas com pessoas físicas, amigos, parentes, pessoas conhecidas. Esses valores, eles devem ser lançados todos na ficha de dívidas e ônus reais. Lá, o contribuinte vai selecionar o código correspondente ao tipo de dívida. Também ele pode informar os valores que já foram pagos no ano calendário referente àquela dívida.
2: Se o contribuinte for participante de um consórcio, a forma de declarar depende se ele já foi contemplado com um bem. A professora Mayla explica a diferença entre quem ainda espera e quem já foi sorteado.
3: Caso o contribuinte não tenha sido contemplado, ele vai informar esse consórcio na ficha de bens e direitos e vai colocar lá todo o valor que foi pago até 31 de dezembro do ano corrente e vai escrever como crédito em consórcio. Já se ele foi contemplado, o bem adquirido através dessa contemplação do consórcio deve ser declarado como um novo item.
2: No caso de financiamento de imóveis, quem orienta é a professora Marcela Truzzi Nakashima, da Anguera.
4: Você vai precisar preencher o tipo do imóvel e incluir informações como endereço completo, data da aquisição, forma de pagamento, número da matrícula no cartório de registro de imóveis e o código do imóvel no cadastro municipal.
2: Vale apontar que dívidas, consórcios e financiamentos de cônjuges e de dependentes também devem ser declarados. Quem explica é o professor Davidson Carvalho, da UDF.
5: Se a declaração for em conjunto com o cônjuge ou companheiro, ou se os bens e direitos comuns forem relacionados na declaração do contribuinte titular, inclua também as dívidas e ônus do cônjuge ou companheiro. Tratando-se de declaração com inclusão de rendimentos de dependente, deverá ser informado o valor das dívidas e ônus reais do dependente.
2: O prazo final de entrega do Imposto de Renda 2026 é 29 de maio. Não perca. Da Rádio Agência Nacional em Brasília, Edgar de Matsuki.

0: o nosso Jornal da Manhã, que por meio da nossa rádio educadora, agora informação sobre escola, espaço de aprendizagem ou de conflito político-religioso. Os detalhes na reportagem de Alan Barbosa.
1: A história, religião e preconceito à cultura africana estão entre os principais pontos de conflito entre estudantes e professores no Brasil. Os embates acontecem no ensino fundamental e até nas universidades, situação que não é nova, mas que se intensificou nos últimos anos com a polarização política. Nas salas de aula, nas famílias e nas redes sociais, educadores são acusados de serem doutrinadores, tendo como líder maior o pernambucano Paulo Freire, falecido em maio de 1977. Doutor em educação pela Unicamp e professor do Departamento de Filosofia da UNB, Pedro Gontijo, revela que há, inclusive, alunos que se recusam a estudar alguns conteúdos por conta do radicalismo mundial e da religião deles.
2: Então, a escola, por exemplo, a universidade, são espaços da pluralidade. Mas é um espaço da pluralidade que dialoga a partir da produção científica, né? A ciência não é a verdade, mas a ciência procura explicar diferentes fenômenos e aspectos da realidade. Então, há uma exigência de um debate democrático, dialógico, nos espaços educacionais da educação básica e do ensino superior, que tem que se basear na ciência, no processo de estudo do que são os avanços científicos e de refutação, mas qualquer refutação precisa ser feita também com base na ciência.
1: Para muitos pais e alunos, a verdade se baseia na fé, a criação do mundo, a sexualidade, por exemplo, e não há nada de errado nisso. No entanto, o professor Gontijo explica que, na sala de aula, não se pode refutar a ciência por meio da religião.
2: Não pode alguém querer refutar a ciência com algum elemento de crença religiosa, porque crença religiosa é um outro padrão. A gente vai discutir, então, o que diferentes crenças religiosas pensam. E não tem como você provar ou você negar também por meio de prova aquilo que está sendo que é uma afirmação de fé, né? Por isso que se chama de crença, de fé.
1: Para possibilitar uma discussão saudável dentro das salas de aula, de acordo com o doutor em educação, é necessário os professores estarem preparados e abertos para o diálogo.
2: É óbvio que o estudante precisa ter abertura para isso. A gente precisa lembrar, por exemplo, de uma figura emblemática da filosofia moderna como Karl Marx. Karl Marx, para poder fazer a refutação, né, das proposições liberais, vai estudar os liberais. Então, na escola, não se pode admitir que alguém não queira estudar alguma coisa. Até porque, para aprender a fazer a contraposição, você precisa estudar, né? Alguém que, de repente, quer ter um posicionamento de direita, isso é legítimo, conservador, é legítimo, mas ele precisa estudar a diversidade de pensamentos para que ele possa fazer, de forma democrática e ética, uma crítica com base nos argumentos, com base naquilo que a ciência e a filosofia trazem.
1: Ensinar a cultura africana também tem sido um desafio por conta do radicalismo religioso. Em Camaçari, Bahia, uma professora acusou alunos de apedrejá-la em novembro de 2024. No mesmo mês e ano, em São Paulo, um pai policial militar invadiu uma escola infantil e rasgou desenhos de crianças por conta de uma aula de cultura africana. Agência Rádio Web de Brasília, Alan Barbosa.
0: Assim estamos encerrando o nosso Jornal da Manhã, que estará de volta amanhã, logo após a missa. A seguir, o Show da Manhã, a condução de J. Rodrigues até meio-dia. Meio-dia estaremos de volta para apresentar o programa informativo. Até lá.
3: Forte abraço a todos e até amanhã, se Deus quiser. Bom dia.

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4: Oh, querido ouvinte da 100,7. Para você, bom dia, bom dia. 6 minutos. Começa agora o nosso Som da Manhã, edição desta segunda-feira, 11 de maio de 2026. Uma excelente e abençoada semana para você, nosso melhor ouvinte em Caetité, toda a região. Estou na sua companhia. Você, tudo bem? Tudo maravilha? Muito obrigado, hein? Nosso WhatsApp 99907-1007. Manhã de segunda-feira, manhã ensolarada, né? 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Muito bem, 9:07. 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Você já pode participar, pegue a sua música e vem comigo na boa música, informação.

no show da manhã da 5,7. Olha a hora, 9 horas 32 minutos. O som bacana de Cidade Negra. Luta de classes, fazendo jus ao Dia Nacional do Reggae no Brasil, né? Hoje, 11 de maio. Falamos ainda, Vinícius Cantuária, sou você, Cazuza Exagerado, ahá, Trouxe e ainda Rosa Estaron, sem você. Abraço, bom dia, bom dia.

0: dia, bom dia, você, minha melhor companhia nesta manhã gostosa de segunda-feira, ensolarada, galera sintonizando em Catité, toda a região sudoeste, norte de Minas Gerais, todo mundo pelo nosso aplicativo também, né? 9-9907-1007, você pode participar. 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Olha a hora. 9h35. Deixa eu mandar aqui um bom dia pro meu caro Misael, em Santa Maria da Vitória, tá sempre curtindo o nosso programa. Um abraço, viu, Misael? Valeu, rapaz, acompanhei a audiência. Ele fez questão de fazer um vídeo com o radinho sintonizado na 100,7. Tá com a gente, tá nas ondas diretas, não é? Da Educadora Santana. Valeu, meu irmão. Educadora! Misael, Feira de Santana. Um abraço, toda a turminha. Olha a hora, 9h35. Daqui a pouquinho eu volto trazendo você no WhatsApp 99907-1007. Manda aí, peça a sua música, vem comigo nesta manhã, show!
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8: 9h44.
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4: 9:49.
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1: Bora voltando com você. 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Bora deixando um abração para Vagnélia. Tudo bem, Vagnélia? Tá sempre ligadinho na gente. Muito obrigado. A companhia em nossa manhã show. Eduardo Costa, tá, Jota? Escolha da produção. Ofereço para toda a minha família. Para você que é 10. Tá certo. Um abraço. Valeu, carinho. Meu irmão Jailton, fala bom dia.
2: E aí, Jotinha, beleza?
1: Opa.
2: Bom dia.
1: Beleza, bom dia, bom dia.
2: Que bom
1: dia.
2: Que você tá comandando esse programa aí agora, show da manhã, hein, bicho? Eu ainda tinha...
1: Tô aqui.
2: Tinha dado fé que era você, não?
1: Pois é, rapaz.
2: Pois é. Toca pois pra é, mim aí aquela música de ritmo, Sopra o Vento. Você tá passando um sucesso aí, antigo aí. Esse sucesso é muito bom, velho. Tô na escuta aqui do outro lado aí. Jailton.
1: Um abraço, Jailton. Boa semana. Valeu, meu caro. A companhia, a audiência de sempre aí, tá bom? Uma excelente, abençoada semana.
3: Oi, Jota, bom dia.
1: Bom dia, bom dia.
3: Essa pra mim, Jota. Rodrigo Silva, cachorrão. Feliz pra você e todos os ouvintes da rádio, viu?
1: Tá certinho, um abraço. Valeu a companhia. Maria, um abraço, Maria. Ótima manhã. Alusão pra Lena, né? Tá curtindo a gente nesta segundona, não é? Tá oferecendo o Toque 10 pra toda a família e pros ouvintes. Isso aí. Muito obrigado, viu, Lena? Audiência, companhia. Uma excelente semana, excelente manhã. Nilton, fala Nilton, bom dia, bom dia. Tá com a gente na 100,7 no show. Luzia de Tanquinho de Mariaçu, um abraço, também tá curtindo a gente. Olha ela aí, bom dia.
4: Olá, olá, meu Jotinha, bom dia, meu amiguinho do coração.
1: Oba!
4: Um bom dia pra todos dia. Nós, que Deus nos abençoa. Um abraço e um beijo pra todos os amigos e amigas. Esse áudio que eu mandei aí é do irmão meu que mora aí pro lado da Tabua, meu filho. Manda essa música pra ele que ele tá me cobrando.
1: Opa, tá certo. Um abraço, hein? Valeu demais. Um abraço, Porfírio. Boa semana. Ô, Jota, sou Keilane de Moinho. Mande um abraço pra todos os meus familiares aqui, tá? Exatamente. Deixa um abraço pra toda a família. Alusão para Décio, Irani de Moinho, toda a família, né? Cida, Davi, todo mundo curtindo a gente. Ótima semana. Abençoada semana aí para todo mundo. Cida, tá ligada na gente também, né? Cida, de Lagoa Real, Cida Rodrigues, um abraço. Ótima manhã, Gilberto e Gilmar. Bom dia, bom dia. Meu caro Márcio, fala aí.
5: Bom dia, Jota. Quem mais manda aqui na Água Redonda, que essa outra música aí pra nós. E aquela música que diz, mãe, quero oferecer pra todas as mães do Brasil, do mundo inteiro, sim, que essa semana foi dia das mães, beleza? Um excelente dia aí pra nós todos. Era sempre, não esquecer ninguém. Mãe é tudo na vida de um filho, beleza? Deus.
1: Beleza, Márcio. Valeu, um abraço. Parabenizando aí todas as mamães. Ontem, não é? Nesse dia especial na vida de todos nós, as nossas mamães. Grande abraço a todas, né? São tantas as mães nos escutando nesse momento. Receba o nosso forte abraço. Nayara de Santo Antônio do Tamboril. Seresteiro das noites, né? Seresteiro da noite de Amado Batista. A gente manda. Um abraço, Nayara.
6: Oi, Jotinha, bom dia.
1: Bom dia.
6: Tudo bem aí?
1: Tudo bem,
6: como é que passou o fim de semana aí? Tudo bem?
1: Graças a Deus, bem.
6: Deixa eu falar aí, você roda a música pra mim, Garganta de Ouro, hein? Que de ela, viu?
1: Tá certinho, a gente manda. Muito obrigado, companhia. Um abraço pra Nanda. Ô, Nanda, bom dia pra você, minha querida. Boa semana, hein? Semana bacana. 9h58 no show. Hora de música. Toque 10. Mais do que sonhei.

0: Cafetinho no Sol da Manhã, da 100,7. 10 horas, 1 minuto. Rock 10, mais do que sonhei. Um abraço, amigo Tonzo. Tozão, tá fazendo nível. Um abraço, Tonzo. Deus te abençoe, tá? Que Jesus te ilumine sempre.
1: Parabéns pra você.
0: Parabéns, Tonzo. Felicidades, tá ligado no Show da Manhã.
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Motora, na sua 100,7 aqui no show. 10 horas e 5 minutos, hits, sopra o vento. Toque 10, mais do que sonhei. Atendendo aí o pedido do amigo Jailton, hein? Tá ligado? No show da manhã da 100,7. Um abraço, Jailton. Boa semana. A turminha da Panificadora Cardoso. Um abraço. Você aí da Panificadora Cardoso, né? Aí atendendo super bem os clientes e o rádio na 100,7. Alô, Michael. Michael William. Um abraço. Boa tonta. Fala, Léo. Um abraço, Nil, né? Fala, Nil.

0: sim, meu querido ouvinte, aqui na 100,7 no Show da Manhã. 10 horas e 16 minutos, Eduardo Costa, os 10 mandamentos do amor. Um abraço, bom dia, Érica. Tá ligadinha no show. Valeu a companhia. Manda tiro pé, solidão.
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0: Alô, Fast Shop, o Tayane, Geise, bom dia.

0: na 100,7. Bom dia pra você. Bom demais ter a sua companhia, estar na sua companhia, né? Com você na 100,7. Bom dia no forró, se não tivesse indo. Anda, tira o pé, solidão e Eduardo Costa, os 10 mandamentos do amor. Este é o seu show da manhã. 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
0: 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Nesta manhã de segunda-feira, curtindo aí o nosso programa. Um abraço, Lu. 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Nossa amiga Carmen, um abraço. 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

0: bom dia. Já já eu volto com o nosso WhatsApp.
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7: 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Convite missa de sétimo dia do falecimento de Joaquim Silva dos Santos, Joaquim de Alvino da Cotac. 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
11: 10:32.
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26: Nota de falecimento, Edivaldo Rodrigues de Carvalho, Edivaldo de Valdemar. A esposa, Edite, os filhos, Edmelson e Edneço, noras, netos, irmãos, cunhados, sobrinhos e demais familiares, comunicam com pesar o falecimento de Edivaldo Rodrigues de Carvalho, Edivaldo de Valdemar. O corpo está sendo velado em sua residência na Fazenda Cerquinha, Igaporã. E o sepultamento será nesta terça-feira, dia 12, às 8 horas da manhã, no cemitério de Capão, Igaporã. Os familiares agradecem a todos que comparecerem.
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2: 10h42.
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0: Jota Rodrigues.
1: Bom dia pra você. Tô por aqui no show da manhã da 100,7. Na próxima semana o nosso show tá de volta, hein? O nosso show tá de volta.
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1: 10h46. 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
1: Oi, Jaquinha. Bom dia, Jota. Tudo bem?
0: Bom dia, tudo bem, Nalvinha?
1: Uma calor aí que o negócio está pegando. Jota, passa pra mim a música de Leonardo, Jota. Por favor. Qualquer uma dele. Eu quero que você para todos tenham escutado o pregão, para meu pessoal. Principalmente para você, Jota. Boa semana para você, início de semana. Até lá. Tchau, tchau, Jotinha.
0: Valeu, Nalvinha. Muito obrigado, carinho da audiência e companhia. Daqui a pouquinho tem sua música. Tem mais zap.
2: Bom dia, Jota. Tudo bem? Comigo tudo bom ótimo. Dia, Jota, tudo sou Silene, aqui de Poço Dantas, de Caeté. Jota, gostaria de ouvir uma música com Zezé de Camargo, Luciano, Flores em Vidas. Gostaria de oferecer para minha mãe Joana, minhas irmãs Elisete, Josiane, Flávia, para meu irmão Givaldo, com a sua esposa Solidade, para meus 18 sobrinhos, meus 2 cunhados Edilson e Romário, para minha amiga Angelita, Carmita, Franco, Érica, para minha prima Maria, com a esposa Geraldo, minha amiga Bia, no Paraguai, para minha prima Rita de Cássia, na Fazenda Ilha, toda a família dela, para minha amiga Meire Guarandi, a Zequinha do Mototáxi, para você, Jota, e todos gostaram da música, e para minha comadre Márcia, e Tenguinho de Aroeiras, para Dona Zumerinda e seu Zé, na Vereda do Cercado, para minha amiga Araci, na Boa Vista. Bom dia, Jota.
0: Valeu, bom dia. Muito obrigado pelo carinho da audiência e companhia, tá? Boninha de Elefante, fala aí, minha querida, bom dia.
3: Bom dia, Jotinha. Bom dia, menino.
0: Bom dia, bom
3: dia. A minha da comunidade de Elefante, pô, filha não te dá paz, hein, Jota?
0: Eita!
3: As fã número 1 do Jota. Outro. Tá mandando bem aí, hein, Jotinha?
0: Amo demais, né? Amo demais as
3: Eita,
0: minhas fãs.
3: Nós quer que tu trabalha, viu? Tu tem que trabalhar agora, tem depois à noite de novo, né?
0: Tem que ralar bastante.
3: É isso mesmo.
0: Tem que ralar bastante.
3: Tem que trabalhar, né? O menino tá de férias, né? É o teu amigo.
0: O
3: tá
0: nosso senhor tá de férias.
3: Tá mandando bem aí.
0: Mas semana que vem tá de volta. Jotinha.
3: Tudo de bom.
0: Valeu,
3: saúde. Minha.
0: Saúde
3: e paz.
0: Todos nós.
3: E o resto nós corra atrás. Falou, Jotinha. Verdade. Um abraço.
0: Amém. Saúde e paz para você também, minha querida. Gratidão de coração. A companhia, a sintonia.
4: Bom dia, Jota. Quem tá falando é o Simar aqui da Rua
0: Piauí. Ô, Masma,
4: oi, Jota.
0: Dia.
4: Mande para mim uma música de Amado Batista, Jota. Ofereço para meus filhos, para minha sogra. E para todas as minhas amigas. E para todos vocês da rádio, Jota, e para todas as mães, como eu não tenho a minha mais, está lá no céu, mas desejo para ela também um feliz dia das mães. Bom dia, Jota.
0: Valeu, Mas, um abraço para você, envolvido, Teixeira, curtindo a gente. Muito obrigado, carinho da audiência e companhia. Meu caro Daniel, tá ligado também? Um abraço, Daniel. Mais sucesso para toda a família. Bora no zap.
5: Jota, bom dia, tudo bem, Jota? Aqui é Cida, de Lagoinha, Lagoa Real. Quer mandar um alô para meus filhos, Davi e Júlia, para meu esposo Júnior, para meus pais, Jota, Irani e Delcio, em Boinho, Santa Luzia. Eu quero ouvir uma música, Rodrigo Silva e Jota. Aqui é Cida, de Lagoinha, Lagoa Real.
0: Um abraço, Cida. Valeu, audiência e companhia, tá? Meu caro Renatão Pinto Sete, salve, salve. Amélia também tá com a gente, um abraço, Amélia. Bom dia, Jota, manda música pra nós em Gaporã. Marileide, um abraço, Marileide, valeu, a sintonia. Seu nome tá aqui no sorteio já, viu? Um grande abraço, sorteio da Visão Ótica. Cristiane Baixão de Lagoa Real, um abraço, viu, Cristiane? Deixando uma alusão para o esposo Carlos, as filhas, Raíssa e Adriele. Lavanda Prado, né? Ok, um abraço, valeu, Cristiane. Alusão para o amigo Renilson, tá ligado com a gente também. Ô Neuza, valeu Neuza, a companhia, né? Alusão para Nayara Duarte de Tamboril. Nosso amigo Renilson, né? Renilson deixando uma alusão para Nayara Duarte em Tamboril, curtindo o nosso show. Um abraço, Renilson. Lene de Rio da Faca, Caculé, bom dia. Valeu, carinho da audiência e companhia. Ana Paula, um abraço, Ana Paula. Henrique Juliano no show. A gente toca, viu? Um abração. Branca Fonseca, bom dia.
6: Meu amigo Jota, bom dia, amigo. Tudo bem?
0: Tudo bem, graças a Deus.
6: Sou Amado Batista, é sua cara, hein? É? Tô aqui ligadinha. Se possível, manda qualquer música aí de Eduardo Costa, por favor. Certo, obrigada, Jota.
0: Um abração.
6: Adoro me ouvir todas as manhãs.
0: Isso, fico feliz. Um abração. 10h53, na 100,7. Agora tem o Leonardo. Não quero ficar sozinho. Bom dia, bom dia.

da manhã, pela 100,7. Olha a hora, 11 horas mais um minuto, Natanzinho. É o que eu também passando por aqui, tudo outra vez. E Leonardo, não quero ficar sozinho. Subir do WhatsApp, deixa aqui uma alusão para Dai do vídeo, deixei um abraço, Dai, Gustavo Lima. Estão aparecendo para toda a família, para os ouvintes. Ótima semana, Dai. Valeu a companhia. Um abraço, ladies. Sempre com a gente.

0: do nosso show, né? Um abraço, minha querida. Valeu, carinho. Fabiana, do aeroporto, bom dia. Ô, Jota, gostaria que você mandasse os parabéns para minha filha Carol, que tá fazendo aniversário hoje, na música do padre Fábio de Melo. Tá certo, um abraço. A filhona, viu, pela passagem do aniversário. Ô, Carol.
1: Parabéns pra você.
0: Isso aí, Carol. Um abração da 100,7 e da mamãe, né? Todos os familiares.
2: Bom dia, Jota, que é Nau, conhecido Nau do aeroporto.
0: Bom dia, bom dia.
2: Jota, gostaria de ouvir uma música e quero oferecer para uma pessoa muito especial na minha vida, que está aniversariando hoje, que é minha filhinha Carol. Oh. Quero desejar a ela muitas felicidades, muitos anos de vida, muita saúde, muita paz, que Deus abençoe a vida dela grandemente. Gostaria de você rodar seus parabéns, Jota.
0: Isso, então parabéns aí, ó. Muitos anos de vida. Sucesso sempre, né? Bora, continuando por aqui, trazendo mais WhatsApp. Lúcia Alves de Urandi, Núcleo 1. Um abraço, Lúcia. Valeu demais a companhia.
3: Bom dia, Jota.
0: Bom dia, Lúcia.
3: Fala,
0: dia.
3: Dona Lulu. Gostaria que você dê um alô para Profira, que é minha amiga desde a infância.
0: Isso.
3: E para Giovana, na Voz da Onça, com todos os familiares dele lá. Giovana. E para Ismael, da Lojinha Roxa.
0: Fala, Ismael.
3: Que é um grande amigo.
0: Gente fina.
3: Eu tenho ele como um filho, tá?
0: Isso,
3: e para você, querido, com a, né, família. Você é um grande licotor, Jota. Tô na escuta, Jota.
0: Um abraço, dona Lulu, né? Esse carinho especial no show da manhã, participando com a gente. Valeu demais. Ótima semana.
4: Oi, Jota. Bom dia. Tudo bem?
0: Bom dia.
4: Celita aqui do Ouvido Teixeira.
0: Bom dia, Celita.
4: Oi, Jota. Eu gostaria que você rodasse os parabéns pra minha mãe, Dionísia.
0: Pode
4: pela
0: ser.
4: Data do Dia das Mães. Foi ontem, né?
0: Uhum.
4: E aí, minha irmã, Maria José, que ela fez aniversário no dia 5. E aí, pelo Dia das Mães também, né? E, e aproveitar, você roda parabéns também para o filho dela, Matheus, o filho de Maria José. Ele tá fazendo aniversário hoje, viu? Aí você tá com parabéns pra ele, tá? Então, com a Yamada Batista mãe, viu? Bom dia.
0: Valeu, bom dia, bom dia. Pra todos os aniversariantes, olha.

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5: 11:14.
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2: 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Jota Rodrigues.
3: Bora lá, de volta com você no som potente da 100,7, 11:28.
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3: Show da Manhã de volta por aqui com você no WhatsApp, já já em 99907-1007. Muito obrigado, é manhã de segunda-feira, aquela semana bacana, maravilhosa, bastante abençoada para todos nós, né? 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

0: 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WhatsApp, agora a gente traz você aí, né? Bora lá. Deixando aqui abraços pra turminha. Poliana, um abraço, Poliana, da Rodrigues Lima. Salve, Jota. Manda a Ceia Muniz na programação pra gente. Ok, um abraço, viu, Poliana? Excelente semana, bom dia, bom dia. Meu caro Neguinho de Lagoa do Mato, um salve. Valeu, meu irmão. Companhia audiência. Leila, tá ligadinha com a gente no Santo Antônio. Zezete Camargo e Luciano, escolha da produção. Pra você também aí, Jota. Um abraço, minha querida.
1: Bom dia. Bom dia, Jota.
0: Bom dia, bom dia.
1: Aqui é Bia. De Lagoa do Canto, de Santa Luzia. Gostaria que você rodasse os parabéns para minha neta Alice em Biaçucê. Ela fez aniversário sexta-feira. Desejo ela tudo de bom. Quero falar para ela que eu amo muito. Um abraço, Jota.
0: Valeu, um abraço. Daqui a pouquinho a gente rola os parabéns, né? Tem mais pedido de parabéns aqui no Zap.
2: Bom dia, Jota. Bom dia. Aqui é a Andréia, em Sítio Paramirim.
0: Odeia. Um abraço.
2: O programa. Toca qualquer música pra mim aí, Jota. Só pra curtir mesmo. Um abraço.
0: Valeu, um abraço, hein? Paz e sucesso. Nai, um abraço, viu, Nai? Ela dedicando, assim, de forma muito especial, uma música para o amor da vida, né? É Dilson. Jesus abençoe nossa semana. Amém, Nai. Abençoe, sim. Grandemente a nossa semana. Faz sucesso. Um abraço. Valeu.
3: Bom dia, Jota. Oi, Jota. Aqui é a Lu do Barro Preto Viana. Eu gostaria de que você rodasse os parabéns para a minha sobrinha, que fez aniversário no dia 9, Patrícia e Luzia, lá em Lagoa da Pedra. E você roda os parabéns para ela, viu? E também, assim, para meu cunhado também, que fez aniversário ontem, tá? Luiz. E para todos que estiver na escuta do programa. E também, assim, você roda aquela música, Jantar para Jesus. Ofereço para todas as mães, que ontem também foi Dia das Mães, né? Principalmente para minha mamãe.
0: Isso.
3: E toda a minha família. E para minhas primas, primos e primo, tá? Tios e tias. E não vou falar muito porque é muitas pessoas, muita gente, né? É de 1 a 100 para não esquecer de ninguém, né? E amigos também, né?
0: Tá
3: certo. Então tá bom, Jota. Deu uma ótima segunda-feira. Que Deus abençoe nós, né?
0: Amém, amém. Abençoe sim. Grande abraço. Os aniversariantes, né? Parabéns. Parabéns. Parabéns, parabéns. Nossa querida Terezinha do Santo Antônio, fala aí.
4: Bom dia, Jotinha. Tudo bem, Jota?
0: Tudo bem.
4: Como está você e sua família? Desejo que esteja bem com minha família. Minha família está na santa paz de Deus.
0: Amém.
4: Jota, quero pedir uma música, Roberto Casa, Moça Limite, especialmente para minha mãe, Dona Maria, para todas as mães da minha família, para todas as mães que estão na escuta, e mandar meu abraço para todos, dizer que, porque mãe não é só ontem, a mãe é todos os dias, de cuidar todos os dias, amar todos os dias.
0: É verdade, né? Cuidar, amar sempre, né? Todos os dias. Quem tem a sua mãe, a valorize, tá? Enquanto ela tá aí, pertinho de você. Muito bom. Obrigado, Tê. Um abraço pra você, pra Dona Maria, né? E pra Lucinha também. Ô, Lucinha, um abraço. É, pra todos os ouvintes, né, Tê? Pra todos os ouvintes, não é mesmo? Pois é, um grande abraço. Alusão pra Dalva de Limoeiro, mãe heroína. Tá oferecendo pra mamãe, pra todos na escuta. É isso aí, um grande abraço. Ô Gilson Fraga, fala Gilson, toda a equipe do STRC, Sindicato dos Trabalhadores, curtindo a gente por aí, né? 11h33 na 100,7. Adriana, do Ouvinte Teixeira, um abraço, Adriana, viu? Adriana do Ouvinte Teixeira sempre curtindo a gente. Michele do Prisco Viana, um abraço, Michele. Sempre ligadinha. A educadora Santana, Celinha Duarte, ô Celinha Duarte, um abraço, tá aí trabalhando, né? Conradinho curtindo o nosso show. Valeu, boa semana!

0: Costa Rodrigues.
1: 11h42 na sua 6,7. Fátima Leão, pão de queijo. A Juscelia. Ô, Juscelia, bom dia, minha querida. Valeu a companhia, hein? Tá na 6,7 aqui no show.
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1: Joselinda de Água Branca. Deixando um salve pra mamãe Ritinha. Desejando felicidades, né? Um abraço, Joselinda. Paz e sucesso. Maísa, de Brejil dos Ametistas, tá com a gente. Um abraço, abraço, Maísa. E um abração também a Mana, né? Mileide, os papais Alexandre e a mamãe Simônica. Boa semana pra todo mundo aí, viu, Maísa?
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1: 11h43, já já a gente volta.
0: Não saia daí, depois do intervalo tem mais música.
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2: Nota de falecimento, Edivaldo Rodrigues de Carvalho, Edivaldo de Valdemar. A esposa, Edite, os filhos, Edmelson e Edneço, noras, netos, irmãos, cunhados, sobrinhos e demais familiares, comunicam com pesar o falecimento de Edivaldo Rodrigues de Carvalho, Edivaldo de Valdemar. O corpo está sendo velado em sua residência na Fazenda Cerquinha, em Gaporã. E o sepultamento será nesta terça-feira, dia 12, às 8 horas da manhã, no cemitério de Capão, Igaporã. Os familiares agradecem a todos que comparecerem.
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7: 11:47.
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0: 17 horas, 7:07, 11:55. Som bacana de Mano Walter. Hoje eu tive Avião de Papel. Céu, o som da manhã por aqui. 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
1: Não entra não, Celcinho!
0: 11:57, 3 minutinhos para o meio-dia. Bora aqui no Zap. Fechando o nosso show com você participando, né? Bora lá.
2: Bom dia, Jota.
0: Bom dia, bom dia.
2: Jota, passa uma música aí para mim, oferecendo para minhas irmãs, todas minhas irmãs, oferecendo para a Zara, Dona Preta em Cana Brava, para a Tia Loura em Cana Brava, para a Noura em Cana Brava, para todas as mães. Passa aquela música nos quatro cantos da casa, oferecendo para elas e para mim.
0: Para fechar o programa,
2: para
0: viu?
2: Todas as mães do Brasil e para mim que sou mãe, e para todas as minhas irmãs que é mãe. Viu, Jota? Tô te ouvindo. Tô lavando roupa e te ouvindo.
0: Beleza.
2: Tô com 3 rádios. Um no quarto, um na sala e outro lá na lavanderia.
0: Eita, pra não perder de jeito nenhum o show, hein? Escutou a alusão, né? Maria Escarita, hein? Tem bom som aí, né? Um abraço, minha querida. Mais sucesso. Ô, Jota, manda os parabéns pra mim. Tá fazendo nível hoje, é? Ritinha, então parabéns aí, ó. Parabéns pelo Dia das Mães também, tá? Um forte abraço. E por aqui a gente vai ficando com o nosso show da manhã, voltando amanhã, né? Na terça. Deixando aquele salve muito especial para você. Louvado seja nosso Senhor e Salvador Jesus Cristo, para sempre seja louvado. Agradecendo aqui, ó, meu caro Márcio André nos transmissores.
3: Márcio André.
0: A direção de Daniel, a gerência de Luiz Alberto. Até amanhã, um grande abraço. Um excelente almoço, uma excelente tarde.

bênção dos alimentos. Em nome do Pai, do Filho e do Espírito Santo, nós vos agradecemos, Senhor, pelo alimento que tiveste a bondade de nos dar. Vós que pela abundância e riqueza dos vossos dons alimentais todos os seres vivos, abençoai este alimento que vamos tomar, para somente conservar a saúde e a vida do nosso corpo, a fim de podermos servir-vos como mereceis. Por nosso Senhor Jesus Cristo, vosso Filho, na unidade do Espírito Santo. Amém.

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1: Boa tarde, são 12 horas e 4 minutos, 12 e 4, neste momento, início de mais uma semana de trabalho. O início do nosso programa informativo. Na apresentação, Silvano Silva.

0: 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Programa Cisternas é modernizado e tem novos parâmetros de implementação. Gás do Povo, pagamento ocorre no dia 10 de cada mês. Força Tarefa vai fortalecer o combate ao tráfico de drogas na Bahia. 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
1: São 12 horas e 8 minutos, 12 e 8. Agora vamos ao giro de notícias com o repórter Norberto Notari trazendo os principais destaques do momento.
2: Segunda-feira, 11 de maio de 2026. Este é o Giro de Notícias. Eu sou Norberto Notari e você acompanha os destaques do momento. O medo da violência alterou a rotina de 57% dos brasileiros nos últimos 12 meses. As informações são do relatório Medo do Crime e Eleições 2026, Os Gatilhos da Insegurança, divulgado pelo Fórum Brasileiro de Segurança Pública, em parceria com o Datafolha. O levantamento mostra ainda que a sensação de insegurança atinge a maior parte da população, 96,2%. O programa Brasil contra o Crime Organizado deve ser lançado nesta semana, como prometido pelo governo federal. A previsão é de que o plano seja anunciado em cerimônia amanhã no Palácio do Planalto. O objetivo é atuar em áreas como enfrentamento ao tráfico de armas, redução do movimento financeiro do crime organizado e reforço na segurança do sistema prisional. O novo modelo de investimento do Tesouro Direto, plataforma do governo federal para aplicação em títulos públicos, já está disponível para investidores que buscam alternativas mais simples e com previsibilidade de rendimento. O Tesouro Reserva é lançado hoje como alternativa à poupança, aos certificados de depósito bancários, os CDBs, e às caixinhas digitais dos bancos. O novo título permite também aplicações a partir de R$1 e tem rentabilidade atrelada à taxa básica de juros, a Selic. O primeiro-ministro israelense Benjamin Netanyahu afirmou que deseja reduzir o apoio militar dos Estados Unidos de 3 bilhões e 800 milhões de dólares por ano a zero. As declarações foram dadas em entrevista a uma emissora norte-americana neste domingo. O objetivo, segundo o premier, é reduzir a dependência da Casa Branca. O Flamengo venceu o Grêmio fora de casa por 1-0 e se aproximou do líder Palmeiras no Brasileirão, que empatou com o Remo em Belém por 1-1. O Corinthians venceu São Paulo por 3-2. O Santos bateu o Bragantino por 2-0. E o Vasco venceu o Atlético Paranaense por 1-0. Atlético Mineiro, Botafogo e Mirassol e Chapecoense ficaram no empate por 1-1. O Giro de Notícias é uma produção da Agência Rádio Web. Produção e apresentação, Norberto Notari. Trabalhos técnicos, Mário Melo.
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1: São 12 horas e 10 minutos, 12 e 10. Tivemos o giro de notícias com a participação do repórter Norberto Notari, trazendo os momentos importantes aí com os destaques aqui no nosso informativo. Aqui no nosso informativo, agora sobre a lei que cria Dia Nacional em Memória às Vítimas de Trânsito. Data será lembrado no terceiro domingo de novembro. Nova lei também reforça ações do Plano Nacional de Redução de Mortes no Trânsito. O repórter Edilson Santa Fé fala sobre esse assunto.
3: Uma lei que cria o Dia Nacional de Mobilização em Memória das Vítimas de Trânsito foi publicada no Diário Oficial da União nesta segunda-feira, dia 11. A data será celebrada no terceiro domingo de novembro. A norma também altera regras do Plano Nacional de Redução de Mortes e Lesões no Trânsito, o PNATRANS, e prevê apoio dos órgãos do Sistema Nacional de Trânsito para ações e projetos de mobilização. Dados da Polícia Rodoviária Federal, PRF, mostram queda nos principais indicadores de acidentes em rodovias federais no ano passado. Foram registrados cerca de 72.500 sinistros e pouco mais de 6.000 mortes. Em 2024, foram mais de 73.200 acidentes e cerca de 6.200 óbitos. Minas Gerais, Santa Catarina e Paraná lideraram o número de acidentes registrados nas estradas federais. Para reduzir acidentes e mortes, a PRF mantém ações de fiscalização e prevenção nas rodovias. Em 2025, o órgão fiscalizou mais de 4 milhões e 600 mil veículos e 5 milhões e 400 mil pessoas. Também foram realizados mais de 3 milhões e 500 mil testes de alcoolemia, que resultaram em 51 mil infrações e mais de 3.600 pessoas detidas por embriaguez ao volante. Da agência Rádio Gov em Brasília, Gilson Santa Fé.
1: São 12 horas e 13 minutos, 12 e 13. Outro assunto também da data de hoje é sobre atividades circenses. É reconhecida como manifestação da cultura e da arte popular. Lei que oficializa o reconhecimento foi publicada nesta segunda-feira no Diário Oficial da União e Lucile Araújo tem os detalhes.
4: A partir de agora, a atividade circense passa a ser reconhecida como manifestação da cultura e da arte popular em todo o território nacional. A medida foi oficializada pela sanção da Lei número 15.405, pelo presidente Lula e pelas ministras Margarete Menezes da Cultura e Janine Melo dos Direitos Humanos e da Cidadania. Com a nova legislação, o circo passa a contar com respaldo institucional reforçado como patrimônio cultural brasileiro, o que amplia as possibilidades de políticas públicas voltadas à valorização, preservação e fortalecimento do setor. A nova lei contempla diferentes expressões da arte circense, como malabarismo, acrobacias, equilíbrio e palhaçaria, e reforça a importância histórica do circo na formação cultural do país. Além do papel cultural, o setor também movimenta a economia. Dados da Fundação Nacional das Artes, a FUNARTE, indicam que o Brasil possui cerca de 800 circos de lona em atividade, responsáveis pelo sustento direto de aproximadamente 20 mil profissionais. Tradicional no país desde o século XIX, o circo também é celebrado nacionalmente em 27 de março, data em que é comemorado o Dia Nacional do Circo. Da agência Rádio Gov em Brasília, Lucília Araújo.
1: 12 horas e 14 minutos, 12 e 14. Gás do Povo, pagamento ocorre no dia 10 de cada mês. Os detalhes com José Carlos Andrade.
5: O Vale Gás do Povo passa a ser pago sempre no dia 10 de cada mês. Neste domingo, dia 10, mais de 2.710.000 famílias receberam benefício em todo o país. Para maio, o Ministério do Desenvolvimento e Assistência Social, Família e Combate à Fome, o MDS, destina quase 290 milhões de reais ao programa. Neste mês, mais de 345 mil famílias entram no programa pela primeira vez. A frequência do benefício varia conforme o número de pessoas da família cadastrada no Cade Único. Casas com dois ou três moradores recebem um vale a cada 3 meses. Já com 4 pessoas ou mais, tem direito ao benefício a cada 2 meses. Ao todo, cerca de 15 milhões de lares são atendidos no país. Para ter acesso ao programa Gás do Povo, é necessário ter pelo menos 2 pessoas na família, renda de até meio salário mínimo por pessoa e cadastro único atualizado nos últimos 2 anos. O CPF do responsável deve estar regular e sem pendências. Quem não tem celular ou internet pode usar o cartão do Bolsa Família, o cartão da Caixa ou informar o CPF nas maquininhas azulzinha, nos pontos autorizados. A iniciativa garante a recarga gratuita do botijão de gás de 13 quilos para famílias de baixa renda inscritas no cadastro único de forma prática e segura. A consulta do benefício e das revendas pode ser feita pelo aplicativo Meu Social, Gás do Povo, pelo portal Cidadão ou pelo site do banco. Para mais informações, acesse gasdopovo.mds.gov.br. Da agência Rádio Gov em Brasília, José Carlos Andrade.
1: São 12 horas e 16 minutos, 12 e 16. Agricultores familiares já podem acessar o Desenrola Rural 3. Nova etapa permite que agricultores familiares tenham mais prazo para aderir ao programa com parcelamentos que podem chegar até 10 anos. Os detalhes de Brasília com a repórter Daniele Popov.
6: Já está disponível a agricultores familiares o programa Desenrola Rural 3. A adesão ao programa pode ser feita até 20 de dezembro de 2026, com possibilidades de renegociação e liquidação de débitos com desconto e prazos estendidos para pagamento. O foco do programa são agricultores familiares, assentados da reforma agrária, pescadores artesanais, povos e comunidades tradicionais e cooperativas da agricultura familiar com débitos vinculados ao Programa Nacional de Fortalecimento da Agricultura Familiar, o PRONAF. O programa dá mais prazo e condições diferenciadas para renegociação de débitos conforme o valor devido e o tipo de dívida, com parcelamentos que podem chegar a até 10 anos. O interessado que estiver com o nome negativado por outras pequenas dívidas, como contas de água, luz ou telefone, ou que tenha realizado uma renegociação com a instituição financeira, também pode ser contemplado. O acesso ao Desenrola Rural varia de acordo com o tipo de dívida. Se for débito inscrito na dívida ativa da União, a negociação é feita diretamente no site Regularize, www.regularize.pgfn.gov.br. Já quem tem dívida do PRONAF ou contratada junto às instituições financeiras, a regularização deve ser feita diretamente nas instituições. No caso de débitos de crédito de instalação, é preciso quitar junto ao INCRA, no endereço saladacidadania.incra.gov.br. Mais de 500 mil agricultores familiares já foram beneficiados com o Desenrola Rural, com a renegociação de mais de 23 bilhões de reais em dívidas. Da agência Rádio Gov em Brasília, Daniele Popov.
1: São 12:19, 12:19. Agora sobre o novo Desenrola Brasil, no que diz respeito à renegociação de dívidas com o uso do FGTS. E a repórter Bianca Mingotti tem os detalhes.
7: O governo federal assinou a medida provisória do novo Desenrola Brasil, que promete descontos de até 90% para renegociação de dívidas contratadas até 31 de janeiro de 2026 de famílias, estudantes, aposentados, pensionistas, produtores rurais e micro e pequenas empresas. A medida provisória também permite o uso de parte do FGTS para quitar débitos e prevê juros reduzidos para novos acordos. O programa terá duração de 90 dias. Entre as novidades, trabalhadores poderão usar até 20% do saldo do FGTS ou no mínimo R$ 1.000 para abater as dívidas. Outra novidade é que os participantes terão CPF bloqueado por 12 meses para apostas online autorizadas. A ideia é evitar um novo endividamento. No Desenrola Famílias, poderão participar pessoas com renda de até 5 salários mínimos e dívidas em atraso entre 90 dias e 2 anos, contratadas até janeiro de 2026. Os descontos variam de 30 a 90% e o novo crédito terá juros de até 1,99% ao mês, com parcelamento em até 48 meses. O programa também inclui renegociação do FIES, melhorias no crédito consignado de aposentados e servidores públicos, além de medidas voltadas para produtores rurais e micro e pequenas empresas. No caso dos agricultores familiares, o prazo para renegociação foi ampliado até dezembro de 2026. Já empresas poderão trocar dívidas mais caras por linhas de crédito com juros menores, mais prazo para pagamento e maior carência. Os interessados em renegociar dívidas pelo novo Desenrola Brasil devem acionar diretamente os bancos e instituições financeiras onde possuem dívidas. Os detalhes de cada eixo do novo Desenrola Brasil podem ser acessados em Brasil61.com. Com informações da Casa Civil, Bianca Mingotti.
1: São 12:21, 12:21. Este é o nosso programa informativo, 32 anos no ar. Esta é a nossa rádio educadora, 45 anos no ar. Educadora FM 100,7, fica em Caetité, Bahia. Agradecendo sempre a audiência dos nossos ouvintes, nessa história dos 32 anos da nossa rádio educadora, aliás, do nosso programa informativo, uma rádio que tem 45 anos. De existência. Muitos ouvintes acompanhando o nosso programa informativo nesse momento. E aqui queremos agradecer a audiência também dos motoristas conduzindo alunos na rede municipal de ensino de Caetité. Imagino que outras redes também aqui de Caetité e também de outros municípios acompanhando o nosso programa informativo. Instantes atrás, conversando com um dos motoristas, João, da comunidade de Caminho Velho. Ele já aqui aguardando os alunos e dizendo que sempre está acompanhando a nossa Rádio Educadora, acompanhando o nosso programa informativo. João é do Caminho Velho, motorista, que conduz nesse momento os alunos. Nós, em seu nome, João, agradecemos aí a audiência e, assim, agradecendo a todos os motoristas que estão trabalhando e ouvindo a nossa Rádio Educadora. São 12:23, 12:23. Agora, informação sobre o programa Cisternas. Né? Muitas famílias do interior do Brasil, aqui no Nordeste, principalmente, né? Se tratando mais do Nordeste e Norte de Minas Gerais, algumas famílias foram beneficiadas também em Norte de Minas Gerais. As características de alguns municípios do Norte de Minas sendo semelhantes à do Nordeste, e alguns programas do governo federal sendo também contemplados aí por meio das famílias do Norte de Minas. A questão do programa de cisternas, houve agora uma modernização e tem novos parâmetros de implementação. O repórter José Carlos Andrade tem os detalhes.
5: Foram atualizadas as normas do Programa Nacional de Apoio à Captação de Água de Chuva e Outras Tecnologias Sociais de Acesso à Água, o Programa Cisternas. A portaria que atualiza as normas e estabelece novos parâmetros para a implementação das tecnologias sociais foi publicada na semana passada pelo Ministério do Desenvolvimento e Assistência Social, Família e Combate à Fome, MDS. O documento atualiza conceitos, diretrizes e os modelos de cisternas, sistemas de captação, armazenamento e reaproveitamento de água utilizados pelo programa. De acordo com a portaria, as cisternas são instrumento de fortalecimento da resiliência das famílias diante de eventos climáticos extremos, promovem segurança alimentar e o combate à fome e à pobreza no Brasil. A nova regulamentação reforça também o conceito de segurança hídrica, com o objetivo de ampliar o acesso à água para consumo humano, produção de alimentos, higiene e criação de animais, com prioridade para famílias em situação de vulnerabilidade social. Alguns modelos de cisternas estão previstos no documento, como cisternas de placas, cisternas escolares, barragens subterrâneas, barreiro trincheira e tecnologias de tratamento e reuso de água, além dos sistemas pluviais multiuso, com maior aplicação na Amazônia. Para orientar a aplicação das regras e facilitar o acesso às informações por gestores, entidades executoras e comunidades beneficiadas, uma cartilha foi organizada com informações de forma simplificada. Está disponível na internet no endereço gov.br/mds. O programa Cisternas é executado pelo governo do Brasil desde 2003, com o objetivo de promover o acesso à água para consumo humano e animal e para a produção de alimentos junto às famílias rurais em situação de baixa renda, escolas rurais e outras estruturas municipais atingidas pela seca ou pela falta regular de água de qualidade. Desde 2023, já foram entregues 121.240 cisternas e outras tecnologias sociais de acesso à água. Da Agência Rádio Gov em Brasília, José Carlos Andrade.
0: Silvano Silva.
1: São 12:26, 12:26. Ministério destaca mudança imediata nas regras do MEI, microempreendedor individual. Vamos a Brasília com o repórter Vladimir Filipim para falar melhor sobre esse assunto.
8: Por meio de nota divulgada sábado, dia 9, o Ministério do Empreendedorismo, da Microempresa e da Empresa de Pequeno Porte informou que não existe, neste momento, proposta em elaboração para aumentar os limites de enquadramento do microempreendedor individual, o MEI, nem para criar mecanismos automáticos de correção desses valores. Segundo a pasta, o tema envolve impactos sociais e econômicos, trabalhistas e fiscais, e por isso não seria possível construir ainda neste ano uma proposta considerada viável do ponto de vista técnico e jurídico. O Ministério também destacou que a preocupação com o equilíbrio das contas públicas orienta as políticas voltadas ao empreendedorismo. A nota informa ainda que o Ministério pretende manter o debate sobre o setor e ampliar ações de capacitação capacitação, incentivo a negócios e redução da burocracia. Estudos sobre possíveis mudanças futuras podem servir de base para projetos a partir de 2027. Da agência Rádio Gov, em Brasília, Vladimir Filipim.
0: Silvano Silva.
1: 12:27, 12:27. Agora, força-tarefa na Bahia. Força-tarefa vai fortalecer o combate ao tráfico de drogas. Nós vamos a Salvador com a repórter Aline Costa.
9: O Ministério Público da Bahia e a Polícia Civil criaram um grupo interinstitucional de trabalho para fortalecer o combate ao crime organizado e recuperar bens e valores obtidos por meio de atividades ilegais, como lavagem de dinheiro e tráfico de drogas. A iniciativa foi instituída pelo Procurador-Geral de Justiça Pedro Maia e pelo Delegado-Geral André Viana. O novo grupo vai atuar na identificação, rastreamento e recuperação de ativos ligados a práticas criminosas, buscando dar mais eficiência às investigações e ampliar a integração entre as duas instituições. Segundo o MP Baiano e a Polícia Civil, a recuperação de ativos é considerada estratégica no enfrentamento a crimes que geram lucro ilegal, como corrupção e crimes patrimoniais complexos. O grupo será formado por representantes do Ministério Público e da Polícia Civil e não terá atuação em casos relacionados à sonegação fiscal ou crimes contra a ordem tributária, que continuam sob responsabilidade do Comitê Interinstitucional de Recuperação de Ativos. O CIRA. Agência Rádio Web de Salvador, Aline Costa.
1: 12:29. Embasa celebra hoje 55 anos de serviços de água e esgotamento sanitário. E saneamento, né, na Bahia, que envolve aí várias ações, inclusive assuntos relacionados a esgotamento sanitário também. O governador da Bahia, juntamente com outras autoridades, estiveram em Salvador, já junto com a equipe da Embasa, na comemoração dos 55 anos de ação da Embasa na Bahia, completando hoje. O governador Jerônimo informa sobre esse assunto.
10: Aqui para parabenizar cada servidor da Embasa, cada diretor, a cada conselheiro, tanto servidor concursado quanto de confiança e aqueles que são terceirizados, por garantir que a gente possa trabalhar na perspectiva de manter o que a lei exige. Até 2033, todo o Brasil deverá oferecer 99% da população terá que ter água tratada e 90% terá que ter esgotamento sanitário. Nós estamos trabalhando bastante para correr atrás da meta, para realizar, porque eu entendo que água não é privilégio, saneamento não é privilégio. Me esforçado bastante, ao lado do presidente Lula, agora com o PAC, disponibilizando recursos para que a gente possa garantir tanto investimentos para a construção de novas barragens, ampliação de reservatório, adução de água, inclusive com o Canal do Sertão bastante andado no seu planejamento, e chegarmos em cada comunidade, povoados, distritos, e destaco aqui a parceria com, além de Lula, destaque com os prefeitos e prefeitas. Tivemos aqui a presença da UPB, manifestando o interesse em querer continuar assim. Então, parabéns à Embasa, a cada servidor, 55 anos bem vividos, com desafios a enfrentar, mas espero que a gente possa, a partir de agora, cumprir o planejamento nosso, que é a obrigação de tornar a população baiana com acesso à água e a saneamento.
1: Ouvimos o governador da Bahia, Jerônimo Rodrigues, na solenidade de comemoração dos 55 anos de existência da Embasa, hoje em Salvador. Assim, encerrando o nosso programa informativo, que estará de volta amanhã ao meio-dia. Na sequência, teremos aí boas músicas na nossa Rádio Educadora e depois, 1 da tarde, Guilherme Gomes com o Clube dos Sócios.
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1: Oi, oi, cheguei. Segunda-feira, ótima tarde pra você.
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1: Onde quer que você esteja, nosso abração pra você, viu? E muito obrigado por sua sintonia.
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1: A queridinha do seu rádio, 45 anos no ar, 45 anos com você, uma ótima tarde, excelente semana. Hoje, 11 de maio do ano de 2026, 13 horas, 2 minutinhos. Estamos iniciando por aqui mais uma edição do nosso Clube dos Sócios pela sua 100,7.
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1: Como é que foi seu final de semana, hein? Eu espero que tenha sido excelente, que a sua semana continue assim também. Estamos juntos, viu? Te ajudando um pouquinho também nisso, para que sua semana seja espetacular. Você que tá com seu rádio ligado todos os dias, acompanhando a Educadora, é a nossa missão, viu? Levar um pouco de alegria para dentro da sua casa, música boa, conectar com você, boas informações, enfim, te deixar atualizado, atualizada. Conte conosco, tá bom? Tarde ensolarada, quente, mais ou menos, né? Quente. Não tem uma nuvem no céu, misericórdia. Tá limpinho, limpinho. Céu de brigadeiro. Mas é isso, tá um pouquinho quente, mas daqui a pouquinho esfria, chega final do dia, vai esfriando, as noites já estão bem geladas. É o esperado, né? Daqui pra frente. Chegando o mês de maio, finalizando, né? O mês de maio, junho já começa a rochar ainda mais, julho já vem com muito frio, agosto e por aí vai, pra gente poder aguentar os dias quentes de setembro e por aí até o final do ano também. Mas vamos seguindo, né, minha gente? Tudo na paz? Eu espero que sim. Participe, sintonize, você já sabe como, 999-07-1007. Manda sua mensagem de texto, manda mensagem de voz. Vixe Maria, Guilherme falou rápido demais. Primeira vez que eu tô ouvindo Educadora, não deu tempo pra anotar, não. Repete aí, Guilherme, vamos lá. 999-07-1007. 999-07-1007. Não tem erro, tá bom? Manda mensagem de texto, manda mensagem de voz, o áudio de até 30 segundos, ou liga 3454-1311, ou ainda 3454-1819. Tanto pro zap quanto pro fixo, o nosso DDD é o 77, viu? Não esquece não. Todo mundo ligado na melhor, continue você também.
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1: Raimundo Fagner na sua programação Fanatismo. Qual é a sua, hein? 13:05, é mais que 100, é 100,7, é presente no seu coração, é a rádio que te ouve.

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0: Tamo de volta, 13 horas 28 minutinhos. Bora no zap pra sua participação, 999-07-1007. Ótima tarde pra você, uma semana excelente, viu? Tudo de bom pra você agora e sempre. E aí, minha gente, como é que tá de forró? Já teve forró dos bairros, né? Já começou, final de semana foi no Alto do Cristo. Você já deu um pulinho por lá? É, a temporada está oficialmente aberta, né? É forró agora o mês inteiro, o mês de junho inteiro também. E espicha no mês de julho, né? Que a gente dá uma pausa que já vem a festa de Santana, mas vai rolando forró e adoidado. Daqui pra frente é só forró. Mas e aí, você já deu um pulinho já no Alto Cristo esse final de semana? Sexta-feira eu dei um pulinho por lá. Foi bom. No sábado também disse que foi maravilhoso. Mas é isso aí. A gente vai se encontrando, né? Aqui e ali a gente vai se encontrando. Vamos dançar um forró, vamos esquentar o frio. Vamos lá. Quem tá participando com a gente, nossa amiga Gracinha. Boa tarde, minha querida.
1: Oi, oi, Gui. Boa tarde.
0: Tá tudo bem por aí?
1: Gracinha. Gostaria de ouvir a música de Amado Batista, oferecendo para minha mãe Lourdes, meus
0: Dona
1: filhos,
0: Lourdes,
1: Cristiane,
0: um abraço, Deus,
1: Karim, Lele, minhas
0: noras,
1: Osmeire, Tatiane. Principalmente para você, Gui, que é um ótimo locutor.
0: Muito obrigado,
1: minha
0: querida.
1: Obrigado.
0: Beijo
1: por
0: grande. Abração, viu? Obrigado mesmo pelo carinho da audiência, por todo o carinho aí. A toda a família, o nosso abraço muito especial, viu? Deus abençoe sempre vocês. Uma ótima semana. Pessoal de Santa Luzia, toda a região lá de Santa Luzia, Campinas, forte abraço para vocês que estão por lá, na Água Quente também, sintonizados com a gente. Toda a região aí que sintoniza a nossa educadora, meu muito obrigado, viu? Pelo carinho de cada um de vocês por aí. Sempre tá notícia, olha, acompanho, viu? A programação, tô sempre ouvindo a educadora. Gui, boa tarde, tudo bem com você? Uma semana abençoada para todos nós, viu? Gostaria de ouvir música com roupa nova, linda demais. Quem está falando é a Aini. Beijos, obrigado por me atender. Ótima tarde, beijos, minha querida. Ótima tarde para você também, uma semana abençoada também para você e para toda a sua família, viu? Nosso abraço muito especial para todo mundo por aí, sintonizados em nossa 100,7, todo o pessoal da Engazeira que acompanha a nossa programação.
2: Boa tarde, Guilherme, que é mais bom aqui na Lagoa Redonda, que é só uma música aí para nós.
0: Fala, meu querido, um forte abraço para você.
2: Principalmente meu pai, Maneu, minha mãe, Maria, meu irmão, Marcelo, para Deus, eu cuido de mãe, eu tô sempre na audiência, se é bem tarde para nós todos, era sempre, não esqueceu nem
0: valeu, valeu.
2: Eu fico também. Eu tô sempre na audiência, meu Deus, uma excelente tarde, valeu. Aqui é o amigo Márcio, dos Paraíba, todo aniversariante, manda alô pra Sandra Almeida e Alfredo, da irmã Topeça do Almeida.
0: Sandra, Sandro
2: e Alfredo.
0: Valeu, meu querido, um forte abraço pra você, viu, e pra toda a família também que sintoniza com a gente. Radinho sempre ligado por aí, né, o dia todo acompanhando a nossa educadora, a nossa 100,7. Muito obrigado mesmo pela sintonia. 999-07-1007. Tem mais participação, tem mais contato, tem mais mensagem. Minha amiga Fabiana do aeroporto. Boa tarde, Gui, tudo bem? Gostaria que você tocasse os parabéns para minha filha Carol, que está aniversariando hoje. Eiro, parabéns para você, viu, minha princesa? Muita saúde, muita paz, muita alegria. Parabéns, papai do céu, continue abençoando cada vez mais a sua vida, viu? Te concedendo muita alegria, conservando sua alegria, né? Esse coração tão bonito que você tem. E é isso, todos os anos essa data se repita inúmeras, inúmeras vezes, inúmeros anos em todos eles, com muita saúde, com muita paz e as bênçãos de Deus, viu? Parabéns, saúde e muita paz. Daqui a pouquinho a gente retorna no nosso zap, daqui a pouquinho tem mais a sua participação. São 13 horas 32 minutos. Com mais sucesso por aqui, Zé Ramalho, Vila do Sossego. 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
4: 13h35.
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2: 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Nota de falecimento Edivaldo Rodrigues de Carvalho, Edivaldo de Valdemar. A esposa Edite, os filhos Edmelson e Ednesso, noras, netos, irmãos, cunhados, sobrinhos e demais familiares comunicam com pesar o falecimento de Edivaldo Rodrigues de Carvalho, Edivaldo de Valdemar. O corpo está sendo velado em sua residência na fazenda Cerquinha, Igaporã, e o sepultamento será nesta terça-feira, dia 12, às 8 horas da manhã, no cemitério de Capão, Igaporã. Os familiares agradecem a todos que comparecerem.
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1: Oi, 13 horas e 58 minutos. Olha, olha.

patrão. Olha a mão branca passando por aqui, né? Porque eu tô vendo que tem uma galera perguntando de forró aqui. Tem uma galera animada com forró aqui, né? E a gente vai falar um pouquinho de forró. Mas deixa eu ver antes aqui o que vocês estão falando, o que vocês estão comentando, o que vocês estão perguntando, né? Você que tá ligado, ligada aqui em nossa 100,7. Nosso muito obrigado, viu? Muito obrigado mesmo pelo carinho da audiência.

0: Muito bem, ó, Dilva. Dilva tá aqui na sintonia, né, Dilva? Dilva não tá perdendo um forró, viu, minha gente? Dilva não tá perdendo um forró e já mandou aqui pra mim, você quer ver? Mensagem dela, ó. Cadê? Pronto. Oi, lindão. Quero dançar forró com você lá no Prisco Viana. Bora fazer poeira. Ê, Dilva, vambora, viu, Dilva? Fazer poeira lá no Prisco Viana. Pode deixar. Ela já tá preparada já pro Prisco Viana. Nós estamos lá. Quem mais tá preparado, hein? Prisco Viana, lá vem aí já. Vamos lá. Tem outra mensagem aqui que perguntou também do sobre o forró lá no Prisco Viana. Deixa eu ver quem foi que mandou aqui. O pessoal tá animado,
1: bom,
0: né?
1: Dia. Beleza, bom. Boa tarde. Como é que tá, beleza?
0: Tudo na paz, meu querido. Maniaçu. Graças a Deus. Maniaçu, toda a região, nosso abraço, viu?
1: Forró no bairro Prisco Viana, né?
0: Pronto, nós passa aqui a programação já pra você. Pode deixar que a gente já passa a programação pra você aqui agora, viu? Pois é, esse final de semana foi lá no Alto do Cristo, né? Dois dias, foram nos dias 8 e 9, sexta e sábado. E nesse final de semana já tem o Prisco Viana, viu? Dia 16 de maio, sexta-feira. E é isso, 16 de maio, Prisco Viana é só no dia 16, tá bom? 16 de maio, forró no Prisco Viana, não perde não. Vai ter nosso amigo Jorge Lafayette, um abração pro nosso amigo Jorge. Vai ter Ivan Martins e também esse menino forrozeiro. É o forró do Prisco Viana, dia 16, agora, sexta-feira agora. Sábado, perdão, olha, confundindo o povo. Sábado, viu, minha gente? Sábado, anota aí, no sábado. Não é sexta-feira não, é sábado, dia 16. Tá bom? Lá no Prisco Viana. Não vai perder não, você aí de perto, você da região. Nosso amigo Ronilton lá de Maniaçu já perguntou, tá vindo de Maniaçu pra curtir o forró no Prisco Viana, viu? Uma calça remendada. Quando for no dia 30 de maio, é lá no bairro Nossa Senhora Rainha da Paz. Tá certo? Dia 30 de maio é no bairro Nossa Senhora Rainha da Paz. 30 já no finalzinho do mês, é o último sábado do mês. Vai ter Simvaldinho dos Teclados, vai ter Valteclas, Jaque Alves e banda também. No dia 6 de junho, aí já entra no mês de junho, né? O mês do nosso São João, nosso querido mês de junho. Dia 6 de junho já é o primeiro sábado do mês. É, forró se achegue, também Márcio e Maurício, um abração para meus amigos Márcio e Maurício, também Playboys do Forró, nosso abraço, viu? Para essa galera. Na Feira Velha, dia 12 de junho e dia 13, 12 e 13 de junho, lá na Feira Velha. Dia 12, Genilson Lopes e também João Roberto e banda. No dia 13, Beto e Mailton e Daizinho Moraes. Dias 19 e 20 de junho é a vez do Buenos Aires. No dia 19, Chapéu de Cowboy e Hugo Amaral. E no dia 20, Forró Encanto Cigano e Val Nunes estarão por lá no Alto Buenos Aires. Então esses são os nossos compromissos, né, para esses dias aí, forró nos bairros, Feira Velha, Barriguda. Então tá aí, se liga, não perca não, tá bom? Tem muito forró por aí, tem muita festa chegando, tem muita gente pra dançar forró ainda. Nossa amiga Elisete participando com a gente lá em Passagem de Areia. Um abraço, viu, minha querida? Ótima tarde pra você, pra toda a família, todos que estão ligados aí em nossa programação. Um grande abraço pra todos vocês. Tio Giovanni também tá na sintonia. Valeu, Tio Giovanni. Um abraço, viu, meu amigo? Pra você, pra toda a família, todos que estão sintonizados aqui em nossa educadora também. Ótima tarde pra todo mundo por aí. 14 horas, 3 minutinhos. Por aqui nós vamos ficando. Fica com Deus, com ele eu vou também. Finalizando mais uma edição do nosso Clube dos Sócios nessa segunda-feira, começando a nossa semana, te esperando aqui amanhã, tá bom? Fé na vida, fé no homem, fé no que virá, nós podemos tudo, nós podemos mais, vamos juntos fazer o que será. Quem é viva sempre aparece e ela está de volta para comandar a nave dela. Achei que ela ia ficar lá por Salvador. Não, Elisete, isso é Zé Ramalho, não é funk, não. Você tá aí dançando funk? Isso não é funk. Tá mostrando língua pra quem? Ui, quem mostra a língua é cobra. Tá, sim, coraçãozinho agora. Deixa eu destrancar ela ali, peraí. Do seu colar.

0: Eu nem deixei o microfone aberto de propósito pro povo escutar a gente assim, como se fossem fingidos, né? Olha como eles se amam. Você tá bem, Lisa?
1: Boa tarde, Gui.
0: Boa tarde, ótima tarde.
1: Boa tarde, meu povo.
0: Ai, meu Deus, o que é que tem
1: saudades
0: aqui?
1: Saudades de vocês, tudo bem por aí?
0: Gente, eu recebi um pacotinho. Eu recebi um pacotinho, um livro. Ai, meu Deus.
1: Ai, saudade de você? Você tava com saudade de mim?
0: Você tava perguntando ao povo, né, de casa ou tava perguntando?
1: Não, perguntando você.
0: Eu tava, claro.
1: Tava?
0: Eu não falava assim, ó, não vejo a hora de a Elisete chegar, que tô morrendo de saudade dela.
1: Ah, também tava com saudade de você.
0: Faz falta.
1: Saudade de Marlene, saudade de Cauã, saudade de Augusto.
0: Não fala de Augusto.
1: De Leide.
0: Você já soube de Augusto?
1: Eu soube de Augusto. É que é o André que vai jogar o cartaz.
0: É autoajuda?
1: É, ainda bem. Não, na verdade não.
0: Mas vamos abrir juntos, viu?
1: Viu.
0: Espera aí que eu vou fazer questão de abrir.
1: Pronto.
0: Ai, meu Deus do céu.
1: Então,
0: como é que foram as coisas, Lisa?
1: Graças a Deus, Gui. Eu estive em Salvador, foi um bate-volta, né? Pra cuidar um pouquinho da saúde, me mimar,
0: necessário,
1: né,
0: viu, menina?
1: É.
0: Necessário.
1: Cuidar um pouquinho da saúde. Quem cuida dos outros tem que se cuidar também, né?
0: Exatamente. Muito bem. Com certeza. E deu tudo certo.
1: Graças a Deus. Deu tudo certo. Tudo nos conformes.
0: Então, viva. Que bom.
1: De volta à nave.
0: Feliz, você tá de volta. De volta à nave. Ai, minha gente. Daqui a pouco a gente vai tomar café pra celebrar a volta de Elisete Andrade. Se você quiser mandar um bolo, assim, seja bem-vinda de volta, Elisete.
1: Ah, que linda.
0: Um bolo, café. Olha que maravilha. Ela tá de volta.
1: A gente vai buscar, se você não puder trazer.
0: Porque assim, eu não sabia que ela voltaria hoje, né?
1: Uhum.
0: E aí eu não preparei nada, não deu tempo de preparar nada, né?
1: Nenhum
0: não tem
1: cartaz.
0: Nada, nenhum cartaz, bem-vindo de volta. Só tem o café ali, puro e puro.
1: Café
0: só
1: com
0: ele.
1: Língua, né?
0: Café com língua.
1: Cadê Angelina?
0: É o guerreiro, Neia, que vai sozinho.
1: Cadê, né, o então, assim, Tião,
0: vamos...
1: o bolo?
0: Nossa, ela dá nome, viu?
1: É,
0: ela
1: tem
0: é direta.
1: Aquela, a outra, mas é o nome da moça que faz um bolo gostoso também?
0: Ela é sincerona.
1: Fala aí, lembrei.
0: Regi.
1: Regi, também.
0: Gente do céu, tô eu aqui, sabe, sutil, ela já vai lá dando nomes, né? Mas enfim. Daqui a pouco tem o café, viu, Lisa? O café purinho a gente garante.
1: Ei,
0: aí se vai ter o que você mastigar, eu não sei.
1: Deus proverá.
0: Deus proverá. Beijos, gatinha. Seja bem-vinda de
1: obrigada,
0: volta.
1: Gui.
0: Obrigado,
1: obrigada,
0: pela confiança.
1: Viu? Obrigada por ter cuidado
0: nesses dias
1: muito
0: aqui.
1: Bem aí dos nossos ouvintes do programa.
0: Eu espero que tenha sido. O pessoal tenha
1: demais,
0: gostado.
1: Demais. O povo apaixonado por você.
0: Estou à disposição.
1: Aí o pessoal fica pedindo, ah, não, agora o Guilherme tem que continuar. Agora tem que ser vocês dois juntos. Eu falei, ah, vai ficar bom.
0: Vai ficar ótimo.
1: Que
0: a
1: o
0: gente
1: povo não quer,
0: uns aos
1: não
0: outros,
1: quer desagradar,
0: né,
1: nenhum nem outro. Ah, não, tem
0: exatamente
1: que ser vocês dois.
0: Os dois. Ah, tá bom. Beijo, minha gente. Espera aí que ela já volta, viu?
1: Daqui
0: até
1: um pouquinho.

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0: tarde. Opa, já esqueci aqui. Oi, oi, oi, boa tarde, boa tarde. Chegando com muita alegria, agradecendo ao bom Deus pelo dom da vida, pela saúde, pela esperança, você ouvinte pelo carinho da sua audiência e a sua sintonia. 14 horas e 17 minutos para começar muito bem a nossa semana. Hoje, 11 de maio de 2026, segunda-feira, sua linda. Ele não vai embora não, viu gente? Ele sentou ali e ele não quer ir embora de jeito nenhum. Porque eu acho que tava morrendo de saudade, mãe.
1: Meu Deus do céu. E você voltou igual algumas pessoas que voltam de São Paulo, passa uma semana em São Paulo, já tá falando
0: porta.
1: Na verdade, eu fiquei, minha gente, porque ela tá precisando de um sonoplasta. Porque ela tava fazendo bagunça ali.
0: Eita, como é que arruma isso aqui? Como é que liga esse microfone,
1: quase
0: Guilherme?
1: Quase colocou a missa no ar.
0: Né? Aquela pessoa que fica 10 dias em São Paulo, quando volta não sabe o que é um jumento.
1: Porta, carne.
0: O que bicho é esse?
1: Já pensou?
0: Ai, ai.
1: Meu livro, o presente, minha gente, é um livro.
0: Um livro.
1: Eu tô em êxtase, que eu gosto de ganhar livros.
0: Ele ama, gente, ele ama ler.
1: É o segundo livro que ela me dá. Vocês vão ver lá no meu stories.
0: Eu acho que você vai gostar, Gui.
1: É o segundo livro que ela me dá.
0: Eu acho que você vai amar.
1: Foi a biografia, Papa Francisco. Maravilhoso, maravilhoso. Aquele livro eu recomendo demais. Porque Papa Francisco é um queridíssimo, né? E saber um pouquinho mais da vida dele. E agora ela me deu um do Victor Frankl. Pronto, Frankl.
0: É...
1: Daqui até lá eu consigo falar.
0: Uhum. Ele é um sobrevivente do Holocausto.
1: Nossa, que massa.
0: É, exatamente.
1: Bacana. Em Busca de Sentido, o nome do livro. Edição para jovens leitores.
0: Fundador da logoterapia.
1: Nossa, que massa. Isso. Logoterapia...
0: É uma abordagem, né, dentro da psicologia que trabalha justamente com essa questão da busca do sentido. É, como ele viveu nesse período muito difícil, né, de muita dor, de muito sofrimento, passou, né, por muitas dores ali, vendo pessoas serem mortas, assassinadas, e enfrentou tudo, toda a dificuldade, e aí a partir disso, dessa dor, né, foi que ele criou essa linha, essa abordagem, e aí, né, nessa perspectiva de encontrar um sentido, quando você tem um sentido, você consegue passar por qualquer dor, a ideia é essa. De que quando a pessoa tem um sentido, um propósito, né?
1: Sim.
0: Ela consegue lidar com as dores, as angústias, os desafios.
1: Bacana. Então, eu creio que estou certo que em busca de sentido me fará muito sentido.
0: Sim.
1: Certamente. Obrigado, Lisa. Obrigado mesmo.
0: Eu tenho certeza que você vai gostar muito, Gui.
1: Um presentão.
0: Uma ótima leitura para você.
1: Estou certo disso.
0: Uma excelente leitura.
1: Por quem me deu, pelo bom gosto que você tem, pelo coraçãozão enorme que você tem também. Elisete, minha gente, se a gente pudesse definir Elisete, é casa. Casa de vó ainda por cima, que acolhe, recebe todo mundo, porque ela é maravilhosa demais.
0: Ah, casa de
1: não
0: vó,
1: só
0: gostei.
1: Pelos presentes, mas por tudo que ela representa, né? Não só quando ela chega com um presente, mas por ser presença. Não tô falando nem do brigadeirinho que ela traz de vez em quando pra gente. Não é do nada, ela chega com um brigadeirinho. São gestos assim que... A gente nota o quanto que somos queridos e o quanto que ela é especial.
0: Ah, Gui.
1: Então, obrigado, viu, Lisa?
0: Você é muito especial mesmo.
1: Obrigado mesmo.
0: Muito querido.
1: Um beijão.
0: Ah, eu que agradeço. Aproveitar para mandar um beijo para sua mãe.
1: Dona Elaci.
0: Dona Elaci, agradecer a ela pela sua vida também. Você que é um presente para todos nós.
1: Nesse Dia das Mães, né?
0: Sim, a gente ainda tá nesse clima.
1: Com certeza.
0: Dona Elaci, um beijo, viu? Bem
1: grandão
0: no coração. E parabéns por ter feito um excelente trabalho aí com filhos tão maravilhosos.
1: Maravilhosos.
0: Né? Principalmente esse irmãos. Presentão que a gente tem aqui todos os dias.
1: Bem criados, graças a Deus. Uma mãezona que nós temos.
0: Verdade.
1: Pois é.
0: Pessoas boas, de princípios e valores, né? E uma mãe forte também, uma mãe que inspira.
1: Forte ao extremo, viu? Eu diria.
0: Sim.
1: Uma rocha aquela ali.
0: Ela é.
1: Uma rocha.
0: Ela é. Estou falando de gente que é casa... Ela é, né?
1: Sem dúvida.
0: Ela é abrigo, é conforto, é refúgio, é fortaleza, é fé.
1: Muito.
0: E nos inspira também.
1: Bastante, né? Sem dúvida.
0: Sim. Parabéns para ela e para todas
1: obrigado,
0: as mamães.
1: Obrigado para todas as mamães. O nosso abração para as mamães da sua família.
0: Sim.
1: Que Deus as abençoe sempre.
0: Amém, Gui. Amém.
1: Bem-vindo
0: a gente
1: de
0: vai
1: volta.
0: Começar a chorar aqui, muito do nada, numa segunda-feira.
1: Você para que eu ando muito emotivo, viu?
0: Não é? Eu também.
1: Eu ando muito emotivo.
0: Eu também, eu vi uma flor lá em Salvador, eu falei, uma flor.
1: Essas datas. Dilva, ó, você arrasta a Lisete pro forró, viu, Dilva?
0: Vixe, Dilva não perde um.
1: Perde não.
0: Perde nada.
1: E ó, a bicha é ingrata, ela fica me olhando assim, dançando. Ela tá dançando com o pessoal.
0: É.
1: Fica me olhando, debochando e não me chama.
0: Não te chama? Não te chamou na cavalgada?
1: Nada.
0: Ah, não,
1: nem
0: palhaçada.
1: Na
0: mas então a gente não vai atender mais ela aqui, não.
1: No forró do
0: dos bairros.
1: Teve um lá no Santo Antônio.
0: Você já foi nem tantos assim? Depois.
1: Ela olhando pra mim, dando risada e dava
0: ô, Dilva,
1: uma voltona assim, ó.
0: Que história é essa, Dilva? Que coisa feia, mulher.
1: Nada.
0: Tá vendo que o menino tá precisando de auxílio?
1: É como se ela falasse assim, ó, ei, ó, tá vendo? Eu tô dançando e não é com você.
0: Pois é, ela tava numa empreitada. Eu não sei, ano passado, uma época dessa, ela tava querendo arrumar um namorado, né? Mas eu não sei se já deu certo. Eu tô doida pra saber dessa história. Eu até falei assim, eu vou ter que abrir um quadro especial aqui no programa, né? Pra ser cupido aí desse povo. O que você acha, Gui? Será que compensa?
1: Compensa, eu acho
0: compensa
1: que sim.
0: Compensa demais, né?
1: Eu acho que sim. No anonimato aí, tem muita gente querendo. Viu?
0: Vou ter que fazer isso. Dilva, olha ela aí, ela digitando.
1: O que, tá que vocês acham?
0: Digitando, mandando figurinha dançando. Figurinha dançando.
1: Dilva, ao vivo aqui com a Lisete Andrade.
0: Debochada, viu,
1: debochada.
0: Dilva?
1: Debochada.
0: Ah, tá falando que quer o namorado.
1: Dilva quer o namorado ainda? Ó, minha gente, eu tô ao vivo aqui na educadora. E tô aqui no Instagram também, viu?
0: Tá ao vivo, meu Deus do céu. Meu pai eterno.
1: Não, tava no Insta, não. No Insta eu não tô ao vivo, não.
0: Ah, tá. Tá ao vivo só na educadora.
1: Só na educadora.
0: Tá.
1: Mas
0: ótimo.
1: Eu tô gravando aqui pros stories.
0: Ótimo.
1: Tô gravando aqui seu programa
0: conteúdo,
1: pros stories, Elisete.
0: Pronto.
1: Conteúdo.
0: Dilva já falou aqui que quer um. E aí eu quero saber
1: Dilva
0: de vocês.
1: Dilva quer um namorado.
0: Será
1: e a
0: que
1: pergunta
0: compensa?
1: Que não quer calar.
0: É, compensa.
1: A gente faz ou não.
0: Sim.
1: O quê?
0: Um quadro.
1: Um quadro.
0: Pra gente ser cupido.
1: Cupido.
0: Isso.
1: Você que está procurando um namorado,
0: namorada. Namorado, um amor,
1: que
0: uma
1: que você
0: paixão?
1: Acha? A gente faz um quadro aqui de cupido na Rádio Educadora ou não? Contem pra gente. Elisete quer saber
0: que
1: também.
0: Compensa, Dilva? Olha só, tem mais ouvinte falando o que quer, viu?
1: Sério?
0: Eita, tem
1: então,
0: mais
1: pronto,
0: ouvinte
1: acho
0: aqui.
1: Que sim, Lisa.
0: Eu acho que vai dar certo.
1: Precisamos
0: vai dar certo.
1: Quadro.
0: Então tem que ser logo, né? Pra ver se até dia 12 de junho, se esse povo aí
1: gente,
0: se ajeita.
1: A gente namora um monte de gente aí, né?
0: Só assim,
1: a gente facilita
0: só assim
1: o trabalho
0: mesmo.
1: De Santo Antônio.
0: Não é? Porque Santo Antônio tá sobrecarregado.
1: Dia 12, aí pronto.
0: Santo Antônio tá sobrecarregado. São José dormindo também tá sobrecarregado.
1: Pronto, então
0: vamos ajudar
1: aí,
0: o santo.
1: Votem aí.
0: Dilva tá animada, viu? Ô Dilva, tem que ensinar a Guilherme, Dilva. Como é que faz? Não é assim não.
1: Não, mas Dilva, eu não aguento assim muito tempo, não.
0: Dilva não, né? Dilva ali. Tem ali. Ali, meu filho, tem. Ali tem. Tem. Como é que o povo fala? Ali,
1: seis meses de academia treinando só perna. Não pode outro exercício. Pra conseguir acompanhar o passe, Dilva.
0: Não dá certo, não. Dilva mata um.
1: Risca o chão que chega.
0: Olha aí, Clériston falando, boa ideia. Aí, tá
1: Clériston.
0: Uhum.
1: Clériston, você tá atrás de uma namorada também, Clériston?
0: Eu entregando o povo tudo
1: render,
0: aqui.
1: Viu?
0: Olha aí, ó. Sandro também tá falando o que quer, se for o caso.
1: Também. Olha, tá surgindo. Nossa, mas tem muita gente solteira, hein?
0: Muita gente. Muita. Ah, a Dilva tá falando que o segredo é bicicleta.
1: Bicicleta, Dilva?
0: Uhum. Dilva anda de bicicleta toda parte, você já viu?
1: Eu vi esses dias.
0: Ela coloca o chapéu, minha filha.
1: Desceu com tudo ali.
0: Coloca o chapéu e vai que vai mesmo.
1: A avenida ali. A bicicleta rosa, se não me engano.
0: É, isso mesmo.
1: Tudo bem, eu vou comprar uma bicicleta, viu, Dilva?
0: Viu, pronto,
1: deu certo. Uma bicicleta verde, pra gente ficar igual os padrinhos mágicos.
0: Deu certo. Será que mais alguém quer? Será que mais alguém tá interessado na proposta, no quadro? Acho que o povo tem um pouco de vergonha de admitir.
1: Não, minha gente, mas é sigilo.
0: É sigilo, é tudo sigiloso.
1: Não precisa se identificar.
0: Não, a gente não vai expor a vida de ninguém, não.
1: De jeito nenhum, não vai falar o nome, né? E não vai ser nada ao vivo.
0: Olha, o que Dilva escreveu, eu não posso falar, porque Dilva não tem filtro.
1: Meu Deus.
0: Meu Deus.
1: Depois eu leio. Tá em off. É desse jeito que funciona, tá vendo? Aí tem mensagem que não vai pro ar. A gente filtra. Mas a gente não vai falar assim seu nome. A gente vai dando características, por
0: exemplo.
1: Olha, morena.
0: Exatamente.
1: Olhos claros. Né, rapaz. é trabalhador.
0: Isso.
1: Né? Então, isso aí, mesmo. Interessei, vai cativando.
0: Isso.
1: Né? Favorecendo ali o encontro, isso o contato. Mesmo. Interesse em tomar um sorvete, tomar uma cerveja.
0: E conhecendo, né?
1: E conhecendo.
0: Devagar, igual antigamente, não é coisa ligeira igual agora, não.
1: E coisa respeitosa, viu? A Educadora é uma emissora séria. Coisa respeitosa.
0: Ai, gente, eu não aguento rir, não.
1: Tchau, Lisa.
0: tchau.
1: Bom
0: tchau.
1: Programa pra você.
0: Pra você também, Gui.
1: Pra mim também não, Lisa. Só amanhã agora. Boa tarde, só.
0: É igual parabéns. Parabéns pra você também.
1: Pra você também. Eu já terminei meu programa hoje, viu?
0: Tá bom, então.
1: Agora é só pra você.
0: Eu ia oferecer a música pra você, mas ela já tá na metade. Espera ainda que eu vou, programar de novo aqui. É porque a gente conversa que é uma beleza, né?
1: Pronto, coloque de novo.
0: Oh, bom demais ouvir a Educadora, né? 14 horas e 28 minutos. Essa é pra Guilherme Gomes.
1: Pra mim?
0: É. Ana Carolina e seu Jorge chegando.
1: Nossa,
0: por aqui.
1: Nossa, mano.
0: Tanta saudade.
1: Tá demais.
0: Aí,
1: viu,
0: tá vendo?
1: Lisa?
0: Caprichei. Caramba. Demais, não foi? Caprichei.
1: Você sempre capricha.
0: Eu sempre capricho.
2: Sempre. Saco sujo.

14h50, ao som de Xanaia. Passando por aqui, teve sucesso também de Ana Castela, Amizade ou o quê? Bom dia, sertanejo, quero colo, Mastruz com Leite, Anjo de Guarda. Teve também sucesso de Diego e Victor Hugo, Olinda, Alcimar Monteiro, Reisada São José, Ana Carolina e Seu Jorge, tanta saudade. Tá valendo a sua participação por aqui no nosso WhatsApp 77 9907 1007. Boa tarde para você que tá ouvindo, acompanhando a nossa programação aqui no centro da cidade, nos bairros, nas comunidades rurais. Para você de outras cidades, para você que está na estrada, boa viagem para você. Tem conexão até às 17 horas. 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
3: 14:53.
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0: irmãos e irmãs presentes aqui na Capela do Santíssimo, dentro da Basílica do Santuário Nacional, louvado seja nosso Senhor Jesus Cristo.
1: Para sempre seja louvado.
0: Sejam bem-vindos, sejam bem-vindas para esse momento santo, abençoado, da consagração a Nossa Senhora Aparecida. Com muito carinho também, queremos acolher você que está rezando conosco, que vai rezar conosco, através do portal a12.com, das nossas mídias aqui do santuário. Você que reza com a Rádio Aparecida e com muitas outras emissoras, quero saudar Rádio Difusora Live lá de Machado, Minas Gerais. Rádio Caraíba, Senhor do Bom Fim, lá na Bahia. Rádio São Lourenço FM, de São Lourenço, Minas Gerais. Rádio Onda Viva, de Presidente Prudente, São Paulo. São muitas emissoras rezando conosco. A você, nosso carinho, nosso abraço. Ô irmãos e irmãs, vamos começar a nossa consagração saudando a Santíssima Trindade. Em nome do Pai, do Filho e do Espírito Santo.
1: Amém.
0: Nós queremos, estamos no tempo da Páscoa, queremos rezar pedindo que o Senhor, que o ressuscitado esteja agindo em nós, no nosso coração. Rainha do céu, alegrai-vos, aleluia.
1: Aleluia.
0: Porque o Senhor ressuscitou verdadeiramente.
1: Aleluia.
0: Rogai a Deus por nós.
1: Aleluia.
0: Oremos, ó Deus, que pela ressurreição de vosso Filho, nos iluminais para vivermos como homens e mulheres, conduzido pelo Espírito vivo do ressuscitado. Nós vos pedimos, Pai, essa proteção divina do Espírito de Deus, para que a nossa consagração seja conduzida por vós. Amém.
1: Amém.
0: Irmãos e irmãs, cada dia nós escolhemos um versículo, dois versículos da palavra de Deus para a gente meditar na hora da consagração. Eu escolhi, gente, o capítulo 5 da primeira carta aos Tessalonicenses, do versículo 16, 17 e 18. Três versículos que diz assim. Versículo 16: vivei sempre alegres. Isso é o versículo 16. Vivei sempre alegres. Rezai continuamente. É o versículo 17. Em todas as ocasiões, dai graças a Deus. Esta é a vontade de Deus a respeito de vós em Cristo Jesus. Palavra do Senhor.
1: Graças a Deus.
0: Pode sentar. Irmãos, eu escolhi esses três versículos porque nós estamos no mês de Maria, no mês de maio, e eu queria falar um pouquinho sobre essa importância da gente rezar. Da gente rezar. O que que é rezar? O que que é rezar? Rezar não é repetir, não é repetir fórmulas, textos. Rezar é falar com Deus. Rezar é conversar com Deus. É eu falar com Deus e eu calar para ouvir Deus falar comigo. Deus não fica indiferente àqueles que conversam com Ele. Quando você conversa com alguém e a pessoa não está dando nenhuma atenção, você está falando, ela não está nem ligando, você fala assim: ô mal educado, estou falando com você, viu? A gente já não fala assim e a gente não escuta isso. Quando eu falo com alguém ou alguém fala comigo e eu não dou a mínima, a gente fala: ô mal educado. E Deus não é mal educado, não. Deus não é. Quando eu paro para falar com Deus, Deus me escuta. Deus me escuta. E Deus me atende. Quando eu falo quando a minha oração tem três características, três. A verdadeira oração, ela tem três características. Quais são? Primeiro, rezar com humildade. Rezar com humildade. A Bíblia conta uma história de duas pessoas. Um rezava alto para todo mundo escutar, ó Deus, eu te agradeço porque eu sou bom, porque o Senhor me fez mais inteligente, porque não sei o que eu faço, e foi se autoelogiando. Ele fez um discurso bonito. Um outro estava ajoelhado lá, cabeça baixa, dizia para Deus assim: ó Deus, o Senhor tem misericórdia de mim, porque eu sou um pobre pecador. Se o Senhor não tiver compaixão de mim, eu estou perdido. Senhor, olha para minha pobreza, minha fraqueza. Aí Jesus fala assim, ó, o primeiro, o segundo foi atendido. Deus ouviu a prece daquele segundo. Do primeiro, não. Porque ele se vangloriou diante de Deus. Ele se julgava melhor que todo mundo e até melhor que Deus. Então, primeiro, gente, Deus escuta a oração feita com humildade.

verdade. A gente se coloca de Deus do jeito que nós somos. Deus, eu sou fraco, sou pecador. Eu falo até, mas não vivo aquilo que eu falo. Tem misericórdia de mim? Deus me escuta. Então, primeira característica, humildade. Segunda característica, confiança. Eu falar com Deus, eu confio que Deus me escuta, que Deus me atende. Eu não falo por falar, porque eu sei que Jesus me atende. O próprio Jesus falou isso. Quem pede, recebe. Outra coisa de Jesus: tudo que pedires ao Pai em meu nome, o Pai atende. Outra palavra bonita de Jesus: quem bate, a porta se abre. Esse quem bate é a terceira característica da oração: perseverança. Rezar com perseverança. Ah, eu já rezei uma vez, já falei uma vez, já falei duas, não resolveu? Então eu não rezo mais. Não, não. Reze uma vez, reze duas, reze três, reze quatro. Deus conta com a nossa perseverança. E Deus espera a nossa perseverança. E na medida que a gente vai falando com humildade, com confiança e com perseverança, tenha certeza, meu querido, Deus vai atender. Para mostrar esse jeito de Deus, ele conta uma história de uma pobrezinha, de um juiz iníquo. Ela chegou perto dele e falou assim: Senhor juiz, eu tenho uma causa, vem pedir o senhor, para o senhor defender. Ele falou assim: eu não tenho tempo para a senhora, não, cai fora. Ela ficou triste. Daqui a pouco ela voltou: senhor juiz, mas se o senhor não me atender, o que eu vou fazer? É o senhor que é o juiz. Não... O juiz chutou aquela mulher: vai embora, senhor. E aquela mulher chorou. Daqui a pouco ela voltou, se enjoelhou diante dele, chorando, falou assim: seu juiz, ou seu juiz, se o senhor não me atender, eu estou perdida, o que eu faço? Aí o juiz falou assim: se eu não atender essa mulher teimosa, ela não vai me dar sossego. Pronto, atendeu. Jesus conta essa história. Daqui a pouco Deus espera, gente, a nossa perseverança, a nossa insistência. É certo que Deus vai atender, mas a gente não pode cansar no começo, não. A gente não pode desanimar, não. A gente precisa insistir e Deus vai nos atender. Tenha certeza disso. Vocês já viram falar na Santa Mônica, mãe de Santo Agostinho? Agostinho era o menino mais rebelde, era o jovem mais rebelde. E a mãe rezava por ele, pela conversão dele. Quanto tempo ela rezou? 30 anos. E o Agostinho se torna o grande santo, grande teólogo, doutor da igreja, graças à oração de Santa Mônica, sua mãe. Sejamos humildes na nossa oração, sejamos confiantes na nossa oração, sejamos perseverantes em nossa oração. Irmãos e irmãs, e agora nós vamos abençoar a água. Vamos ficar em pé. Você trouxe água, ou coloque aí na sua casa. Nós vamos abençoar a água. Oremos. Deus eterno e todo-poderoso, quisestes que pela água, fonte de vida, princípio de purificação, as nossas almas fossem purificadas, recebessem o prêmio da vida eterna. Abençoai, Senhor, esta água para que nos proteja. Renovai em nós a fonte de vida de vossa graça, a fim de que nos livre de todos os males e possamos nos aproximar de vós com o coração puro e receber vossa salvação, e que esta água recorde para nós a água do nosso batismo,
como fonte que jorra para a vida eterna, por Cristo nosso Senhor. Amém. E agora, estenda suas mãos aqui para a imagem de Nossa Senhora. Vamos rezar a consagração a Nossa Senhora. Se você já sabe de cor, pode rezar juntos, tá bem? Ó Maria Santíssima, pelos méritos de nosso Senhor Jesus Cristo, em vossa querida imagem de Aparecida, espalhais inúmeros benefícios sobre todo o Brasil. Eu, embora indigno de pertencer ao número de vossos filhos e filhas, mas cheio do desejo de participar dos benefícios de vossa misericórdia, prostrado a vossos pés, consagro-vos o meu entendimento, para que sempre pense no amor que mereceis. Consagro-vos a minha língua, para que sempre vos louve e propague a vossa devoção. Consagro-vos o meu coração, para que depois de Deus vos ame sobre todas as coisas. Recebei-me, ó Rainha incomparável, vós que o Cristo crucificado deu-nos por mãe, no ditoso número de vossos filhos e filhas. Acolhei-me debaixo de vossa proteção, socorrei-me em todas as minhas necessidades espirituais e temporais, sobretudo na hora da minha morte. Abençoai-me, ó celestial cooperadora, e com vossa poderosa intercessão, fortalecei-me em minha fraqueza, a fim de que, servindo-vos fielmente nesta vida, possa louvar-vos, amar-vos e dar-vos graças no céu por toda a eternidade. Assim seja. Cantemos: dai-nos a bênção.

0: Senhor esteja convosco.
1: Ele está no meio de nós.
0: Por intercessão de nossa querida Mãe Aparecida, rainha e padroeira do nosso Brasil e do nosso povo, a bênção de Deus Todo-Poderoso, Pai, Filho e Espírito Santo.
1: Amém.
0: Uma salva de palmas a Nossa Senhora, com fé, com carinho. Viva Senhora Aparecida!
1: Viva!
0: Viva a padroeira do Brasil!
1: Viva!
0: Viva Cristo!
1: Viva!
0: Queridos, obrigado por rezarem aqui conosco, aqui na Basílica. Obrigado você que rezou lá em casa conosco. Continue acompanhando o nosso portal A12 e as nossas orações. Obrigado, Elaine. Cantem.

15h21. 15h21. Olha só, tem um ouvinte que ela mandou um desafio aqui pra vocês. Eles, boa tarde, Elisete. Sou a linda, linda. Adivinha quem eu sou? E ela falou o seguinte, viu? Vale R$50. Não é pra falar o nome dela. E quem acertar quem é ela, vai ganhar R$50 no Pix. Será que alguém vai acertar, gente? Eu só vou dizer uma pista. Ela participa bastante aqui do programa. E ela disse só isso. Boa tarde, Elisete. Sou a linda, linda. É uma pista, tá? Adivinha quem eu sou? Alguém faz ideia? Valendo cinquentinha no Pix. Tá fácil, viu? Só digo isso, tá fácil demais.

Já tem ouvinte comentando aqui, boa tarde. A Maria tá dizendo assim, eu acho que é Dilva, kkkk. É, não é não, viu? Mas Dilva também é linda, linda, né? Mas Dilva tinha que ser mais assim, a moça do forró, né? A pista de Dilva, a pista boa de Dilva é essa. Bora lá então, quem é será a ouvinte linda, linda? 15 horas e 23 minutos, a hora certa pra você. Bora ver se vocês acertam, mano. Não sei não, hein? 15 horas e 23 minutos.

horas e 26 minutos. E aí, já sabe quem é a linda linda? Ah, não, vocês. Ó, eu já dei uma pista maravilhosa. Só de tocar essa música já é uma pista. Pessoal, tá comentando aqui, cadê muita gente conectada? Alucineide, é Alucineide mesmo, né? Beijo, Lu. Lu tá dizendo o seguinte: boa tarde, eu acho que é Porfíria. Ah, não é Porfíria. Porfíria é linda também, né? Selma Silva, boa tarde, Lisa. Selma de Arueiras, eu acredito que seja Porfíria. Porfíria tá em alta, hein? Boa tarde, eu acho que é Porfíria. Quem mais é aqui que tá conectado? Meu Deus do céu. Oi, Lisa, boa tarde. Paloma de Passagem de Areia, Porfíria. Né não, hein? Vocês estão errados. Boa tarde, Elisete. A linda, linda é Porfíria. Não, como diz Porfíria, você errou. Não é não, viu? É, Robson Brito, bartender. Boa tarde, Elisete. Tudo jóia? Tudo bem, graças a Deus. A resposta da pergunta é Dilva ou Porfíria? KKKK. Tá mais pra Porfíria. Ou melhor, acho que é a Dirce de Carinha. Não, não, não, não, não, não, não, não. Errou tudo. Pode mandar mais opção aí, porque não dá certo não, viu? Boa tarde, Elisete. É Fabiana Silva? Não. Daiane. Fala também é linda, mas não é não. A própria Dilva tá dizendo que é Porfíria. Não é não, viu, Dilva? Não é Porfíria. Quem mais tá por aqui? Eu acho que não é não, viu? A Rosânia. Boa tarde, Elisete. Eu acho que é Porfíria. Quem mais? Quem mais? Quem mais? A Diniz. Boa tarde. Só pode ser Dilva. Ou então Porfíria. Ai, Deus. A Érica, boa tarde. A pessoa é Porfíria. Não, Porfíria. Meu Deus. Gente, Porfíria são um sucesso. Eunice tá dizendo que é Porfíria. Não, mas não é possível que vocês vão perder R$50. Não tô acreditando nisso, não, viu? Cadê? A Keila tá dizendo, boa tarde, Elisete. É dona Porfíria? Não, não é. Não, não sou eu também, não, viu? Eu sou linda, linda também, mas não sou eu, não. Marlene? Não, Marlene não, Marlene. Não é Marlene não, viu? Olha só, linda, linda tá mandando mensagem aqui. Olha aí, linda, linda tá pedindo música de Madonna, pra vocês não desconfiarem, porque ela costuma, eu vou falar mais uma pista, tá? Linda, linda costuma pedir só um cantor. Só um cantor. É difícil ela pedir música de outro cantor aqui nesse programa. Não sou eu não, viu, Dilva? Não sou eu não. Sou bonita, mas não linda, linda. Rita, oi, Elisa. Oi, Rita. Não sou eu não. Oi, Elisete. Boa tarde. É Terezinha. Terezinha é linda, linda, mas não é não. Boa tarde, é Porfíria, né não, Vera? Então é Irani também, né não? Não é, não é. Boa tarde, Lisa. Ótima semana pra todos nós. Dai, bairro Vídeo Teixeira, música de Gustavo Lima. Já eu toco pra você, viu, Dai? Você sabe, Dai, quem é? Olha só, eu vou falar de novo aqui pra vocês, tá bom? Tem um ouvinte que ela disse o seguinte... Boa tarde, Elisete. Sou a linda, linda. Adivinha quem eu sou? Vale R$50 no Pix. Bora ver? Ah, sim, deixa eu mandar um alô aqui pro pessoal. Meu Deus do céu, esqueci, já programei a música aqui. Cadê? Fiquei 2 dias sem vir, já tô perdida aqui. Pera. Cadê? Boa tarde, Elisete. Manda um alô pra nós. Estamos aqui na escuta, Nenê Pinturas, demais pintores aqui na obra, Júlio e William. Manda um alô também pra Marcos Pedreiro. E manda uma música aí, A Saga de um Vaqueiro. Pronto. Um abração pra vocês. Bom trabalho, boa semana. Que Deus abençoe. Desde...

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0: demais essa música.
1: Se prepara, porque Deus ainda vai fazer algo na tua vida que vai virar testemunho na boca de muita gente.
0: Maravilhosa demais, 16 horas e 12 minutos, a hora certa pra você, 16 horas e 12 minutos.

0: Zé Golinho.
1: 16 horas e 12 minutos, tem gente conectado por aqui. Alô, boa tarde, um beijo pra todos vocês. Oi, Elisete, boa tarde, tudo bem? Aqui é a Lene de Vinhedo, São Paulo. Elisete, acho que é dona Porfim. Acho que não, viu, Lene? Um beijo pra você, obrigada pelo carinho, pela sintonia de longe, acompanhando a nossa programação. Beijo grande pra todos vocês que estão conectados. E aí, já sabe quem é a linda, linda? Então, você, não sou eu. Quem é, hein? Quem será que é? Quem tá conectada? Rita, boa tarde, Rita. Um beijo, Rita. Marisa Silva também tá conectada. Um beijo, beijo, Dai. Já sabe qual é a resposta, Dai? Oi, Elisa, boa tarde, tudo bem com você? Olha só, gente, eu não tô acreditando, não é possível. Eita, né? Nossa senhora, se eu contar pra vocês, hein? Será que eu conto? É a Bia, não é Bia não, não é Bia não.

Boa tarde, Elisete. Eu acho que é Elisete Andrade. Ai, ai, não é não, viu? Um beijo. Obrigada, viu, Ed? Boa tarde. Quero pedir uma música de Marília Mendonça, Estrelinha, que quem fala é Marina. Oi, Marina, tudo bem? Um beijão pra você. Obrigada pelo carinho, pela sintonia. Boa tarde. Seria uma loja essa linda, linda? Não, uma pessoa, viu? Não é loja, não, é uma pessoa. A mulher que faz vestido de noiva. Ué, quem é a mulher que faz vestido de noiva? Dilva.

só, duas pessoas já acertaram. Agora eu vou só conferir quem mandou primeiro, porque tá uma confusão aqui de mensagem. Eu preciso saber quem mandou primeiro, viu? Quem será que foi, hein, gente? Eita, diferença pouca demais, menino. Eita. Oi, Elisa, boa tarde. É Lúcia de Passagem de Areia. Música de Zezé de Camargo e Luciano. Um beijo pra você. Obrigada pelo carinho, pela sintonia. Boa tarde, Elisete. Manda um alô pra mim, Gilvan de Passagem de Areia. Fica com Deus. Estou ouvindo seu programa todos os dias. Valeu. Quem mais está conectado por aqui, hein? Gente, esse telefone não atende ligação, viu? Então vocês podem morrer de ligar que a gente não consegue atender.

0: Olha ela, hein? Olha, ela foi muito requisitada aqui, falado demais o nome dela.
1: Oi, oi, minha querida Zetinha, eu te pego, viu, Rayai? Oi, minha querida, beijo, abraço pra todos os amigos e amigas. Faça uma música aí, Casa de Caboclo com Rick Renner, pra meu irmão que me pediu. Beijo, ele tá ouvindo, viu? Olá, lá, eu tô famosa, hein? Cadê a música do meu irmão que eu não ouvi? Casa de Caboclo.
0: Pesquisa aí no Google. Em cada sonho 16 horas e 16 minutos, hora

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1: 16 horas e 17 minutos, hora certa pra você. Tá valendo, hein, presente? Tá valendo ainda a sua participação por aqui no nosso WhatsApp 77 9907 1007. Olha só, gente do céu. Quem será, hein? Quem será que é? A Ana. Ana tá conectada com a gente por aqui também. Um beijo, Ana. Obrigada pelo carinho, pela sintonia. Quem mais? Marlene Couto? Não, não é Marlene Couto, não.

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0: gripe pior
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16h40. Valeu, meu amigo Souza. Boa tarde, bom trabalho pra você. Que Deus abençoe. Ouvinte conectado por aqui. Oi, Elisete, boa tarde, tudo bem? Eu gosto muito de você, você é muito divertida. Passa a música de Guilherme Silva, Barquinha de Ouro. Parece pro meu marido, meus filhos, João Pedro, Ana Vitória, e pra você, quem gosta da música. Tchau, tchau, beijos. Eu sou Regina de Jacaraci. Um beijo, Regina, boa semana pra você. Suavemente, beijo seu rosto para não te acordar. Boa tarde, querida Elisete. Passou a música pra mim, Os Quatro Cantos da Casa, Júnior de Gaporã. Obrigada, Elisa. Valeu. Boa semana pra você também. Deus abençoe, viu? Olha só, já teve gente que acertou, viu? Já teve. Olha, na verdade, duas pessoas até agora, só que teve uma que foi primeiro. Então ela vai ganhar os R$50. Já pensou ganhar R$50 hoje pra começar a semana ganhando R$50? Eita, pera, que parece que o nome tá certo, não, hein? Eita, eu acho que eu tava enganada. É quase, mas o nome não tá certo. Eita, perdeu R$50.

Já temos o ganhador? Será, Marlene? Você tem que olhar aí direito, Marlene. Me ajuda. Marlene vai conferir direitinho pra ver se tá tudo certo, viu? Mas eu acho que já temos. 16 horas e 42 minutos, hoje, 11 de maio de 2026. Quero mandar um abração pra todas as mamães conectadas com a gente. Deus abençoe vocês. Parabéns. Olha só, vou dar só um tempinho, daqui a pouco eu volto, viu? Pra atender mais alguns pedidos e também pra revelar quem vai ganhar os R$50. Eita, R$50.

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1: 16:43.
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16 horas e 55 minutos. Um beijo grandão pra todos vocês conectados. A Valgerene da Fazenda Flores. Um beijo, Valgerene. Fiquei devendo sua música, né? Amanhã eu pago, tá bom? Se Deus quiser, uma semana abençoada pra você também. Um beijo. Obrigada pelo carinho, pela sintonia. Tá na hora de revelar, então, quem ganhou R$50 da Marcélia? Quem é, hein?

amigo Clériston Santos, Lagoa do Rocha, Lagoa Real, fazendo aqui, meu Deus do céu, viu? Olha que delícia de bolo. Um beijo, meu amigo, que Deus abençoe. Um abração, viu? Obrigada pelo carinho da audiência, pela sintonia. Boa semana para você, que Deus continue iluminando você e seus passos. Um abraço para Laide, Elisete também me achará. Um beijo, minha querida, obrigada. A Elisandra também fazendo a serra, um beijão. Obrigada pelo carinho, pela sintonia.

0: tchan, tchan. Quem será que vai levar, hein?
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0: R$50 pra começar bem a semana.

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0: Pronto, tá na hora de revelar. Quem ganhou foi ele. Foi homem, viu? É, aqui nesse programa só as mulheres ganham presentes aqui nesse programa. Hoje ele falou, não, hoje eu vou ganhar esse trem aí. Boa tarde, Elisete. Ele participou já faz um tempão já, viu? Só que eu não quis revelar pra vocês pra não perder a graça. Boa tarde, Elisete. Aqui é Cláudio do Jacaraci. Eu acho que linda, linda é Marcélia Mendes. Acertou! Parabéns, Cláudio. Ganhou R$50 no Pix. Olha aí, Marcélia.

0: mais, gente. Só que aí foi depois do Cláudio. O Cláudio foi o primeiro a acertar. Parabéns, Cláudio. Cláudio do Jacaraci.
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0: Bora embora então, bora. Marcélia, linda, linda, gente. Ela é fã demais de Leonardo, apaixonada. E ela pede essa música aqui sempre. Ela, na verdade, ela só pede música do Leonardo, né? Raramente ela pede outro cantor.
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0: Beijo, Mar, que Deus abençoe, viu, lindona? Parabéns aí pelo seu aniversário. Que Deus continue abençoando com muita saúde, muita paz, muita alegria.

Bora embora, que tá na hora. Fechando nossa conexão, agradecendo ao bom Deus pelo dom da vida, pela saúde, pela esperança. A você, ouvinte, pelo carinho da sua audiência, a sua sintonia. Se eu não atendi o seu pedido hoje, não tem problema não, fica triste não, tá bom? Amanhã tem mais, se Deus quiser, às 14 horas aqui na nossa Educadora FM 100,7, presente em seu coração. 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
4: 17:01.
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11: Hora certinha na 100,7. Um abraço muito especial. São 17:13. Tá começando agora mais um Entardecer.
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11: Opa, meu querido ouvinte, um salve muito especial. Educadora Santana, 45 anos, 1714. Aquele abraço para você que está ligado em Caetité, toda a região. 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Excelente fim de tarde de segunda-feira. Que você tenha uma semana, assim, bastante abençoada, bastante produtiva, né? O pessoal do tá aí trabalhando, sempre curtindo a gente. Um salve!
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11: Louvado seja nosso Papai Celestial, nosso Senhor Jesus, né? Muitas bênçãos para todos nós. E o nosso WhatsApp tá aí, manda aquela mensagem bacana de áudio ou texto, 99907-1007.

0: Eu fiz barra aqui, caso que o Jota Rodrigues está apresentando o Entardecer no Sertão.
1: Fred Fabrício, Cleiton Romário, é tapa no volante agora. Agora a playlist é só os bravos.

0: hora com você aqui na 100,7. 17:31, Roberta Miranda, Perder Você, Rick Renner, maravilhosa. Fred e Fabrício gotejou no celular. João Paulo e Daniel, Festa na Roça. E começamos com Zezé de Camargo e Luciano. Essa música é bacana, né? Que leva pra casa. É o zap zap pra você participar e interagir com a gente. 999-07-1007. Bora atendendo aí então. Você que tá com a gente. Tá participando, Celião, meu irmão, fala.
1: Boa tarde, meu irmão Jota, como é que você está, meu irmão? Espero que você tá ótimo, cheio de saúde, cheio de paz e alegria. Um abraço pro seu pai, Zé Pequeno, todo o funcionário educador. Um abraço pra minha esposa Cássia, minha sogra Gilcilda, Jane, Gil, Juliana do Alfa, toda Cardoso. Um abraço pra minha mãe, vai educar, onde foi o dia dela. Todo dia das mães, né? Todo dia de das mães. Um abraço pra toda mamãe, meu pai, Nena, e também Loririnte. E por todos meus amigos, minhas amigas, chega a paz, alegria e saúde. Que o Papai do Céu também cuida bem de todos os enfermos, né, Jota? O Papai do Céu cuida bem de todos os enfermos, todos idosos e idosos. Fica com Deus, tudo de bom, boa sorte, um abraço do salão para você. E tamo junto, misturado. Um final de segunda-feira de muita saúde e vitória.
0: Valeu, Célio. Muito obrigado, carinho da audiência e da companhia. E amigo Quito lá dos Morros, tá deixando um abraço para toda a família, para os ouvintes. Olha ela aí.
2: Oi, oi, Jotinha, tô coladinha, é só modão.
0: Tá coladinha, oh, tá ligadinha.
2: Eu quero ouvir Casa de Cabocla, que eu ouvi de tarde, mas foi na carreira. Eu quero ouvir agora Casa de Cabocla.
0: Tá, beleza. Um abraço, porfíria. Valeu a companhia. Nossa amiga Terezinha lá do Santo Antônio não perde o programa, né? E aí, Tê, um abraço.
3: Oi, Jota, boa tarde, Jota. Você gostou da sua mão pra mim, a família de Passar de Areia? E gostaria de pedir a você que rodasse a música com Amado Batista. Mãe, e gostaria de oferecer para todos meus amigos e amigos de Passar de Areia, gostaria de oferecer para todos meus amigos e meus amigos de Quetité, e principalmente para você, Jota, que é um ótimo locutor. Tenha uma boa tarde, a educadora presente nos corações.
0: Isso aí, um abraço. Muito obrigado, carinho da audiência e companhia. Um abraço para Anne, do bairro Rancho Alegre, né? Um abraço, Anne. Gustavo Lima, retrovisor. Tá indo na sequência. Valeu demais a companhia. Daqui a pouquinho tem mais zap, 17:33.
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7 com 7, olha a hora, são 17h44. Rio Negro e Solimões, Bel Monte Amaraí, Rick Renner, Gustavo Lima. Só mora bonita, hein, Celhão? Só mora bonita. Só bacana. Um abraço, amigo China, lá da Auto Amp, Auto Peças. Ô, China! Um abraço a você e toda a equipe da Auto Amp. Tira aí o nosso programa, hein? Bora aqui no Zap. 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Um abraço, meu caro Ismael, toda a equipe da Top. 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

0: Dani, grande abraço aí. Ô, meu caro Serião, quer mandar um salve? Vai, manda aí, rapaz. Dificilmente você aparece por aí, né? Por aqui.
1: Foi uma surpresa hoje, viu, Jota?
0: Pois é, então, isso aí. Tudo bem, né?
1: Acabou você falar aí, um abraço pra China e toda a família, né? Que Deus proteja ele aí.
0: Nosso ouvinte, saúde. Grande amigo.
1: Isto. É. Deixa um abraço pra Adriane Cante Cigano, né? Júnior do Acordeão, o Vulcão do Forró. E todos... Muso de Cajité.
0: Juliano da Oficina.
1: Não, é Juninho do Acordeon.
0: Juninho do Acordeon. É. Mas tem Juliano da Oficina.
1: Tem Juliano da Oficina Juliano. Também. Aquele abraço, Juliano e toda a família aí.
0: É isso aí. Juliano, um abraço.
1: E tá começando as festas juninas, né, Jota?
0: É, a gente tá...
1: Já começou, aliás, né?
0: A gente tá nesse clima bacana aí, né? Sério, do São João.
1: Que tudo começa na paz e termina na bênção. Deixa um abraço também pra João Gringo, Galego, Josi. É. Padre Danilo, né, para a nossa Aparecida e toda a equipe da nossa Aparecida, Padre Monsenhor Alegre, Monsenhor Demar, aqui na paróquia Nossa Senhora Santana e nosso bicho Tom. E todos amigos, amigo, o tempo é curto, que Deus abençoe cada um deles. Falou, Jota, tamo junto e misturado.
0: Isso aí, grande Célio, valeu. 17h47, Irene, um abraço, boa noite. Oi,
2: Jota, boa tarde. Roda pra mim a música de Maiara e Maraíza, foi reza de mãe, só pra curtir. Então, boa tarde, Irene.
0: Valeu, Irene, um abraço, ótima semana. Muito obrigado a companhia.
3: Fala, Jota, finalzinho de tarde, abençoado. É, sou aqui de Sapelo,
0: Luiz.
3: Gostaria de pedir a música aí, a programação. Escolta de Vagalume com Rick Renner. Esse aí pra minha família. Minha esposa Luciana, minhas filhas, Vitória, Salete, Ana Laura. Pra meu pai, Messias, todos de Sapé.
0: Isso aí, um abraço, Luiz. Valeu a companhia. Uma excelente semana, excelente noite, né? E abraço pra Lene e Laurindo. É, Laurindo lá de Rio da Faca, né? Aí do município de Caculã. Um abraço, viu, Lene? Pra você e toda a família. Aquela semana maravilhosa, abençoada. Dema do TikTok.
4: Boa tarde, Elisete. Aqui é Dema Teixeira do TikTok.
0: Opa, isso aí o áudio pro programa de Elisete, mas o meu é esse.
5: Boa tarde, Jota. Olha, Dema Teixeira do TikTok. Gostaria de pedir a música nos Playboy. Eu ofereço pra Ju, pra Edius, pra Vanzinho, pra Gil Azevedo, pra todos os ouvintes que estiver no escuta. E lembrando que sábado, Genilson Lopes, os Playboy, tá lá em Elefante. Estamos por lá.
0: De Elefante.
5: Todos convidados.
0: Bora chegar
5: e junto. E a madeira vai deitar. Valeu, forró. Até amanhã, seu dia. Valeu, Jota. Muito obrigado. Estamos juntos.
0: Valeu, Demo. Um abraço a você e toda a galera aí escutando a gente, né? Curtindo o nosso programa. 17h48 agora. Bora de... Rick Renner, escolta de Vagalume.

0: 18 na sua 6,7. 17,58, sou bacana de Daniel. Difícil não falar de amor. Edmilson Batista, 5 beijos. A gente fechar muito bem o nosso programa de hoje, trazendo as últimas participações. Meu caro Marlúcio, boa noite.
1: Boa tarde, Jota. Mala Preta aqui, Jota. Vale do Sal, Jota. Tá botando estourando no forró aí. Tô gostando, viu, Jota? Adorando. É Mala Preta, um abração pra vocês todos aí da educadora.
0: Valeu, um abraço, meu irmão. Uma excelente noite, excelente semana. Neguinho, um abraço, Neguinho de Lagoa do Mato. Quinto dos Bons, aquele salve também. Valeu demais a audiência e companhia.
2: Oi, Jota Rodrigo, boa noite, Jota. Aqui é o Ditinho, da comunidade de Bananeiro, município Lagoa Real. Toma aqui na escuta do seu maravilhoso programa. Isso aí, passa uma música para mim, a escolha do programa aí.
0: Tá certo, um abraço, Eltino. A todos vocês aí da região de Lagoa Real, é o nosso abraço, muito obrigado pelo carinho da audiência e da companhia. Um minuto para as 18. Louvado seja nosso Papai Celestial, o nosso Senhor e Salvador Jesus Cristo. Um abração, até amanhã com mais um programa Entardecer. Tchau, gente. Valeu.

0: Rainha do céu, alegrai-vos, aleluia, porque quem merecestes trazer em vosso seio, aleluia, ressuscitou como disse, aleluia. Rogai a Deus por nós, aleluia. Exultai e alegrai-vos, ó Virgem Maria, aleluia, porque o Senhor ressuscitou verdadeiramente, aleluia. Oremos, ó Deus, que pela ressurreição do vosso amado Filho, nosso Senhor Jesus Cristo, fizeste brilhar no mundo a alegria e a paz. Fazei que pela intercessão da bem-aventurada Virgem Maria, sua Mãe, cheguemos às alegrias da vida eterna, pelo mesmo Cristo, nosso Senhor. Amém. Aleluia.
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4: Nota de falecimento Edivaldo Rodrigues de Carvalho, Edivaldo de Valdemar. A esposa Edite, os filhos Edmelson e Edneço, noras, netos, irmãos, cunhados, sobrinhos e demais familiares, comunicam com pesar o falecimento de Edivaldo Rodrigues de Carvalho, Edivaldo de Valdemar. 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E o sepultamento será nesta terça-feira, dia 12, às 8 horas da manhã, no cemitério de Capão, Igaporã. Os familiares agradecem a todos que comparecerem.
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0: Creio em Deus Pai Todo-Poderoso, Criador do céu e da terra, e em Jesus Cristo, seu único Filho, nosso Senhor, que foi concebido pelo poder do Espírito Santo, nasceu da Virgem Maria, padeceu sob Pôncio Pilatos, foi crucificado, morto e sepultado, desceu à mansão dos mortos, ressuscitou ao terceiro dia, subiu aos céus, está sentado à direita de Deus Pai Todo-Poderoso, donde há de vir a julgar os vivos e os mortos. Creio no Espírito Santo, na Santa Igreja Católica, na comunhão dos santos, na remissão dos pecados, na ressurreição da carne, na vida eterna. Amém. Pai nosso que estais no céu, santificado seja o vosso nome. Venha a nós o vosso reino, seja feita a vossa vontade, assim na terra como no céu.
1: O pão nosso de cada dia nos dai hoje. Perdoai-nos as nossas ofensas, assim como nós perdoamos a quem nos tem ofendido. E não nos deixeis cair em tentação, mas livrai-nos do mal. Amém.
0: Ave Maria, cheia de graça, o Senhor é convosco. Bendita sois vós entre as mulheres, e bendito é o fruto do vosso ventre, Jesus.
1: Santa Maria, Mãe de Deus, rogai por nós, pecadores, agora e na hora de nossa morte. Amém.
0: Ave Maria, cheia de graça, o Senhor é convosco. Bendita sois vós entre as mulheres, e bendito é o fruto do vosso ventre, Jesus.
1: Santa Maria, Mãe de Deus, rogai por nós, pecadores, agora e na hora de nossa morte. Amém.
0: Ave Maria, cheia de graça, o Senhor é convosco. Bendita sois vós entre as mulheres, e bendito é o fruto do vosso ventre, Jesus.
1: Santa Maria, Mãe de Deus, rogai por nós, pecadores,

0: Pai nosso que estais no céu, santificado seja o vosso nome. Venha a nós o vosso reino, seja feita a vossa vontade, assim na terra como no céu.
1: O pão

0: mal. Amém.
1: Ave Maria, cheia de graça, o Senhor é convosco. Bendita sois vós entre as mulheres, e bendito é o fruto do vosso ventre, Jesus.
0: Santa Maria, Mãe de Deus, rogai por nós, pecadores, agora e na hora de nossa morte. Amém.
1: Ave Maria, cheia de graça, o Senhor é convosco. Bendita sois vós entre as mulheres, e bendito é o fruto do vosso ventre, Jesus.
0: Santa Maria, Mãe de Deus, rogai por nós, pecadores, agora e na hora de nossa morte. Amém.
1: Ave Maria, cheia de graça, o Senhor é convosco. Bendita sois vós entre as mulheres, e bendito é o fruto do vosso ventre, Jesus.
0: Santa Maria, Mãe de Deus, rogai por nós, pecadores, agora e na hora de nossa morte. Amém.
1: Ave Maria, cheia de graça, o Senhor é convosco. Bendita sois vós entre as mulheres, e bendito é o fruto do vosso ventre, Jesus.
0: Santa Maria, Mãe de Deus, rogai por nós, pecadores, agora e na hora de nossa morte. Amém.
1: Ave Maria, cheia de graça, o Senhor é convosco. Bendita sois vós entre as mulheres, e bendito é o fruto do vosso ventre, Jesus.
0: Santa Maria, Mãe de Deus, rogai por nós, pecadores, agora e na hora de nossa morte. Amém.
1: Ave Maria, cheia de graça, o Senhor é convosco. Bendita sois vós entre as mulheres, e bendito é o fruto do vosso ventre, Jesus.
0: Santa Maria, Mãe de Deus, rogai por nós, pecadores, agora e na hora de nossa morte. Amém.
1: Ave Maria, cheia de graça, o Senhor é convosco. Bendita sois vós entre as mulheres, e bendito é o fruto do vosso ventre, Jesus.
0: Santa Maria, Mãe de Deus, rogai por nós, pecadores, agora e na hora de nossa morte. Amém.
1: Ave Maria, cheia de graça, o Senhor é convosco. Bendita sois vós entre as mulheres, e bendito é o fruto do vosso ventre, Jesus.
0: Santa Maria, Mãe de Deus, rogai por nós, pecadores, agora e na hora de nossa morte. Amém.
1: Ave Maria, cheia de graça, o Senhor é convosco. Bendita sois vós entre as mulheres, e bendito é o fruto do vosso ventre, Jesus.
0: Santa Maria, Mãe de Deus, rogai por nós, pecadores, agora e na hora de nossa morte. Amém.
1: Ave Maria, cheia de graça, o Senhor é convosco. Bendita sois vós entre as mulheres, e bendito é o fruto do vosso ventre, Jesus.
0: Santa Maria, Mãe de Deus, rogai por nós, pecadores, agora e na hora de nossa morte. Amém.
1: Glória ao Pai, ao Filho e ao Espírito Santo.
0: Como era no

0: Pai nosso que estais no céu, santificado seja o vosso nome. Venha a nós o vosso reino, seja feita a vossa vontade, assim na terra como no céu.
1: O pão nosso de cada dia nos dai hoje, perdoai-nos as nossas ofensas, assim como nós perdoamos a quem nos tem ofendido. E não nos deixeis cair em tentação, mas livrai-nos do mal. Amém.
0: Ave Maria, cheia de graça, o Senhor é convosco. Bendita sois vós entre as mulheres, e bendito é o fruto do vosso ventre, Jesus.
1: Santa Maria, Mãe de Deus, rogai por nós, pecadores, agora e na hora de nossa morte. Amém.
0: Ave Maria, cheia de graça, o Senhor é convosco. Bendita sois vós entre as mulheres, e bendito é o fruto do vosso ventre, Jesus.
1: Santa Maria, Mãe de Deus, rogai por nós, pecadores, agora e na hora de nossa morte. Amém.
0: Ave Maria, cheia de graça, o Senhor é convosco. Bendita sois vós entre as mulheres, e bendito é o fruto do vosso ventre, Jesus.
1: Santa Maria, Mãe de Deus, rogai por nós, pecadores, agora e na hora de nossa morte. Amém.
0: Ave Maria, cheia de graça, o Senhor é convosco. Bendita sois vós entre as mulheres, e bendito é o fruto do vosso ventre, Jesus.
1: Santa Maria, Mãe de Deus, rogai por nós, pecadores, agora e na hora de nossa morte. Amém.
0: Ave Maria, cheia de graça, o Senhor é convosco. Bendita sois vós entre as mulheres, e bendito é o fruto do vosso ventre, Jesus.
1: Santa Maria, Mãe de Deus, rogai por nós, pecadores, agora e na hora de nossa morte. Amém.
0: Ave Maria, cheia de graça, o Senhor é convosco. Bendita sois vós entre as mulheres, e bendito é o fruto do vosso ventre, Jesus.
1: Santa Maria, Mãe de Deus, rogai por nós, pecadores, agora e na hora de nossa morte. Amém.
0: Ave Maria, cheia de graça, o Senhor é convosco. Bendita sois vós entre as mulheres, e bendito é o fruto do vosso ventre, Jesus.
1: Santa Maria, Mãe de Deus, rogai por nós, pecadores, agora e na hora de nossa morte. Amém.
0: Ave Maria, cheia de graça, o Senhor é convosco. Bendita sois vós entre as mulheres, e bendito é o fruto do vosso ventre, Jesus.
1: Santa Maria, Mãe de Deus, rogai por nós, pecadores, agora e na hora de nossa morte. Amém.
0: Ave Maria, cheia de graça, o Senhor é convosco. Bendita sois vós entre as mulheres, e bendito é o fruto do vosso ventre, Jesus.
1: Santa Maria, Mãe de Deus, rogai por nós, pecadores, agora e na hora de nossa morte. Amém.
0: Ave Maria, cheia de graça, o Senhor é convosco. Bendita sois vós entre as mulheres, e bendito é o fruto do vosso ventre, Jesus.
1: Santa Maria, Mãe de Deus, rogai por nós, pecadores, agora e na hora de nossa morte. Amém.
0: Glória ao Pai, ao Filho e ao Espírito Santo.
1: Como era

0: mal. Amém.
1: Ave Maria, cheia de graça, o Senhor é convosco. Bendita sois vós entre as mulheres, e bendito é o fruto do vosso ventre, Jesus.
0: Santa Maria, Mãe de Deus, rogai por nós, pecadores, agora e na hora de nossa morte. Amém.
1: Ave Maria, cheia de graça, o Senhor é convosco. Bendita sois vós entre as mulheres, e bendito é o fruto do vosso ventre, Jesus.
0: Santa Maria, Mãe de Deus, rogai por nós, pecadores, agora e na hora de nossa morte. Amém.
1: Ave Maria, cheia de graça, o Senhor é convosco. Bendita sois vós entre as mulheres, e bendito é o fruto do vosso ventre, Jesus.
0: Santa Maria, Mãe de Deus, rogai por nós, pecadores, agora e na hora de nossa morte. Amém.
1: Ave Maria, cheia de graça, o Senhor é convosco. Bendita sois vós entre as mulheres, e bendito é o fruto do vosso ventre, Jesus.
0: Santa Maria, Mãe de Deus, rogai por nós, pecadores, agora e na hora de nossa morte. Amém.
1: Ave Maria, cheia de graça, o Senhor é convosco. Bendita sois vós entre as mulheres, e bendito é o fruto do vosso ventre, Jesus.
0: Santa Maria, Mãe de Deus, rogai por nós, pecadores, agora e na hora de nossa morte. Amém.
1: Ave Maria, cheia de graça, o Senhor é convosco. Bendita sois vós entre as mulheres, e bendito é o fruto do vosso ventre, Jesus.
0: Santa Maria, Mãe de Deus, rogai por nós, pecadores, agora e na hora de nossa morte. Amém.
1: Ave Maria, cheia de graça, o Senhor é convosco. Bendita sois vós entre as mulheres, e bendito é o fruto do vosso ventre, Jesus.
0: Santa Maria, Mãe de Deus, rogai por nós, pecadores, agora e na hora de nossa morte. Amém.
1: Ave Maria, cheia de graça, o Senhor é convosco. Bendita sois vós entre as mulheres, e bendito é o fruto do vosso ventre, Jesus.
0: Santa Maria, Mãe de Deus, rogai por nós, pecadores, agora e na hora de nossa morte. Amém.
1: Ave Maria, cheia de graça, o Senhor é convosco. Bendita sois vós entre as mulheres, e bendito é o fruto do vosso ventre, Jesus.
0: Santa Maria, Mãe de Deus, rogai por nós, pecadores, agora e na hora de nossa morte. Amém.
1: Ave Maria, cheia de graça, o Senhor é convosco. Bendita sois vós entre as mulheres, e bendito é o fruto do vosso ventre, Jesus.
0: Santa Maria, Mãe de Deus, rogai por nós, pecadores, agora e na hora de nossa morte. Amém.
1: Glória ao Pai, ao Filho e ao Espírito Santo.
0: Como era

0: Amém.
1: Ave Maria, cheia de graça, o Senhor é convosco. Bendita sois vós entre as mulheres, e bendito é o fruto do vosso ventre, Jesus.
0: Santa Maria, Mãe de Deus, rogai por nós, pecadores, agora e na hora de nossa morte. Amém.
1: Ave Maria, cheia de graça, o Senhor é convosco. Bendita sois vós entre as mulheres, e bendito é o fruto do vosso ventre, Jesus.
0: Santa Maria, Mãe de Deus, rogai por nós, pecadores, agora e na hora de nossa morte. Amém.
1: Ave Maria, cheia de graça, o Senhor é convosco. Bendita sois vós entre as mulheres, e bendito é o fruto do vosso ventre, Jesus.
0: Santa Maria, Mãe de Deus, rogai por nós, pecadores, agora e na hora de nossa morte. Amém.
1: Ave Maria, cheia de graça, o Senhor é convosco. Bendita sois vós entre as mulheres, e bendito é o fruto do vosso ventre, Jesus.
0: Santa Maria, Mãe de Deus, rogai por nós, pecadores, agora e na hora de nossa morte. Amém.
1: Ave Maria, cheia de graça, o Senhor é convosco. Bendita sois vós entre as mulheres, e bendito é o fruto do vosso ventre, Jesus.
0: Santa Maria, Mãe de Deus, rogai por nós, pecadores, agora e na hora de nossa morte. Amém.
1: Ave Maria, cheia de graça, o Senhor é convosco. Bendita sois vós entre as mulheres, e bendito é o fruto do vosso ventre, Jesus.
0: Santa Maria, Mãe de Deus, rogai por nós, pecadores, agora e na hora de nossa morte. Amém.
1: Ave Maria, cheia de graça, o Senhor é convosco. Bendita sois vós entre as mulheres, e bendito é o fruto do vosso ventre, Jesus.
0: Santa Maria, Mãe de Deus, rogai por nós, pecadores, agora e na hora de nossa morte. Amém.
1: Ave Maria, cheia de graça, o Senhor é convosco. Bendita sois vós entre as mulheres, e bendito é o fruto do vosso ventre, Jesus.
0: Santa Maria, Mãe de Deus, rogai por nós, pecadores, agora e na hora de nossa morte. Amém.
1: Ave Maria, cheia de graça, o Senhor é convosco. Bendita sois vós entre as mulheres, e bendito é o fruto do vosso ventre, Jesus.
0: Santa Maria, Mãe de Deus, rogai por nós, pecadores, agora e na hora de nossa morte. Amém.
1: Ave Maria, cheia de graça, o Senhor é convosco. Bendita sois vós entre as mulheres, e bendito é o fruto do vosso ventre, Jesus.
0: Santa Maria, Mãe de Deus, rogai por nós, pecadores, agora e na hora de nossa morte. Amém.
1: Glória ao Pai, ao Filho e ao Espírito Santo.

0: mal. Amém.
1: Ave Maria, cheia de graça, o Senhor é convosco. Bendita sois vós entre as mulheres e bendito é o fruto do vosso ventre, Jesus.
0: Santa Maria, Mãe de Deus, rogai por nós, pecadores, agora e na hora de nossa morte. Amém.
1: Ave Maria, cheia de graça, o Senhor é convosco. Bendita sois vós entre as mulheres e bendito é o fruto do vosso ventre, Jesus.
0: Santa Maria, Mãe de Deus, rogai por nós, pecadores, agora e na hora de nossa morte. Amém.
1: Ave Maria, cheia de graça, o Senhor é convosco. Bendita sois vós entre as mulheres e bendito é o fruto do vosso ventre, Jesus.
0: Santa Maria, Mãe de Deus, rogai por nós, pecadores, agora e na hora de nossa morte. Amém.
1: Ave Maria, cheia de graça, o Senhor é convosco. Bendita sois vós entre as mulheres e bendito é o fruto do vosso ventre, Jesus.
0: Santa Maria, Mãe de Deus, rogai por nós, pecadores, agora e na hora de nossa morte. Amém.
1: Ave Maria, cheia de graça, o Senhor é convosco. Bendita sois vós entre as mulheres, e bendito é o fruto do vosso ventre, Jesus.
0: Santa Maria, Mãe de Deus, rogai por nós, pecadores, agora e na hora de nossa morte. Amém.
1: Ave Maria, cheia de graça, o Senhor é convosco. Bendita sois vós entre as mulheres, e bendito é o fruto do vosso ventre, Jesus.
0: Santa Maria, Mãe de Deus, rogai por nós, pecadores, agora e na hora de nossa morte. Amém.
1: Ave Maria, cheia de graça, o Senhor é convosco. Bendita sois vós entre as mulheres e bendito é o fruto do vosso ventre, Jesus.
0: Santa Maria, Mãe de Deus, rogai por nós, pecadores, agora e na hora de nossa morte. Amém.
1: Ave Maria, cheia de graça, o Senhor é convosco. Bendita sois vós entre as mulheres e bendito é o fruto do vosso ventre, Jesus.
0: Santa Maria, Mãe de Deus, rogai por nós, pecadores, agora e na hora de nossa morte. Amém.
1: Ave Maria, cheia de graça, o Senhor é convosco. Bendita sois vós entre as mulheres e bendito é o fruto do vosso ventre, Jesus.
0: Santa Maria, Mãe de Deus, rogai por nós, pecadores, agora e na hora de nossa morte. Amém.
1: Ave Maria, cheia de graça, o Senhor é convosco. Bendita sois vós entre as mulheres e bendito é o fruto do vosso ventre, Jesus.
0: Santa

Olá, meus amigos, estamos começando mais uma edição do programa Fé e Vida. Hoje, segunda-feira da sexta semana da Páscoa. Desejo muita paz, saúde e alegria para você e para toda a sua família. Vamos falar um pouquinho hoje sobre a vida terrena, como uma aventura única e irrepetível, fascinante. Nossos pais nos transmitiram o dom da vida e assim começou a aventura mais fascinante, viver. Que bom viver! Quantas experiências a contar, de todo tipo. Mas não podemos esquecer, estamos nesta vida provisoriamente, de passagem. Um dia, queira ou não, nós nos despediremos daqui para sempre. Esse dia pode ser hoje ou daqui a 100 anos, mas vai chegar com certeza. Esta é uma única experiência, irrepetível. Não haverá outra oportunidade. A chance é uma só. E é também uma experiência fascinante, cheia de desafios e de emoções. A tragédia é desperdiçá-la. Como então vivê-la de maneira autêntica? Vamos indicar alguns pontos que nos ajudam. Primeiro, partir da vida. Nem sempre partimos da vida. Há pessoas que partem de doutrinas ou leis. É um caminho perigoso. Pode provocar o legalismo, preconceitos. A vida pode ficar amarrada, encaixotada, sufocada. O importante, no primeiro passo, é partir da vida. Segundo passo, saber escutar a nossa vida e as dos outros. Não só partir da vida, mas saber escutá-la. Com frequência, não escutamos, fugimos de nós mesmos, não damos voz nem vez às verdadeiras aspirações e caímos na superficialidade. É preciso escutar. Terceiro, silêncio interior e exterior. Para escutar é preciso saber calar, fazer silêncio. O silêncio é importante. Vivemos numa sociedade muito barulhenta. Há barulho em todo lugar, nas casas, nas ruas, nos bairros e em todo momento, de dia e de noite. Em certas casas, a televisão fica ligada horas e horas, mesmo quando ninguém está assistindo. O importante é que faça barulho. A cultura de massa tornou-se uma cultura barulhenta e agitada. Com frequência, onde há muito barulho, há um grande vazio. O barulho nos torna superficiais, emotivos, agressivos, prejudica o discernimento.

conduzir-nos com clareza nas travessias da vida. Outros pontos importantes: ter humildade. O silêncio abre o caminho para a humildade. O humilde é uma pessoa sincera, realista, aberta. Docilidade interior. O humilde está de coração aberto aos apelos, é dócil interiormente, rompe as barreiras do presente, dá passos à frente. Ele é caminheiro e ao encontro dos outros. Ter consciência crítica sobre a nossa vida, a realidade socioeconômica, política e cultural que nos rodeia e a do mundo interior é ir às causas das situações. A consciência ingênua e superficial prejudica a construção do sentido autêntico da vida. Dar um sentido verdadeiro à vida é o desafio para todos. Sem esse sentido, destruímos-nos como pessoas humanas. Vamos ouvir a música do Padre Joãozinho Baiano, Espírito de Amor. E na sequência escutaremos o Santo Evangelho do Dia.

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1: E o Evangelho de hoje é de São João, capítulo 15, versículos 26 ao capítulo 16, versículo 4. Naquele tempo, disse Jesus aos seus discípulos: quando vier o defensor que eu vos mandarei da parte do Pai, o Espírito da verdade, que procede do Pai, ele dará testemunho de mim. E vós também dareis testemunho, porque estáis comigo desde o começo. Eu vos disse estas coisas para que a vossa fé não seja abalada. Expulsar-vos-ão das sinagogas, e virá a hora em que aquele que vos matar julgará estar prestando culto a Deus. Agirão assim porque não conheceram o Pai nem a mim. Eu vos digo isto para que vos lembreis do que eu disse quando chegar a hora. Palavra da salvação. Glória a vós, Senhor.
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1: Refletindo o Santo Evangelho que nós acabamos de ouvir, meu amigo, lembremos aqui que os capítulos 15 e 17 do Evangelho de São João vão além do contexto da ceia. Jesus, nestes textos, refere-se à ação do Espírito Santo na vida dos discípulos depois da sua ressurreição. A passagem de hoje pode ser dividida em três partes. Primeira parte, a ação pós-pascal do Espírito Santo. O defensor, o Espírito da verdade, dará testemunho de Jesus, agindo por meio do testemunho dos apóstolos. A segunda parte é uma exortação de Jesus à firmeza na fé. Os discípulos se encontrarão diante de muitos desafios. Serão expulsos e perseguidos até a morte por quem pensa estar glorificando a Deus. Mas não devem se deixar abalar na fé. Fizeram o mesmo com Jesus. E a terceira parte, agirão assim porque não conheceram o Pai e nem o próprio Jesus. Perseguirão a comunidade dos discípulos de Jesus porque não sabem quem é Jesus. A ideia que tem de Deus não é do Deus anunciado por Jesus. Ora, o Pai de Jesus é o Deus da vida. Seus servidores e adoradores não matam, não cultivam a morte e a violência em nome da fé. Portanto, meu irmão, minha irmã, ainda hoje cada um de nós, como seguidor de Cristo, devemos sempre lutar pela vida, por uma cultura de vida e de paz. Nunca pela morte e nem pela violência. Louvado seja nosso Senhor Jesus Cristo. Para sempre seja louvado. E vamos de música com o Padre Joãozinho Baiano. E eu gostaria de oferecer para todas as comunidades eclesiais de base, todos os movimentos da igreja e pastorais. As SEBs estão vivas com o Padre Joãozinho Baiano. Na sequência, vamos trazer uma lição de vida.

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1: A lição de vida que trago neste momento é sobre a felicidade. Ouça a felicidade, autor desconhecido. Oi, meu nome é Felicidade. Faço parte daqueles que têm amigos, pois ter amigos é ser feliz. Faço parte daqueles que vivem cercados por pessoas como você, pois viver assim é ser feliz. Faço parte da vida daqueles que acreditam que ontem é passado, amanhã é futuro, hoje é uma dádiva. Por isso chamamos de presente. Faço parte daqueles que acreditam na força do amor, que acreditam que uma história bonita não há um ponto final. Eu sou casada, sabiam? Sou casada com o tempo. O meu marido é lindo. Ele é responsável pela resolução dos problemas. Ele reconstrói corações, ele cura machucados, ele vence a tristeza. Juntos, eu e o tempo tivemos 3 filhos. A amizade, a sabedoria e o amor. A amizade é a filha mais velha. Uma menina linda, sincera e alegre. A amizade brilha como o sol. A amizade une as pessoas, pretendendo nunca mais ferir, sempre consolar. A do meio é a sabedoria, culta, íntegra. Sempre foi mais apegada ao pai. A sabedoria e o tempo sempre andam juntos. O caçula é o amor. Ah, como esse me dá trabalho. É teimoso. Às vezes só quer morar em um lugar. Eu vivi dizendo, amor, você foi feito para morar em 2 corações, não apenas em um. O amor é complexo, mas lindo, muito lindo. Quando ele começa a fazer estragos, eu chamo o pai dele, o tempo, e aí o tempo sai fechando as feridas que o amor abriu. Uma das pessoas mais importantes me ensinou uma coisa: tudo no final sempre dá certo. Se ainda não deu certo, é porque não chegou ao final. Por isso, acredite sempre na família, acredite no tempo, na amizade, na sabedoria e principalmente no amor. Aí, quem sabe um dia, eu, a felicidade, bato à sua porta. E assim chegamos ao fim de mais uma edição do nosso programa Fé e Vida. Eu volto na próxima segunda-feira com a graça de Deus e espero você. Um grande abraço, tchau, tchau.

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2: 19:04.
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Boa noite, senhores vereadores. Boa noite, amigos da assistência. Boa noite, quem nos acompanha pelas redes sociais, pelos canais que transmitem a sessão da Câmara de Vereadores de Caetité. 11ª sessão ordinária da Câmara de Vereadores de Caetité, Estado da Bahia, realizada no dia 11 de maio de 2026, referente ao terceiro período legislativo da legislatura 25-28. Havendo número legal, declaro aberta a presente sessão. Na oportunidade, solicito dos nobres pares, caso alguém tenha alguma ratificação, correção ou reiterar alguma informação na ata da sessão anterior, sinta-se à vontade. A ata da 10ª sessão, acontecida no último dia 4 do mês de maio. Como não há nenhum vereador que se manifestou, a ata foi devidamente previamente entregue nos gabinetes. Passo então ao secretário Miguel Nogueira, que irá declinar a assinatura, e após cada vereador declinar a assinatura, daremos a ata por aprovada.

0: Senhores vereadores, num pequeno expediente, a palavra está franqueada para o vereador que queira fazer registro de óbito ou renunciar nos termos do nosso regimento. Nenhum vereador inscrito. Passando então às comunicações oficiais que foram encaminhadas a essa Câmara, faço então aqui leitura para a ciência dos senhores vereadores do ofício de número 136 de 2026, gabinete do prefeito municipal, a sua excelência, senhor vereador Mário Rebouças, presidente da Câmara de Vereadores de Caetité, Praça Rodrigues Lima, assunto reserva do plenário da Câmara de Vereadores para realização de audiência pública. Senhor vereador, presidente, nos nossos cordiais cumprimentos, solicitamos a vossa excelência a reserva da sala da sessão da Câmara de Vereadores de Caetité para realização de audiência pública no município de Caetité, a ser realizada dia 12 de maio, às 10 da manhã, tendo como tema o projeto de lei de diretrizes orçamentárias, Constituição Federal e Lei de Responsabilidade Fiscal. Para a referida data, solicitamos a disponibilização do data show e equipamento de som certo de vossos retorno positivo. Aproveitamos a oportunidade para reiterar nosso voto de elevada estima e consideração. Fiz questão de dar ciência no plenário da casa para que, caso algum vereador queira fazer, participar dessa audiência amanhã, que tem como objetivo aí, o projeto de elaboração da lei de diretrizes orçamentárias, fica-se então ciente que acontecerá amanhã às 10 horas da manhã aqui no plenário da Câmara. Ainda, ofício número 46, assentido seu presidente Mário Rebouças de Almeida, presidente da Câmara de Vereadores de Caetité, assunto resposta ao ofício 48, informando o quantitativo de ação fiscal. Salvo engano, esse ofício foi de solicitação do vereador Rodrigo, né? Então, Caetité, 2 de maio de 2026. Senhor presidente, cumprimentando cordialmente, sirvo-me do presente para responder o ofício número 48/2026, datado de 7 de abril de 2026, por meio do qual Vossa Excelência nos encaminha o ofício 02/26, de autoria do ilustre vereador Rodrigo Júnior Lima Gondim. Em atenção à solicitação reiterada por esta casa, e prezando sempre pelo diálogo amistoso, pela transparência e pelo respeito às fundamentais atribuições de fiscalização do Poder Legislativo, procedemos um novo levantamento dos dados requeridos, compreendendo que o pleito atual busca informações de natureza puramente estatísticas, o que afasta os impedimentos relativos à identificação dos contribuintes. Informamos abaixo os quantitativos consolidados nos termos de início de ação fiscal, TIAFES, no município. Entre os anos 21 e 24, foram abertos um total de 34 termos de ação fiscal. No ano de 25 até a presente data, no ano de 26, não foram abertos nenhum termo de início de ação fiscal. Em gestões anteriores, após minuciosa busca nos arquivos consultados por essa administração, não encontramos aberturas de TIAFES, termos de início de ação fiscal. Ressaltamos que o fornecimento desses dados em formato genérico e totalizado visa atender plenamente ao requerimento do nobre edil, mantendo simultaneamente a estrita observância da legislação que resguarda o sigilo fiscal individualizado. Agradecemos a oportunidade de prestar os devidos esclarecimentos e certos de contarmos com a compreensão de Vossas Excelências e dos demais membros desta casa. Reiteramos nossa inteira disposição para colaborar sempre que necessário. Atenciosamente, Marisvaldo Soares dos Santos, secretário municipal de Administração e Planejamento e Finanças. Então, solicito a Secretaria da Casa que dê conhecimento ao gabinete do vereador Rodrigo e também, como é uma comunicação encaminhada à mesa diretora, caso algum vereador tenha interesse de ter acesso a essa informação que acaba de ser publicizada, é só requerer que a Secretaria da Casa fará o devido encaminhamento. Perfeito. O vereador Julão. Certamente o vereador Rodrigo é o primeiro interessado que solicitou. Então, qualquer vereador que queira, só fazer solicitação à Secretaria da Casa que a gente irá encaminhar. O vereador Ted Nezinho também, muito bem. Nós temos aqui o ofício de número 62 de 2026, Caetité, 7 de maio. O ilustre senhor vereador Mário Rebouças de Almeida, presidente da Câmara de Vereadores de Caetité, assunto resposta ao ofício 76. Esse ofício é o ofício do vereador Álvaro, que solicitou aqui. Resposta ao ofício de número 76 de 2026, senhor presidente, cumprimentando cordialmente a atenção ao ofício número 76, encaminhado por esta Casa Legislativa, referente à solicitação de informações acerca da rua Tocantins, localizada no bairro Prisco Viana, vimos informar que a referida via já é devidamente contemplada com serviços de pavimentação, porém a mesma se encontra no bairro Avito Teixeira, localizado nas coordenadas, tem o número de coordenadas aqui, né? Sem mais para o momento, renovamos nossos protestos de estima e consideração. Iverson Souza Carvalho, diretor do Departamento de Engenharia, decreto número 4 de 1º de janeiro. E solicita a secretaria que encaminhe cópia ao gabinete solicitante do vereador Álvaro Montenegro e aos demais vereadores que queiram ter acesso a essa informação. Temos aqui ainda sobre a mesa o ofício circular número 02 de 2026 do CRAS Urbano do Santo Antônio, de 11 de maio, a Câmara de Vereadores de Caetité. O assunto é informação sobre a concentração da procissão de São João do Serviço de Convivência na Zona Urbana. Excelentíssimos senhores vereadores, a coordenação do CRAS Santo Antônio vem por meio deste informar que no dia 14 de maio do corrente ano, o São João do Serviço de Convivência da Melhor Idade da Zona Urbana sairá às 16 horas do Parque das Árvores, com procissão pelas ruas de Caetité, com muita alegria, música até a Praça da Feira Velha, onde acontecerá o nosso arraiá. Certos de contarmos com vossa atenção, servimos-nos do ensejo para renovar nosso protesto de elevada estima e distinta consideração. Cordialmente, Jéssica Ladeia Matos Martim Costa, coordenadora do CRAS Santo Antônio. Então, convite para o dia 14 para os senhores vereadores que queiram acompanhar as comemorações do serviço de convivência. Ainda sobre a mesa aqui, o ofício de número 1, de 11 de maio também, ao ilustríssimo senhor Mário Rebouças, presidente da Câmara de Vereadores de Caetité. Assunto: solicita reunião dos edis com os membros do conselho. O conselho aqui é o Conselho Municipal de Esporte e Lazer de Caetité. Então, o presidente do Conselho Municipal de Esporte e Lazer de Caetité, Comec, ao fim subscrito, vem respeitosamente perante Vossa Excelência, Vossa Senhoria, solicitar uma reunião entre os membros desta Casa Legislativa e os conselheiros deste colegiado, a fim de tratar de situação legal dos mesmos e a possibilidade de uma solução. Cumpre informar que este foi decidido na última reunião do Comec, que foi dia 30 de março do corrente ano, e é uma interação com esta Casa Legislativa, face urgente, sobretudo ante a necessidade de adequação da legislação pertinente. Cordialmente, Horácio Moreira Silva Neto, presidente do Comec. Então, há uma solicitação de reunião com os vereadores dessa casa, naturalmente não é em sessão ordinária. Eu vou solicitar a Secretaria da Casa que verifique uma agenda com os senhores vereadores, ou seja, no máximo da maioria possível, para que a gente possa fazer aqui no turno oposto, certamente pela manhã, essa reunião aí com o Conselho Municipal de Esporte e Lazer. Agora, temos ainda aqui o ofício de número 12 de 2026, Caetité, 30 de maio de 2026, excelentíssimos senhores vereadores da Câmara Municipal de Caetité. Assunto: convite para o Forró dos Bairros, bairro Prisco Viana. Excelentíssimos senhores vereadores da Associação dos Moradores do bairro Prisco Viana, Ambapev, por meio do seu presidente, tem a honra de convidar todos os vereadores desta augusta Casa Legislativa para participarem do evento Forró dos Bairros 2026, que será realizado no bairro Prisco Viana. Será uma grande festa junina, promovendo a cultura, o lazer e a integração entre os moradores, familiares e amigos. Contamos com a presença e a colaboração de todos os senhores vereadores para juntos fortalecermos a cultura e a união de nosso povo. Local em frente à Prefeitura Municipal de Caetité, bairro Prisco Viana, Forró dos Bairros. Agradecemos desde já a atenção e o apoio de todos, certos de que juntos faremos uma grande festa. Atenciosamente, Luciana dos Santos, presidente da Associação dos Moradores do bairro Prisco Viana. Só faltou uma data, não? 16? 16 de maio? Então, só reforçando o convite da Associação do Bairro Presco Viana no próximo final de semana, dia 16 de maio. Então, passado as informações oficiais, as comunicações oficiais que chegaram à presidência desta casa, nós então faremos aqui os encaminhamentos das matérias para conhecimento e para a ordem do dia. Antes de encaminhar as matérias para conhecimento, eu gostaria só de registrar aos senhores vereadores que na próxima segunda-feira, o tenente-coronel Roberto Soares fará uso aqui da nossa tribuna para trazer informações referentes às ações da Secretaria de Segurança Pública, especialmente da 94ª Companhia Independente da Polícia Militar no nosso município. Então, na próxima segunda-feira, só para a ciência dos senhores vereadores. Além disso, nós temos aqui, então, para encaminhamento, para conhecimento, nós temos aí a mensagem de veto do senhor prefeito, que resolve vetar integralmente o projeto de lei 1217, de 27 de março de 2026, de autoria do vereador Dinaldo Soares Silva Santos, que dispõe sobre a realização da Feira do Rolo aos sábados no município de Caetité e da outras providências. Eu solicito do senhor secretário a leitura da mensagem de veto. Essa mensagem, conforme nossas disposições regimentais, será encaminhada à Comissão de Constituição, Justiça e Redação Final, que terá prazo de 30 dias, a fim de que nós possamos então apreciar em votação secreta aqui nos termos do artigo 302. Mas solicito do secretário a leitura da mensagem de veto para conhecimento dos senhores vereadores.
1: Mensagem de veto número 2. O prefeito municipal de Caetité, no uso de suas atribuições, que lhe confere a lei orgânica municipal, resolve vetar integralmente o projeto de lei número 1217 de 2026, de autoria do vereador Dinaldo Soares, que dispõe sobre a realização da Feira do Rolo aos sábados no município de Caetité e da outras providências, com a redação aprovada pela Câmara de Vereadores pelas razões de ordem jurídica e administrativa a seguir expostas. Da inconstitucionalidade formal, vício de iniciativa e lei autorizativa. O projeto de lei incorre em vício formal de iniciativa, uma vez que trata de uma matéria que interfere diretamente na organização e funcionamento da administração pública. A criação de feiras livres, a organização de eventos em logradouros públicos e a definição de atribuições para órgãos municipais, como fiscalização e limpeza, são atos de competência exclusiva do chefe do Executivo. Nos termos do artigo 61 da Constituição Federal, aplicado aos municípios por simetria, compete privativamente ao chefe do Poder Executivo a iniciativa de leis que disponham sobre criação, estruturação e atribuições de órgãos da administração pública, bem como sobre a organização dos serviços públicos. A jurisprudência do Supremo Tribunal Federal é firme no sentido de que normas parlamentares que criam obrigações administrativas ou alteram a prestação de serviços públicos violam o princípio da separação dos poderes. Ademais, o uso da expressão fica autorizado não sana o vício. As chamadas leis autorizativas são inconstitucionais quando versam sobre matérias de iniciativa reservada, pois o Legislativo não pode autorizar o Executivo a exercer competência que a Constituição já lhe outorgou de forma privativa. Da violação ao princípio da separação dos poderes. Ao estabelecer o dia da semana sábado e as regras de funcionamento da feira, o projeto invade a reserva administrativa, violando o artigo 2º da Constituição Federal. Cabe ao prefeito, no exercício do poder discricionário, avaliar a conveniência e oportunidade de ocupação do solo urbano, considerando o impacto no trânsito e na ordem pública. Da violação à lei complementar municipal. O artigo 2º do projeto o projeto de lei ignora a estrutura tributária estabelecida pelo recém-aprovado Código Tributário de Renda de Caetité. Toda atividade comercial em logradouro público atrai a incidência obrigatória de tributos, fundamentados no artigo 77 do Código Tributário Nacional e no artigo 145 da Constituição Federal, taxa de licença para localização e funcionamento e taxa de utilização de áreas, logradouros e espaços públicos. Ao instituir a feira sem prever a cobrança destas taxas, o projeto cria uma isenção tributária implícita, o que é vedado sem lei específica que atenda aos requisitos da Lei de Responsabilidade Fiscal. Da invasão de competência privativa da União. O artigo 2º do projeto prevê a comercialização de veículos automotores e motocicletas. A disciplina sobre trânsito e as condições para o registro e transferência de veículos são de competências privativas da União. A criação de uma feira municipal que regularmente a troca desses bens sem observar as normas federais de segurança e controle de procedência gera grave insegurança jurídica, tendo em vista que, involuntariamente, estaria facilitando a comercialização de itens de origem ilícita. Da contrariedade ao interesse público e renúncia da receita. O projeto não prevê a cobrança de taxas obrigatórias estabelecidas no Código Tributário de Rendas do município de Caetité, especificamente a taxa de licença para localização e funcionamento e a taxa de utilização de espaço público. A proposição configura renúncia de receita nos termos do artigo 14 da Lei Complementar Federal número 101 de 2000, a criação de um evento que gera custos operacionais, limpeza urbana, fiscalização de postura e segurança, a correspondente arrecadação das taxas prevista no Código Tributário fere o equilíbrio fiscal. A sanção desse projeto de lei poderia sujeitar o chefe do Executivo a responder por crime de responsabilidade e improbidade administrativa, por negligência na arrecadação de tributos e por conceder benefício fiscal sem as compensações exigidas por lei. Conclusão. Pelo exposto, o projeto é formalmente inconstitucional por vícios de iniciativa e materialmente inconstitucional por violar o regime tributário municipal e as normas de responsabilidade fiscal. Diante do risco ao erário e à ordem administrativa, o veto integral é medida que se impõe. Expostas as razões, submeto-as à elevada apreciação dessa Egrégia Câmara Municipal nos termos da legislação vigente. Caetité, 8 de maio de 2026, Valtécio Neves Aguiar, Prefeito Municipal.
0: Então, nos termos regimentais, encaminhamos o veto à comissão, que terá aí o prazo de 30 dias para análise das questões materiais de tramitação, de prazos e também da manifestação quanto à constitucionalidade do projeto de lei. Ainda para conhecimento, eu passo então a distribuir o projeto de lei 1227, de 4 de maio de 2026, de autoria do vereador Pedro Couto Costa, que considera de utilidade pública a Associação de Ajuda Mútua Boas Ações, com sede e foram localizados na comunidade de Taboa, Campinas, de Santa Luzia, no município de Caetité e da outras providências. A matéria irá às comissões. Para conhecimento, também o projeto de lei 1228, de 5 de maio de 2026, de autoria do vereador Tednezinho, que dispõe sobre a denominação de via pública principal do distrito de Maniaçu, onde estão localizados os colégios o Colégio Estadual Pedro Atanásio Garcia e a nova escola municipal Maurício Gomes, município de Caetité, Bahia, como rua Valmir Alves Malheiro, Nega de Maniaçu, e da outras providências. A matéria irá às comissões. Nega de Maniaçu, Nega do Junco, exatamente. Senhores vereadores, encaminhando para a ordem do dia, nós temos aqui uma matéria que nós aprovamos a urgência na semana passada. Essa matéria é o projeto de lei do senhor prefeito 1226, que altera a denominação de unidade, a denominação de unidades de ensino infantil previstas nas leis 1044 de 9 de outubro de 2025 e 1057 de 19 de novembro de 2025, no âmbito do município de Caetité. O vereador Álvaro, inclusive, solicitou o parecer jurídico, que foi acostado à matéria. Nós temos já aí os pareceres das comissões e é uma matéria que está em regime de urgência e nós temos uma certa necessidade de aprovação, que essa casa se manifeste, porque há uma agenda de entrega dessa unidade de ensino no próximo domingo. E para que a gente tenha, não é, o nome devidamente aprovado por esta casa dos termos que a legislação municipal e a legislação federal exige, é necessário que nós façamos então essas alterações. E aí eu passo então a consultar os senhores líderes sobre a possibilidade de nós, então, é uma matéria que já foi aprovada a urgência, nós já tivemos os pareceres já estão acostados, já tivemos a solicitação do parecer jurídico, também está acostado, e aí eu solicito dos senhores líderes a manifestação sobre a possibilidade de nós incluirmos na ordem do dia da sessão de hoje, sob pena aí se nós não conseguirmos essa situação hoje, nós temos que fazer uma convocação para a sessão de quinta-feira, tendo em vista essa urgência da aprovação da matéria. o vereador Álvaro, sobretudo, fez o levantamento sobre essa alteração na sessão passada e pediu o parecer jurídico, penso que já foi dirimida a dúvida, e passo a consultar então os senhores líderes sobre essa possibilidade então de incluirmos na pauta, na ordem do dia da sessão de hoje, o projeto 1226. Gostaria de consultar então o líder do União Brasil.
2: Sem problema, senhor presidente.
0: Obrigado, vereador Rodrigo. Consulto o líder do bloco PT e PV.
3: De acordo, senhor presidente.
0: Obrigado, vereador Lele de Brejinho. Consulto o líder do PCdoB, vereador Jairo Fraga.
4: De acordo, senhor presidente.
0: Obrigado, vereador. A representação do Podemos.
5: De acordo, senhor presidente.
0: Obrigado, vereador Pedro. O líder do PDT.
6: De acordo, senhor presidente.
0: Obrigado, vereador Gustavo. O líder do PSD, vereador Tednezinho.
7: De acordo, senhor presidente.
0: Então a matéria vai à ordem do dia para a deliberação do plenário soberano. Ainda para a deliberação, os pareceres da Comissão de Constituição, Justiça e Redação e de Meio Ambiente da Câmara de Vereadores de Caetité, referente ao projeto de lei 1212 do senhor prefeito municipal, que institui a política municipal de pagamento dos serviços ambientais e cria o programa municipal de pagamento de serviços ambientais no âmbito do município de Caetité e da outras providências. Irá à ordem do dia. Também para deliberação, os pareceres das comissões de Constituição, Justiça e Redação, de Orçamentos e Contas da Câmara de Vereadores de Caetité, referente ao projeto de lei 1223.
8: É Miguel.
0: De 13 de abril de 2026, de autoria do senhor prefeito municipal, que institui o Programa Municipal de Recuperação Fiscal, o REFIS 2026, e da outras providências. Temos aqui a moção de pesar apresentada pelo vereador Al-Rashid Fernandes Santos, pelo falecimento do senhor Joaquim Silva Santos, Joaquim da Cotac. Eu queria, solicito aí do secretário Miguel Nogueira a leitura da moção de pesar apresentada pelo vereador Al-Rashid.
1: Moção de pesar. Arual Rashid Fernandes Santos, vereador com assento nesta Casa Legislativa, apresenta moção de pesar pelo falecimento do senhor Joaquim da Silva dos Santos, Joaquim da Cotac. Joaquim foi uma pessoa de valores admiráveis, marcada pela honestidade, simplicidade e dedicação à família, construindo ao longo da sua vida relações de respeito e amizade que permanecerão na memória de todos que tiveram o privilégio de conhecê-lo. Neste momento de dor e saudade, solidarizo com todas as famílias, com todos os familiares e amigos, rogando a Deus que conceda conforto e força para enfrentar essa irreparável perda. Que as bênçãos, que as boas memórias deixadas pelo senhor Joaquim permaneçam vivas nos corações de todos. Sala das sessões, em 8 de maio de 2026, Arual Rashid Fernandes Santos, vereador.
0: A moção de pesar não é votada, mas solicitamos à Secretaria da Casa que dê ciência da presente moção à família do senhor Joaquim da Cotac. Ainda nós temos a moção de prezar apresentada pelo vereador Lelê de Cláudio Borges pelo falecimento da senhora Maria Estela Moreira da Silva. Solicito o secretário a leitura da moção de pesar de autoria do vereador Lelê.
1: Moção de pesar. A Câmara de Vereadores de Caetité, por iniciativa do vereador Lelê de Cláudio Borges, manifesta com profundo pesar condolências à família da senhora Maria Estela Moreira da Silva pelo seu falecimento ocorrido no dia 23 de abril de 2026. Mulher de grande dignidade, fé e dedicação à família, Maria Estela deixou uma trajetória marcada pelo amor, pela simplicidade, pelo trabalho, pelo respeito de todos que tiveram o privilégio de conhecê-la. Nascida em 11 de novembro de 1943, na cidade de Urandi, Bahia, filha de José Moreira da Silva e Maria Moreira da Silva, Maria Estela construiu uma vida pautada nos valores familiares, na honestidade e no cuidado com o próximo. Ainda na infância, residiu em Jurema e posteriormente em Caculé, locais onde cultivou amizades e fortaleceu os laços que carregaria por toda a vida. Casou-se com Arnóbio da Silva Leite, com quem construiu sua história de vida e formou uma família numerosa e abençoada. quando já tinha parte de seus filhos, mudou-se com a família para Brejão das Ametistas, distrito deste município, onde sua família continuou crescendo e fortalecendo os laços de união, amor e convivência. Maria Estela passou a residir em Brejão das Ametistas e Caidité, locais onde construiu sua história e conquistou o carinho e respeito de todos ao seu redor. Dessa união nasceram 12 filhos: Inácio, Helenice, José da Silva, neto, Arnóbio da Silva, filho, Eliene, Reginaldo, Eliana, Cosmo, Elissandra, Wallace, Catiane, Manuel Messias. Este último falecido ainda nos primeiros meses de vida. Em sua trajetória, Maria Estela também abriu o coração para acolher e adotar Rafael, ainda com apenas 2 anos de idade, passando a integrá-lo à sua família, oferecendo-lhe amor, cuidado e proteção durante muitos anos. Mulher forte, guerreira e trabalhadora, dedicou toda a sua vida ao sustento e a cuidado da família. Trabalhou incansavelmente para criar seus filhos e, além deles, ajudou também na criação de 3 netos, sempre com amor, dedicação e espírito acolhedor. Ao longo da vida, exerceu diversas atividades com muito esforço e determinação. Trabalhou transportando pessoas para realizarem saques de aposentadorias e manteve vários comércios, entre eles sorveteria, padaria, lanchonete e restaurante. Também realizava serviço de costura, sendo reconhecida por sua disposição para o trabalho e pela busca constante de independência financeira. Maria Estela era conhecida pelo coração generoso e pelo amor à convivência familiar. O que mais gostava de fazer era cozinhar para a família, reunir as pessoas ao seu redor e compartilhar momentos simples, mas cheios de afeto. Gostaria de sentar-se na área de sua casa para ver as pessoas passando e conversar, mantendo sempre sua simpatia e alegria. Pessoa de fé, acompanhava as missas pela televisão e pelo rádio, especialmente nos últimos anos em razão das dificuldades de locomoção, mas sem jamais deixar de cultivar sua espiritualidade e devoção. Nos momentos de descanso, gostava de assistir novelas, hábitos simples que fazia parte da sua rotina. Era o verdadeiro coração da família. Em feriados, celebrações e datas especiais, sua residência se transformava em ponto de encontro para filhos, netos, bisnetos, familiares e amigos, que se reuniam para viver momentos inesquecíveis ao seu lado. Seu lar sempre foi marcado pelo acolhimento, pela união e pelo amor familiar. Além do legado deixado aos filhos, deixa também 23 netos e 17 bisnetos que perpetuam sua história, seus ensinamentos e os valores transmitidos ao longo da vida. Residiu em Brejão das Ametistas quando veio a falecer, deixando saudades eternas aos seus familiares, amigos e a toda a comunidade. Sua história permanecerá viva na memória de todos como exemplo de mulher íntegra, batalhadora, mãe e avó dedicada, símbolo de amor e união familiar. Diante desta irreparável perda, esta Casa Legislativa solidariza-se com todos os familiares e amigos, rogando a Deus que conceda conforto e força neste momento de dor. Sala das Sessões, em 8 de maio de 2026, Lelê de Cláudio Borges, vereador.
0: Obrigado, vereador Miguel. Eu gostaria também aqui de pedir autorização do autor da matéria, da moção, vereador Lelê de Cláudio Borges, para que também possa subscrever essa homenagem próxima à senhora Maria Estela Moreira da Silva, pessoa que gozava de grande prestígio e de um relacionamento de amizade muito, de muito respeito e muita consideração com a doutora Fátima, que é uma pessoa que eu convivi politicamente há muito tempo. Dando seguimento às matérias do dia, eu solicito do secretário Miguel Nogueira a leitura das indicações.
1: Indicação número 54, de autoria do vereador Mário Rebouças, indicando ao prefeito Valtécio Aguiar para que seja feita uma revisão completa da iluminação pública e instalação de novos pontos no bairro Santo Antônio. Indicação 55, de autoria do vereador Mário Rebouças, indicando ao prefeito Valtécio Aguiar para que seja feita a reativação do poço artesiano da comunidade de Olho d'Água, localizada no distrito de Maniaçu. Indicação número 56, de autoria do vereador Mário Rebouças, indicando ao senhor prefeito Valtécio Aguiar para solicitar a realização de serviços de retirada da areia acumulada nas estradas vicinais da comunidade de Olho d'Água. Indicação 57, de autoria do vereador Lelê de Cláudio Borges, indicando ao prefeito municipal, através da secretaria competente, que seja realizada a recuperação e reforma da ponte da comunidade da Palmeira, localizada no município de Caidité. Indicação número 58, de autoria do vereador Lelê de Cláudio Borges, indicando ao senhor prefeito, através da secretaria

0: estabelecimento do sistema de água da comunidade Contendas e Lagoa da Pedra, no distrito de Maniaçu. Indicação número 61, de autoria do vereador Lilê de Cláudio Borges, indicando ao senhor prefeito que seja realizada com urgência a manutenção completa da iluminação pública da comunidade de Palmeira, zona rural deste município.
1: Solicito da Secretaria da Casa o encaminhamento das indicações ao Executivo Municipal. Todas foram encaminhadas ao senhor prefeito. Então, feito então o encaminhamento na ordem do dia, passamos ao grande expediente, conforme a ordem de inscrições. Tem a palavra o vereador Miguel Gonçalves Nogueira. Vossa Excelência tem um tempo regimental.
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0: Boa noite a todas as pessoas que nos acompanham aqui através dos meios de comunicação. Cumprimento o nosso presidente, vereador Mário Rebouças, em seu nome os demais colegas vereadores. Hoje faço um cumprimento especial a todas as mães do nosso município pelo Dia das Mães celebrado ontem, de modo especial a minha mãe Ana Lúcia, que sempre que possível está aqui presente participando das sessões com a gente. Quero também registrar que amanhã é o Dia Mundial e Nacional de Conscientização e Enfrentamento da Fibromialgia, que é celebrado no dia 12 de maio. É uma data que busca dar visibilidade a essa síndrome crônica que causa dor generalizada, fadiga extrema e distúrbio do sono, principalmente em mulheres entre 30 e 50 anos. Então, essa data, ela vem de fato para dar visibilidade, para que a gente possa dialogar e conscientizar a população sobre essa causa que é frequentemente incompreendida pela sociedade, na maioria das vezes, e que é, de fato, algo que não tem cura. Então, a gente faz esse registro da importância da gente celebrar, mas, acima de tudo, conscientizar e lutar por mais direito para as pessoas com fibromialgia do município de Caetité. Também, aproveitando a oportunidade, gostaria aqui de convidar toda a população para participar com a gente da inauguração e entrega da Unidade de Educação Infantil João Antônio, lá no bairro Samambaia. Acontecerá aí no próximo domingo, a partir das 8 horas da manhã. E nesse mesmo local será feita aí também a entrega de 7 ambulâncias, que é fruto de emenda impositiva dos vereadores dessa Casa Legislativa do ano de 2023. Os vereadores que estavam aqui naquele período fizeram aí a indicação dessas ambulâncias e foram feita a aquisição das mesmas e será entregue a toda a população de Caetité também nesse mesmo dia. E como o vereador presidente Mário Rebouças já fez o convite, convidar também toda a população para participar no próximo dia 16 do Forró dos Bairros, que já iniciou no Alto do Cristo no último final de semana, e no próximo final de semana esse forró acontecerá lá no bairro Prisco Viana. Esse ano, de modo especial, o forró não vai acontecer em frente à associação, mas em um espaço mais amplo. Esse ano o forró acontecerá em frente à Prefeitura Municipal. Então a gente convida aí toda a população para participar, para prestigiar e estar junto aí nos eventos dos Forrós dos Bairros que segue aí ao longo dos próximos finais de semana. No mais, agradecer a Deus mais uma vez pela oportunidade. Boa noite a todos.
1: Obrigado, vereador Miguel. Com a palavra, vereador Ted Mezinho.
2: Decreto, senhor presidente.
1: Obrigado, vereador Ted. Com a palavra, vereador Pedro Couto. Com a palavra, vereador Rodrigo Júnior Lima Gondim. Vossa Excelência tem o tempo regimental de líder.

Senhor presidente, nobres pares, aos que nos acompanham pelas mídias sociais da Câmara de Vereadores de Caxité, aos que nos ouvem pelas rádios credenciadas e aos que nos prestigiam no plenário dessa casa com as suas presenças, meu cordial boa noite. Senhor presidente, essa semana eu fui surpreendido, como os outros colegas também acredito que sim, quando vi

Temos um cargo do senhor prefeito dizendo que adquiriu 7 ambulâncias para o município de Caetité. Ele, senhor presidente, a meu ver, e pelo que versa a lei de uma emenda que nós fizemos na Lua, o projeto de lei foi o 1089/24, aprovado por essa Câmara, que todas as emendas impositivas ela deve conter o nome do vereador, autor da emenda, o número da emenda, o objeto e o valor. Mas eu acho que isso aí também gera informação demais. Mas essas ambulâncias, senhor presidente, no mínimo teria que constar que elas foram adquiridas com recursos advindos das emendas impositivas do Poder Legislativo da legislatura 2021 a 2024. Então, o senhor prefeito, ele não respeita uma própria lei que foi aprovada aqui nessa casa. Segundo, senhor presidente, aqui tem a lei onde ele propôs o projeto de lei 1193 e depois virou a lei 1061, onde ele mesmo diz que vai usar 1.050.000 daquela emenda contingenciada que nós tínhamos no Banco do Brasil para comprar as ambulâncias para o distrito de Brejinho, Maniaçu, Pajeú dos Ventos, Santa Luzia, Cercado e Juazeiro. Isso me estranha, senhor presidente, que ele coloca a entrega das ambulâncias, que foram frutos, e que o povo de Caetité precisa saber, que faltou, vamos dizer assim, eu mesmo tendo a minha prerrogativa de imunidade parlamentar, nunca subi aqui nessa tribuna para poder defamar ou falar mal de ninguém ou usar algum adjetivo que seja inadequado. Mas nesse caso eu vou dizer que faltou o prefeito hombridade. Ele teria, no mínimo, na pior das hipóteses, dizer ao povo de Caetité que aquelas ambulâncias ali, horas que vão ser entregues, é fruto de uma emenda parlamentar da nossa legislatura. E ele esconde isso e vai fazer a entrega junto com a deputada que ele apoia, junto com a inauguração de um prédio escolar, de uma escola infantil. Muito louvável. Agora, falar a verdade também, não merece castigo, não. Ele teria, no mínimo, para respeitar essa casa legislativa, ele teria que dizer ou plotar na própria ambulância que essas ambulâncias foram adquiridas com recursos da Câmara de Vereadores, do Poder Legislativo. Nome de vereador aqui, para mim, pouco importa. E digo a Vossa Excelência que caso a ambulância que vai para Brejinho não conste, eu vou fazer entrar via judicial para que a ambulância de Brejinho e pelos dois vereadores também que não estão mais nessa casa, Jorge Ladeia e Deaché, que disponibilizou suas emendas para comprar do cercado, vou recorrer à justiça para que lá se coloque ambulância adquirida por emenda parlamentar, legislatura 21-24. Não é nada demais isso, ninguém aqui está querendo nada demais, só quer o reconhecimento do que essa casa legislativa, quando tem o direito das emendas impositivas, o quanto ajuda o senhor prefeito a administrar. Demos além desse valor, num acordo e votado em lei, para comprar um mamógrafo, que Caetité não tem, que a gente sabe que o Outubro Rosa corre à solta e não tem. Demos o dinheiro, liberamos o valor, inclusive, para comprar também um aparelho de ressonância magnética com Doppler, que Caetité também não tem. Então, prefeito, o senhor reconheça o que essa Casa Legislativa tem lhe ajudado na sua administração. Isso é covardia que o senhor está fazendo, principalmente com aqueles que já não estão mais aqui. Porque eu ainda estou aqui para falar dessa emenda, os outros colegas que colocaram estão ali, o senhor presidente também era vereador na época, então todos estão aqui para se defender. Agora eu acho isso realmente, senhor prefeito, o senhor aí falhou feio com essa Câmara, que tem tanto lhe ajudado na condução, na aprovação de todas as leis que vêm aqui. Discussão vai ter muita fala, vai discordar, vai concordar, mas no fim passa, a gente nunca fez aqui, mesmo tendo 13-2, aliás, 12-3 na legislatura 21-24, nunca deixou de se votar um projeto do prefeito. Foi o vereador João do Povo presidente, depois eu sucedi, e assim foi. Então, senhor prefeito, o senhor faltou aí com essa casa mais uma vez, mas vamos para frente, quem sabe um dia o senhor reconheça quanto essa casa tem lhe ajudado na sua administração. Eu não poderia deixar de fazer essa fala, pois eu me senti, assim,
ofendido, vou dizer, eu senti ofendido, porque fiz um card, coloquei na minha rede social que meu distrito, Brejinho das Ametistas, receberia uma ambulância, fruto de uma emenda parlamentar do vereador Rodrigo Gondim e da vereadora Maria da Serragem. E chega o prefeito agora, com a deputada dele, querendo inaugurar a escola e dizer que ele adquiriu a ambulância. Ainda cometeu outro crime, vereador Alves. Colocou na rede social particular dele.

0: Eu tenho prova, está aqui no meu celular. Ele não pode fazer esse tipo de propaganda na rede social dele. Isso é uma propaganda institucional, não pessoal. Mas essas coisas tem quem vai cuidar mais na frente um pouco. Segundo lugar, fomos nós todos procurados aqui pelo pessoal do concurso. Pedi um tempo a eles para que eu pudesse analisar junto com o jurídico e o contábil que me assessora, e chegamos à seguinte conclusão. Poderia-se entrar com dois tipos de ação, mas cada profissão, cada categoria teria que ser um mandado diferente. Então, a gente abordou essa situação. E aí, esse vereador que vos fala, que vou pedir a autorização ao senhor presidente, para o final o nosso secretário possa ler o ofício, eu fiz um ofício para a senhora Daniele Chagas, promotora de justiça. Anexei todos os dados que eles nos mandaram por via oficial, que no e-mail da Câmara. E aí, onde a gente está pedindo a ela para que se faça ali uma devassa no que está acontecendo. Porque, pelas informações que nos chegam, tem gente contratado no lugar onde teria que estar um concursado. E isso não está correto. E aí, também recebi uma folha de pagamento da Câmara, da Prefeitura, e pude verificar. Caetité hoje tem 3.045 empregados na folha de pagamento. E gastando a bagatela de mais de 10 milhões de reais com folha de pagamento. Aí, fazendo uma conta muito grosseira, se só pode gastar no máximo 54%, eu trouxe a 50% da receita corrente líquida, significa dizer que Caetité está recebendo mais de 20 milhões por mês. Há 13 meses, Caetité vai bater mais de 260 e poucos milhões por ano, e continuamos nessa pendenga com a saúde e com tudo mais que se passa. Outra coisa que chegou para mim agora, há pouco, é que a senhora Nancy Ferraz, digníssima secretária de saúde, anda fazendo comentários a respeito desse vereador num grupo que ela tem lá da coordenação da secretaria. Quer desafiar a senhora, dona Nancy, sobe aqui nessa tribuna e vamos trazer a senhora aqui para nós debatermos saúde pública, para nós sabermos da senhora o que é que tem feito na saúde pública de Caeté. Falar mal de Rodrigo, em rede social, privada da senhora, é fácil. Estou convidando a senhora e posso convidar meus pares para que nós a convoquemos a vir aqui e venha debater saúde pública aqui na Casa do Povo. Rede social privada não é lugar de falar dos outros. E a senhora tem falado, e eu tenho aqui no meu celular, o que Vossa Excelência tem falado de mim, Vossa Senhoria. Então, se a senhora tem esse cabedal todo, essa pessoa toda, vem aqui, desafio a senhora, vem aqui para debater com essa casa saúde pública de Caetité, ao invés de estar falando mal do vereador Rodrigo Gondim, em rede social da senhora e do seu grupo. Seu grupo, para mim, pouco interessa. O que eu digo, eu repito, a senhora não é de Caetité, não gosta de Caetité, não trata bem o povo de Caetité, e mais, demitiu todos os funcionários de Caetité que assessorava o secretário anterior, e colocou uma coja que a senhora trouxe de Guanambi, ou de qualquer lugar que a senhora trouxe. Agora, a senhora sabe muito bem por que você foi demitida de Guanambi. Não precisa eu falar que não, porque é só dar um Google aí, acha a vida inteira da senhora. Então, me deixe quieto, eu estou aqui na minha prerrogativa de vereador de reclamar, de cobrar e fiscalizar. E não é a senhora, que eu não sei de onde que saiu, que vem tentar falar mal do vereador Rodrigo Gondim. Muito obrigado, senhor presidente.
1: Obrigado, vereador Rodrigo. Com a palavra, vereador Lele de Cláudio Borges. Vossa Excelência tem um tempo regimental de líder.
2: Senhor presidente, nobres colegas vereadores, amigos do plenário, a todos que nos ouvem pela Rádio Star FM, e pela Rádio Educadora, a todos que nos assistem pelo YouTube da Câmara e pelo Facebook. Meu cordial boa noite. Primeiramente, aqui, parabenizar a todas as mães de Caetité pelo seu dia de ontem. E o dia das mães são todos os dias, essas mães guerreiras aqui da nossa cidade, mães que são também mães e pais de seus filhos. Parabéns pelo dia de vocês. Quero aqui também parabenizar a um conterrâneo ali de Brejinho, o nosso amigo Luan, que retornou depois de ter feito a algumas cirurgias, a correr nas provas de motocross. E ontem ali em São Félix do Coribe, em duas categorias que ele correu, conseguiu chegar em primeiro em uma categoria e em quarto na outra categoria. Parabéns, Luan. Parabéns ao nosso conterrâneo por estar levando o nome de Brejinho e fazendo o que gosta, que é estar aí praticando o seu esporte. Quero aqui hoje falar também que, graças a Deus, Rodrigo, que essa ambulância está chegando ali para o nosso distrito, que tanto faz falta essa ambulância ali com o motorista que esteja ali preparado e pronto para poder atender as urgências e emergências ali do nosso distrito. Na última sessão, você falou, Rodrigo, sobre o paciente Maciel ali das Vagens, nosso amigo ali, e tem uma situação também muito parecida, que é ali de Dona Geralda da Serragem, que também passa pelo mesmo problema, que é buscando ela atrasado, ela chega em Guanambi ali no Hospital do Rim atrasada, não faz a quantidade de hora que tem que fazer de hemodiálise, chega aqui em Caetité. Quem passa por esse processo de hemodiálise sabe que é um processo cansativo, que judeia muito ali do paciente, e ainda chega, às vezes, ainda fica esperando até as 18 horas para poder retornar para a Serragem. Então, eu trago aqui essa reivindicação e que seja tomada as providências, que isso não aconteça mais, e principalmente agora, que essa semana vai estar sendo entregue essas 7 ambulâncias, sendo que uma é ali para o distrito de Brejinho, que realmente chegue àquele distrito e que possa atender aos nossos munícipes da forma correta e da forma que eles merecem. Quero aqui também dizer que os aprovados do concurso, tanto pessoalmente como no nosso WhatsApp, e agora também tem uma comissão que nos procura direto pedindo que sejam chamados, que eles são pais de famílias, mães de famílias, que precisa do emprego. E eu peço ao Poder Executivo que, se não puder chamar todos que foram aprovados agora de emergência, que fosse chamando pelo menos aos poucos, vai desafogando essa fila que aí está, colocando realmente os concursados aonde eles merecem estar, que é trabalhando e prestando serviço aqui para o nosso município. O trânsito de Caetité também, gente, quero aqui pedir ao Poder Executivo, ao Departamento de Trânsito, que tome medidas. O trânsito de Caetité não pode ficar da forma que está. Está uma vergonha. Que seja feito alguns projetos, que sejam tomadas as medidas que precisar de tomar, mas da forma que está, não pode estar. Sente o diretor do Departamento de Trânsito, com o senhor prefeito, com as comissões, e seja tomado algumas medidas para poder desafogar esse trânsito que aí está em Caetité. Infelizmente, está uma vergonha a nossa cidade. Quero aqui também trazer hoje essas indicações que foram feitas aí, e que seja encaminhado ali ao Poder Executivo, que seja tomado as medidas em relação ali à comunidade de Palmeira, que é uma reivindicação daquele povo ali, as estradas, que até agora, esse ano, não foi passada a máquina ali. Em relação à ponte, que no período chuvoso precisou de ser feito ali um reparo, mas foi um reparo parcial. Esse vereador que aqui vos fala, naquele período, através de um pedido do vice-presidente ali daquela associação, conversei com o Marcos, ex-engenheiro da Secretaria de Infraestrutura, e ali foi disponibilizado algumas máquinas. Teve também algumas máquinas ali do pessoal da região, e foi feito um paliativo. Mas tem que ser feita a reforma completa daquela ponte, porque aquela ponte está perigosa e só foi feito um paliativo. E é uma cobrança ali daquela comunidade. Foi feita também a cobrança a respeito da iluminação da Palmeira. Foi solicitado anteriormente e ali foi disponibilizado somente para uma parte. É até uma reivindicação desse vereador aqui para o setor da iluminação pública, que se for feito a manutenção, se não querer que a gente disponibilize uma pessoa da comunidade que conheça, que saiba aonde está o serviço a ser prestado, que mande o pessoal ir à noite, ou então aceite que a gente indique uma pessoa para poder estar ali informando quais são os serviços que têm que ser prestados nas comunidades. Porque ali na Palmeira só foi feita uma parte, a outra parte não fez porque não sabia. Encaminhei também um ofício lá para o setor, do setor de iluminação pública. Quero aqui também falar que as máquinas ali que estão nas estradas de Brejinho, hoje, graças a Deus, já chegou ali na Cana Brava, Donizete. E essa semana, com fé em Deus, está indo lá, Rodrigo, lá para a região de João Barroca, que o pessoal tanto nos cobra. Mas, graças a Deus, essa máquina, as máquinas estão na região de Brejinho, está fazendo um serviço que, assim, vereador é para cobrar, mas vereador também pode chegar aqui e falar que realmente está sendo feito e como lá está sendo feito. Graças a Deus, encascalhando alguns pontos, e o serviço, o povo tá satisfeito com o serviço. Vou estar aqui também fazendo uma indicação ali para que seja feita a manutenção da iluminação pública também ali na região do Rio Grande, próximo ao Curral Velho, que cobramos também a manutenção ali na quadra do Curral Velho, e graças a Deus foi feito a manutenção. E o pessoal, os esportistas, o pessoal que utiliza ali daquela quadra, os alunos, já entraram em contato com a gente, nos agradecendo. E, no mais, o meu muito obrigado e o meu boa noite.
1: Obrigado, vereador Lelê, vereador Almir. Declina com a palavra o vereador Álvaro Montenegro. Vereador Neide Darcy, Vossa Excelência tem o tempo regimental.
3: Senhor presidente, senhores vereadores, amigos, amigas aqui presentes, professora CC, aqui, né, meu amigo Tony da Ambulância, demais pessoas aqui presentes, pessoas que nos escutam pelas rádios credenciadas e pelos canais oficiais desta Casa Legislativa. Senhor presidente, inicialmente eu quero mencionar que eu fui procurado hoje por munícipes de Caetité, mais especificamente ali da comunidade de Caldeiras, e as pessoas vieram questionar, senhor presidente, que foram atendidos no PSF de Caldeiras, que chegam lá para ser atendidos 8 horas da manhã, mas que o médico e a equipe que vai daqui de Caetité só chega lá a partir das 10 horas, que fica até as 11h30 e depois sai fora. Então, que está muito difícil de trabalhar. E que ele levou uma criança lá para ser atendida, prescreveu com antibiótico, foi na farmácia lá do PSF, recebeu o remédio. Quando chegou em casa, é que o remédio estava vencido, o antibiótico vencido. Eu solicito aí, senhor presidente, que essa comissão de saúde possa tomar alguma atitude com relação a esses casos e que a gente possa fazer uma visita aí. Haja vista que existe hoje uma resolução do Conselho Nacional de Justiça que o vereador não pode mais adentrar as unidades de saúde e nem em hospitais sem autorização. Antes era o dever, a obrigação do vereador em fazer todo esse tipo de vistoria e também de fiscalização. Agora, mais uma vez, como diz o Zema, né, os intocáveis não deixam mais as pessoas estarem fiscalizando, e hoje até remédio vencido estão sendo distribuídos nas farmácias básicas, nas farmácias aí dos PSFs de Caetité. Isso aconteceu em Caldeiras, e eu não sei se nas outras unidades também está acontecendo, e se as pessoas muitas vezes escutam e ficam calados com medo da represália. Mas, senhor presidente, falar em Caldeiras, esse vereador indicou a ambulância do distrito de Caldeiras nas emendas parlamentar que estava retida e que o prefeito cometeu o crime de responsabilidade por não aplicar as emendas impositivas destinadas por esta casa. Fez um acordo aqui com o legislativo e acabamos por aceitar a indicação dessas emendas para que fosse transformada em aquisição de ambulâncias para servir o município de Caetité. Lamentavelmente, caráter é para poucos. E muitas vezes, a gente dá, vereador Rodrigo, a confiança a pessoas que vêm travestido de lobo, de cordeiro, para poder vir aqui pedir arrego para os seus erros, e a gente muitas vezes, na boa intenção, acaba por aceitar, e o que que acontece? É traído à luz do dia. Agora, manda convite, manda entregar aqui nos gabinetes dos vereadores, ofício, solicitando os vereadores para ir fazer a entrega das ambulâncias que ele não comprou, que ele não adquiriu e que não foi fruto de trabalho dele, mas que ele vai entregar junto com pessoas para poder dar satisfação em um regime eleitoreiro às vésperas do seu fracasso, que será aí a eleição do Estado da Bahia. Mas é isso, senhor presidente, que nós esperamos. Esperamos, no mínimo, a compreensão de Vossa Excelência como presidente desta casa, que tome as devidas providências com relação ao legislativo, que zele por esse poder e que seja feito valer aqui os nossos direitos em relação ao que temos aqui nesta casa legislativa. Também, senhor presidente, quero também mencionar que fui convidado pelo deputado Arthur Maia a se fazer presentes a essa semana na Expo Guanambi, onde terá aí a recepção em um estande colocado por Vossa Excelência ali, e esperamos poder contribuir, dialogar e trazer muito mais recursos para Caetité, em decorrência do que esse deputado tem nos apoiado aqui no município de Caetité e temos entregue a várias comunidades, a várias associações, diversas contemplações a nosso pedido e ao que temos feito aqui. Também fomos convidados pela Casa Civil para que na quarta-feira, ali junto com o governador da Bahia, ali para estar também em Guanambi, junto com o deputado Vitor Bonfim e com a deputada Fabíola Mansur. Estaremos aí, senhor presidente, mais uma vez, buscando apoio, recursos para o município de Caetité. Temos compromisso com a sociedade, temos compromisso com o município de Caetité, mas o que nós queremos é dizer, eu tenho lado, e o meu lado chama-se o lado do povo de Caetité e o lado das pessoas que trabalham por Caetité. Eu quero saber aonde está...
1: Para concluir, senhor vereador.
3: Concluindo, senhor presidente. Eu quero saber aonde estão todos os recursos que são destinados e hoje não se vê, senhor presidente, nem sequer a convocação aí do concurso público. As pessoas criaram agora uma página para poder estar cobrando do legislativo de Caetité providências e uma postura com relação à questão aí do concurso público. E eu quero dizer a essas pessoas que têm me encaminhado essas solicitações que o meu gabinete está de portas abertas e está aí pronto para lutar em prol da comunidade e daqueles que fizeram o concurso, foram aprovados, mas que hoje são trocados por contratos para poder fazer a política eleitoreira à véspera das eleições. É isso aí, senhor presidente, que temos a registrar. Feliz é a nação, cujo Deus é o Senhor.
1: Obrigado, vereador Álvaro. Com a palavra, o vereador Aruan Rachid. Vossa Excelência tem o tempo regimental.
4: Senhor presidente, um digníssimo vereador Márcio Rebouças dirige os trabalhos da Casa Legislativa, a todos os pares aqui presentes, vereadores, homens honrados que representam a casa deste povo. Quero cumprimentar a todos aqui, rádio ouvintes, a todos que acompanham nossos meios de comunicação, ao nosso povo de Caetité. Muito boa noite. Senhor presidente, mais uma vez gostaria aqui, há tempos, né, agradecer aqui a moção de pesar que foi proposta a seu Joaquim da Cotar, que é um homem simples e humilde, servidor que teve serviço prestado na nossa sociedade, que possa levar a moção de pesar, senhor presidente, a todos ali da família, que possa dar conhecimento, tendo em vista que hoje não é mais parte votar, mas é levar de conhecimento, e tenho certeza que também, se fosse votar, todos os vereadores era a favor de votar a moção de pesar de seu Joaquim da Cotac. Senhor presidente, eu uso essa tribuna aqui muito rapidamente, senhor presidente, primeiramente para falar um pouquinho sobre a doutora que leva ali a água da comunidade de Lagoinha do Juazeiro. A gente fala da pessoal de seu sul lá para baixo até chegar na Lagoinha. Essa rede adutora que é feita com cano PHD, é um cano que tem que colar com alta temperatura. A ANB doou o material que faz essas soldagens de cano para a prefeitura, e tem quase 30 dias que a comunidade está sem água. A gente tem feito essa indicação, porque a gente sabe que água é vida, sabendo da dificuldade, mesmo porque deixar a quantidade de casa daquela sem abastecer acaba prejudicando as outras comunidades que têm realmente a necessidade maior, tendo em vista que lá tem uma adutora e água suficiente. Somente está sem água por conta de um cano. Entrei em contato com o secretário para a gente poder resolver. Me informou que está sem um gerador que precisa fazer para alta temperatura ligar a máquina. Quero dizer ao senhor secretário que a partir da manhã, se ele quiser, pode pegar o gerador em casa emprestado, que empresta. Agora a comunidade não tem mais como ficar sem água. Senhor presidente, outra indicação que eu fiz aqui é sobre a comunidade Contendas e Lagoa da Pedra. É uma comunidade que lá atrás existia dúvida se a doutora do Barreiro poderia chegar nessas comunidades. Tem atendido de forma ali necessária. A comunidade hoje precisa realmente dessa doutora. Temos informações que conseguiu colocar para funcionar, não totalidade, mas assim, de fato, senhor presidente, eu não gosto muito de usar a tribuna para falar sobre essas questões, tento procurar o secretário, mas na verdade o que está faltando é gestão. O mesmo operador que operava a rede de abastecimento de água há 4 anos atrás foi lá em 20 minutos resolveu o problema de água que tinha 30 dias sem água na comunidade. Então a gente tem que debruçar, largar as amarrações políticas, às vezes, que talvez prejudique a comunidade e prejudique o município, e colocar realmente pessoas que sabem mexer com a rede de abastecimento de água. A gente está falando de mais de 40 casas que estão sem água. Então a gente, assim, pediu orientação, o rapaz que trabalhava, o que que precisava, e caso também achar necessário, puder, eu estou lá pronto para ajudar também, a gente não deixar aquela comunidade Lagoa da Pedra e Contenda sem água. Vou usar a tribuna, estou falando agora de forma um pouco já atrasada, que o sistema de água voltou a funcionar hoje, e a indicação foi na sexta, né? A gente pegou a indicação aqui que foi feita de forma muito rápida, colocou para funcionar, mas a indicação não foi de forma intempestiva, tendo em vista que ela foi dada ciência e tomada providências urgentes. A gente está aqui para isso, fazer cobranças. Como estou dizendo, se precisar da ajuda desse vereador, conheço cada barra de cano que foi enterrado naquela comunidade para botar água na Lagoa da Pedra e Contendas. Tenho ali, sei como é que funciona aquele sistema. Se precisar, estou aqui pronto para ajudar. Qualquer hora, saio aqui, vou lá ajudar a botar aquele sistema de água para funcionar, sem sombra de dúvida, senhor presidente, na medida do possível. Mas tenho aqui também, senhor presidente, eu recebi ofício também, não diferente dos outros colegas, sobre as ambulâncias. Fico muito feliz que a comunidade de Juazeiro vai receber essa ambulância por indicação desse vereador, que era emenda 2023, por acordo, vai ser entregue agora sábado. Rogo a Deus que a ambulância realmente chegue na comunidade de Juazeiro, na comunidade distante, que a gente sabe que o município que a gente tem é um município tão grande, não dizendo que os outros lugares não precisam, mas é uma comunidade que realmente está a mais de 50 quilômetros. A mais de 50 quilômetros da sede do nosso município, só para concluir, senhor presidente.
5: Para concluir.
4: E eu peço que a ambulância realmente chegue e entregue à comunidade de Juazeiro. E quero aqui ressalvar que nenhum vereador até hoje possa assim falar com certeza. Lutou tanto pela comunidade, principalmente pela saúde de Juazeiro. Tem posto nas emendas impositivas para ajudar até a gestão, a reforma do Juazeiro, que vai ser entregue com certeza. Entregaremos a ambulância e quero estar presente, participação, senhor presidente, na entrega da ambulância. Quero estar presente na entrega da reforma do Juazeiro, do PSF, porque foi uma luta nossa, do nosso mandato. Foi assim que os munícipes nos indicou para ser vereador. E a gente foi eleito para isso. No mais, senhor presidente, a pontuar mais uma vez que esse sistema de água seja levado em conhecimento ao senhor secretário para que o povo da nossa terra não sofra mais do que está sofrendo, senhor presidente. Obrigado.
5: Obrigado, não, vereador Uau. Com a palavra, vereador Naldinho da Ração. Obrigado, vereador Naldinho. Com a palavra, vereador Francisco Donizete. Obrigado, vereador Donizete. Com a palavra, vereador Gustavo Luiz Soares França. Vossa Excelência tem um tempo regimental de líder.
6: Senhor presidente, Mário Rebouças, amigos da assistência, a quem nos acompanha através das redes sociais, plenário aqui presente. No último dia 5 de maio, eu estive na Coelba, acompanhado do servidor Sten Farias, tratando de diversas demandas do nosso município. Fui convidado para participar de uma reunião na qual tratamos ali no início sobre o abastecimento de água em Maniaçu, que estava sendo comprometido pela questão da energia. Onde eles informaram que as equipes estão fazendo supressões das árvores do local para desobstrução da rede. Fizeram ali 180 podas, desobstrução dessa rede que alimenta o centro de abastecimento. Outra questão foi sobre o fornecimento de energia para as comunidades Lagoa de Fora, Elefante e Ingazeira, que vem sofrendo com oscilação de tensão e comprometendo a disposição de energia. Inclusive, essa situação da Lagoa de Fora, eu recebi uma mensagem no celular, onde estava tendo um prejuízo no resfriador de leite. As pessoas estavam perdendo o leite quase todos os dias. E a equipe esteve lá na comunidade, na quinta-feira, fizeram uma troca do regulador de tensão, mas não foi suficiente. No sábado foi realizado a substituição do transformador da comunidade. Trocou um transformador de 138 kVA por um de 276. E também trocou a rede, onde ligações trifásicas vão poder ser feitas naquela comunidade. Fiz um pedido também para uma visita na comunidade da Lagoa Comprida, onde também acontece questões de oscilação de tensão. E, senhor presidente, eu venho aqui nessa tribuna agradecer aqui ao senhor Sábio Coutinho, ao senhor Jairo Vieira, pré-recepção, por escutar as nossas demandas e mostrar a parceria importante que é o Legislativo e as concessionárias, seja a Embasa ou a Coelba, onde nós trabalhamos e cobramos o melhor para a população. E, ao falar do concurso público, já foi publicado aqui no Diário Oficial, na data de hoje, a convocação de mais 22 pessoas. Salvo engano, restam ainda aí 32 pessoas a ser chamadas. Nós também fazemos essa cobrança ao prefeito. Inclusive, esse concurso, se ele quisesse, ele podia prorrogar por mais 2 anos, mas ele não quer. Ele vai chamar as pessoas, porque nós também estamos cobrando. E no mais, senhor presidente, que Deus nos abençoe e nos dê uma boa noite.
5: Obrigado, vereador Gustavo. Com a palavra, o vereador Jairo Fraga. Vossa Excelência tem um tempo regimental. líder demais. Né?
7: Senhor presidente, em seu nome eu cumprimento toda a mesa, os demais vereadores, a todos que se fazem presentes aqui nesse recinto. Mandar também o meu abraço a todos aqueles que nos ouvem aí pelas redes sociais, através da Star FM, o qual eu quero mandar aqui um abraço para o nosso amigo Magal, pedir a Deus que o acompanhe aí, que dê muita saúde, para que logo em breve ele esteja aqui conosco. E também aqueles que nos acompanham aí pela Rádio Educadora. Quero também mandar o meu abraço a todas as mães aqui do nosso município. Domingo foi celebrado aí o Dia das Mães, e em nome da minha mãe, a minha querida professora Dona Maria, mandar aí um abraço a todas as mães do nosso município. Senhor presidente, quero também aqui fazer uma indicação, senhor presidente, aproveitar o momento, fazer aqui da tribuna. Estive ali na comunidade do Anguá, visitando ali os amigos, e nessas visitas as cobranças também aparecem. A gente acha que é só na região de Pajeú, Júlio, do distrito de Pajeú, mas quando a gente começa a andar, como ali na região de Cajazeiras, de Atobazinho e adjacências, ali no Anguá, também aparecem também os mesmos problemas, que não são diferentes lá da nossa região. E a manutenção das estradas é uma das principais cobranças que nós temos tido. Tive ali, Donizete, os colegas ali do Anguá, inclusive a própria comunidade vem roçando as estradas e esperando a máquina para que faça ali uma manutenção ali naquela estrada, principalmente na estrada principal. Temos ali a Ladeira da Mangueira, a Ladeira da Serra, tem uma que está até boa, mas tem outra que para descer desce, mas para subir a gente sabe que tem dificuldade, é um cascalho muito grosso e carro pequeno para subir ali é uma dificuldade. Carro grande nem se fala, né? Concedo sim, nobre vereador.
8: Muito obrigado. Você disse que a própria comunidade, vereador, está roçando lá o Anguá, não é a própria comunidade. Quem está pagando é a secretaria. Era só isso que eu queria falar.
7: Pelo menos foi o que os moradores me informaram, né? Que pegaram ali da Empoeira e estão seguindo, roçando eles mesmos. Tem até um grupo de WhatsApp, né? Que eles falaram, já nós colocamos no grupo de WhatsApp e a gente mesmo está começando a roçar aqui, esperando as máquinas.
8: Começando ali depois do curral de Daço, antigo curral de Daço, eles começaram dali. Aquele grupo que está ali é pago pela secretaria.
7: Mas a informação que os moradores me passaram, né? Eu estou transmitindo aqui.
8: Quem ele passou
7: na Câmara.
8: Quem ele passou essa palavra não é verídica.
7: Então, beleza. O dia que eu estiver na casa do senhor, eu vou falar, o Donizete disse que é mentira, que o senhor me passou a informação errada.
8: Muito obrigado.
7: Mas fica aí a minha cobrança. Inclusive, vai ter uma carreata de carro de boi, agora, se eu não me engano, no domingo próximo. E até uma máquina foi lá, Mário, tampou alguns buracos ali em cima da serra e deixou o resto para trás e voltou e veio embora. Então, são as informações, vereador, que eu tive lá. Pois não, vereador Álvaro?
9: Ô, vereador, para poder complementar essas reivindicações de Vossa Excelência aí, que é uma área ali que Vossa Excelência conhece muito, que é a região que liga o asfalto ali da BR-030 ao Brejo dos Padres, onde dá acesso àquela empresa Taufman Hoffmann, né? Lá aquela empresa que produz frutas, eles estão também pedindo encarecidamente para que o município providencie a recuperação daquela estrada, porque está impraticável e inviabilizando todo o transporte ali naquela região. Na parte de baixo foi feito um paliativo naquela época da chuva, né? Mas pelo menos ainda fez alguma coisa. Agora na outra lá tem muito tempo que não se faz. Então agradeço a Vossa Excelência por esse tempo aí.
7: Eu que agradeço, vereador Álvaro. Suas palavras também só reforçam aqui a minha cobrança, onde eu falei que é um problema em todo o município. A gente sabe que aquela região ali é uma região que gera empregos e que precisa também de atenção imediata, né? Quero também fazer quórum aqui das suas palavras, das palavras do vereador Rodrigo, onde falou aqui das ambulâncias, né, que é uma destinação nossa. Inclusive ali o distrito de Pajeú também irá receber uma ambulância também, que é fruto da emenda parlamentar desse novo vereador aqui. E dizer, vereador Rodrigo, que quando tem uma emenda parlamentar de um deputado ligado ao prefeito, geralmente ela é falada aqui nessa casa. Geralmente, quando se faz um card, ela é postada que a emenda do deputado tal para o município de Caetité, para trazer tal obra. E por que não a divulgação, né, das nossas emendas também, que eu acho que é justa. Fica aí o meu pedido também ao prefeito, que ele também repense, né? Não é a primeira vez, quando nós direcionamos ali, vereador Álvaro, recurso para a compra do arco cirúrgico ali do hospital, também fomos desrespeitados. O prefeito foi lá com o secretário de saúde e entregou o arco cirúrgico, sendo que era uma emenda parlamentar minha, sua e do vereador Arual. E nós sequer fomos citados. Então, isso é uma apropriação indébita, vamos dizer assim, do nosso trabalho como vereador, como representante do povo, e que nós realmente preocupamos e temos investido na saúde. Eu acredito que eu tenho sido o vereador que mais tem investido na saúde no distrito de Pajeú dos Ventos. Uma ambulância através da deputada Ivana Bastos, a pedido aqui desse novo vereador, mais uma ambulância agora também disponibilizada através da emenda parlamentar desse novo vereador, mais R$70 mil para a reforma do PSF de Pajeú, que agora está na mão da prefeitura, a prefeitura que sabe lá o dia de realizar essa reforma, mais R$10 mil ali para a compra de um aparelho de eletrocardiograma. Da mesma forma, no PSF de Aroeiras também, é R$70 mil, sendo que 10 também para a compra de um aparelho de eletro. Então, eu tenho investido bastante em relação à saúde ali no distrito de Pajeú e certamente irei levar muito mais coisas ali em relação à saúde ali para o distrito. É um compromisso que a gente tem ali com aquele povo, de zelar. É igual hoje o vereador Arual mesmo ouviu ali um cidadão mandar um áudio para mim no WhatsApp. Jairo, quantas vezes eu tive que pagar o carro para levar o meu filho para fazer um exame em Caetité? Porque criança, geralmente, nem quando chega esse horário, à noite aqui arruina, e aí agora não tem uma ambulância lá em Pajeú, mas tenho certeza que a partir de segunda-feira, eu acho que a mudança vai ocorrer. Está lá a ambulância, o prefeito vai entregar, com todas as falhas dele de não ter divulgado aí a Casa Legislativa, mas o que vai interessar mesmo é que lá na ponta o povo vai receber uma ambulância nova. O mais, senhor presidente, desejar a todos uma boa noite e muito obrigado.
5: Obrigado, vereador Jairo. Com a palavra o vereador Júlio César Teixeira Ladeia, vereador Julão.
10: Excelentíssimo senhor presidente Mário Rebouças, muito digno representante desse legislativo, senhores vereadores, plenária, meu boa noite, cumprimento a todos, cumprimentando o professor Luiz Benevides, senhores ouvintes das redes sociais e das rádios que nos transmite, quero aqui primeiramente agradecer ao grande Criador por mais um momento. O momento de ontem ter podido dar um abraço em algumas pessoas que eu considero como mãe. Por exemplo, tia Ninita, a mãe dos meus filhos, e mandado uma mensagem a todas as mães do Brasil, da Bahia de Caeté. Que Deus proteja todas essas mulheres guerreiras que são verdadeiras princesas e que merece todo o carinho do mundo. senhores vereadores, povo de Caetité, segunda-feira passada eu estive aqui convidando o povo da região da fazenda Barro Duro, Lagoa do Canto, Novato, para participar junto com o gabinete da deputada Ivana Basque. Aqui eu parabenizo e abraço, o senhor Najar, no gabinete da deputada, guerreiro, cidadão que não... Tivemos a presença de aproximadamente umas 100 famílias, onde nós estamos pleiteando uma adutora de aproximadamente 11 quilômetros. Vamos pedir a Deus que entre no coração dos que têm o poder da caneta e que entenda uma família a mais, uma família a menos, para completar o chamado coeficiente de avaliação, que aquela água saia. E se aquela água sair, meu mandato, fico satisfeito, que são 11 quilômetros, cento e tantas famílias, mais de 400 pessoas que receberão a água do São Francisco. Senhores vereadores, entendo a colocação de cada um de vocês. Inclusive, quando saiu o primeiro card, liguei para o senhor prefeito, liguei para a senhora, senhor responsável pela divulgação, liguei para algumas pessoas que têm o poder de pensar. E quer dizer aqui para os senhores vereadores, que foi colocado, nós temos toda segunda-feira uma reunião com o senhor prefeito, vereadores e secretários e pessoa do jurídico. E lá, o senhor prefeito abordou justamente essa questão, que teria que apresentar o nome de vocês, não o nome, pelo menos a emenda de que legislatura. Inclusive, teve colegas nossos, vereadores, que sugeriu que aparecesse os nomes de cada um. Porém, é como alguém falou aqui, que no momento eu não lembro, que tem que ver a parte para não ter a propaganda individualizada. Legislatura tal, e eu fui um dos que levantei, porque eu acho justo. E além do mais, é educação, apesar de alguns adjetivação aqui, até pessoas que não tem nada a ver, foi, recebeu adjetivos descortês, não é do meu feitio. Eu fiz a oposição aqui há 12 anos, nunca levantei um adjetivo descortês para nenhum administrador. Sempre eu dizia que o azimute não batia com os pensamentos, mas cada um toca a sua vida do jeito que acha que deve tocar. O prefeito está sensível, o prefeito não fez uma convocatória, ele convidou os senhores vereadores. E aqui estão, às vezes, aquele ditado, está botando o carro diante do boi. Só poderia ou só pode realmente sacrificar ou adjetivar o senhor administrador depois que acontecesse o fato. Até agora, está fazendo convite. E o convite já foi feito em cada gabinete, foi convidado individualmente. Porém, cada um pensa, cada um toca a sua vida política de acordo com o seu rancor de coração. Aqui é uma casa política, é uma casa do povo, mas ela tem que deixar um pouco a raiva de lado. E aqui eu quero dar uma resposta às pessoas que vereador Julão foi solicitado para pronunciar sobre o concurso público. Foi uma pauta. Antes de indagar, o senhor prefeito me respondeu: senhor vereador, o senhor pode ficar calmo, que não vai ter prorrogação de concurso. Eu vou chamar todo mundo, as 150 pessoas do concurso vai ser chamada. E agora, às 19h30, recebo da assessoria do senhor prefeito aqui o edital de convocação a todos que faz parte do anexo 1. Então o senhor prefeito vai chamar agora a leva e não vai prorrogar, não. Ele vai chamar as 150 pessoas que foram aprovadas no concurso. Isso aqui é para dar satisfação a essa pessoa que encaminhou ao meu gabinete, com certeza enviou a todos os gabinetes, e eu procuro inteirar dos assuntos para poder fazer o meu juiz de valor. Se eu estou satisfazendo A ou B, problema. Se dói em A ou C ou B ou D, problema. É muito difícil a minha situação, é muito complicado um cara que foi 12 anos...
5: Para concluir, senhor vereador.
10: 12 anos de oposição e ter que fazer uma situação, convivendo com a situação, sem sentir nenhum momento que traiu o seu povo. E assim eu vou. O dia que eu sentir que esse prefeito é engodo, eu sou aqui, subo da tribuna e falo: estou deixando a política, porque na política só serve para quem realmente é bandido. Mas, por enquanto, eu acredito no cidadão e vou ajudar ele a fazer que desse Caeté cada dia melhor. Meu muito obrigado.
5: Vereador Júlio. O vereador Marcelo Lopes, por questões de saúde, não pôde comparecer à sessão de hoje, nos encaminhou o atestado que está registrado nos anais da casa. Passo a presidência ao segundo secretário Almir Brito para fazer uso da tribuna.
11: Com a palavra, o vereador Mário.
12: Boa noite, senhores vereadores, boa noite, amigos e amigas que nos acompanham na assistência. Quero também cumprimentar aqui a grande amiga CC, dizer que é uma grata satisfação tê-la aqui nessa noite, a sua presença. Não poderia também deixar de começar essa fala de agora fazendo registro da data de ontem, que foi o Dia das Mães, e tivemos essa oportunidade de homenagear as mães caetitaenses. Faço em especial na pessoa de minha esposa Fernanda Amorim Rebouças, que é mãe do pequeno Fernando, e sem dúvida nenhuma é um momento que a gente tem aquela lacuna de não termos a mãe presente para aquele abraço do Dia das Mães, mas certamente lá junto ao Papai do Céu está olhando por nós todos aqui, vereador Júlio, assim como o senhor também tem essa falta da mãe do senhor, e os demais vereadores também, a exemplo do vereador Álvaro também, que já não tem a mãe presente entre nós. Senhoras e senhores, registro que aqui na última quinta-feira nós tivemos uma sessão da Academia Caetitaense de Letras. Cumprimento o membro da academia, nosso amigo radialista professor Luiz Benevides. Foi um momento muito importante, onde houve uma renovação com a indicação e ocupação de novos acadêmicos aqui, compondo essa instituição que já é bastante antiga no nosso município, que tem tradição e que tem esse objetivo de cultivar, de promover essa cultura do letramento no nosso município. O vereador Naldinho esteve presente aqui, e aí foram nomeados novos acadêmicos: João Vitor de Souza Gomes Neto, professora Maria Lúcia Porto, Thelma Rebouças, minha irmã, que assume a cadeira de número 10, que é de Valdir Cardoso, escola na qual eu tive a satisfação de cursar todo o meu primário, e Valdir Cardoso é um advogado renomado, defensor das causas sociais, e fiquei muito emocionado com minha irmã assumindo essa cadeira. Também o reverendo padre Leli Almeida, que é aqui de Igaporã, e o amigo Gustavo dos Anjos Ribeiro. Então é uma entidade ativa e atuante do nosso município que tem esse objetivo. Eu gostaria aqui então de cumprimentar, em nome do presidente professor Zezito, todos os membros da Academia Caetitaense de Letras, e dizer que nessa noite também foi lançada a revista Selecta, que é uma revista da academia que visa a promoção dessa produção literária no nosso município. Senhoras e senhores, também, como todos os vereadores têm sido aí procurados e cobrados quanto ao concurso público, o que já foi dito aqui pelo vereador Júlio, pelos demais vereadores, de fato, eu gostaria apenas de acrescentar que essa é uma preocupação de convocação dos concursados. É uma preocupação nossa aqui, do nosso mandato, de muito tempo. Inclusive, eu faço um registro aqui que na lei 747 de 2 de abril de 2013, que dispõe sobre o plano de cargos, salários, carreira e de vencimento dos servidores públicos da administração direta do município de Caetité, estabelece normas de enquadramento, institui tabela de vencimento da outras providências. Veja bem, essa lei é de 2013, e eu tive a honra de propor uma emenda nessa lei, que foi aprovada por essa casa. É uma emenda que consta lá do artigo 15, parágrafo 4º, né? Onde no artigo 15 coloca que o ingresso nos quadros de provimento efetivo das carreiras das diversas áreas da administração geral da Prefeitura de Caetité dar-se-á por concurso público de provas ou de prova de títulos. No parágrafo 4º, que foi emenda nossa, consta lá expressamente: o candidato aprovado dentro do número de vagas previsto no edital tem direito subjetivo à nomeação no prazo de validade do certame. A administração pública tem a discricionariedade de identificar a melhor oportunidade de ou conveniência para realizar as nomeações durante o período de validade do concurso. Ou seja, desde aquele momento, isso em 2013, a gente já tinha essa preocupação de que os concursos atendessem à expectativa daquela pessoa que colocou o seu nome à disposição, que fez uma prova, que foi aprovado.

aprovados. Então, eu compreendo e cumprimento aqui esse movimento das pessoas que foram aprovadas. É muito legítimo cobrar por essa aprovação. Eu já fiz muito concurso e sou, inclusive, hoje servidor público, que ascendi a carreira ao serviço público através de concurso. Então, sei da importância e da necessidade e, sem dúvida nenhuma, é um passo importante essa convocação do certame e nós continuaremos na luta pela realização de mais concursos para provimento de quadro efetivo de servidores, porque assim a gente valoriza o serviço público, o retorno à sociedade com um quadro de servidores que tenham efetividade, que tenham um vínculo com o município, que possam estar se desenvolvendo, treinando, se aperfeiçoando na questão do serviço público. Eu gostaria também aqui de fazer um registro no que se refere às ambulâncias, de que, como já foi dito aqui por todas as pessoas que nos antecederam, esses recursos oriundos do exercício financeiro de 2023 é um recurso, é a primeira emenda impositiva dessa Casa Legislativa que foi criada no ano anterior, em 2022. De modo que é um recurso, de fato, do Legislativo Municipal e entendemos que as ações oriundas que visam promover e atender essas indicações dos vereadores, naturalmente tem que ter a vinculação e o carimbo como recurso do Legislativo Municipal. Achei que a Prefeitura faltou no fazer essa divulgação, mas já há um encaminhamento de corrigir essa questão para que a gente possa dar o crédito necessário à legislatura que promoveu, que destinou esses recursos, que é esse instrumento importante que a Câmara Legislativa tem de interferir no orçamento municipal, efetivamente apontando recursos que terão, por obrigatoriedade de lei, de serem aplicados, de serem gastos. Então, essas 7 ambulâncias, elas são frutos dessa legislatura que eu fazia parte, o vereador Amibrito, o vereador Álvaro, o vereador Rodrigo Gondim, o vereador Jairo Fraga, o vereador Arual, o vereador Donizete, a vereadora Maria da Serragem, o vereador Beaché, o vereador Jorge Ladeia, o vereador Paulão, o vereador João do Povo, o vereador Del Monteiro, o vereador Marcelinho e o vereador Zacarias. Então, esses 15 vereadores destinaram um recurso maior, mais de 2 milhões, um montante maior que 2 milhões, para a aquisição das ambulâncias. A princípio seria a ressonância, mas foi direcionado para aquisição de ambulância, para aquisição do ultrassom e do mamógrafo. O ultrassom e o mamógrafo, já foi concluído o processo de pregão, que está sendo agora no prazo para que a empresa entregue esses aparelhos que irão servir a Caetité. E a gente faz esse registro aqui em defesa da altivez da Câmara Legislativa e lembrando que esses recursos foram dessa legislatura, esses vereadores destinaram esses recursos e terão resultado na vida prática, no atendimento às pessoas do nosso município. Isso é muito gratificante e, ao final de tudo, que nós vamos ter aí no próximo domingo é essa entrega grandiosa de 7 ambulâncias que irão atender a todo o município de Caetité e, naturalmente, o objetivo maior do Executivo e do Legislativo tem que ser o atendimento do povo, o atendimento da população. Senhoras e senhores, eu gostaria de fazer um rápido parêntese aqui sobre a questão do debate nacional. Nós estamos em um ano eleitoral e me chamou muita atenção nos últimos dias, acompanhando essa discussão, como alguns setores da política nacional têm direcionado assim, despudorosamente, sem nenhum constrangimento, algumas bandeiras e algumas defesas que a nós, que tem esse encaminhamento junto à questão mais progressista de desenvolvimento de questões sociais, ao nosso ouvido soa assim de uma maneira muito agressiva, muito complicada. Digo isso do pré-candidato do partido do Novo, o ex-governador de Minas Gerais, o senhor Zema, que não tem assim tido pudor de defender bandeiras absurdas a cada dia. Recentemente foi na rede social desqualificar o combate ao trabalho infantil, dizendo que é coisa da esquerda o combate ao trabalho infantil, não sabendo ele da mazela que nós vivenciamos de termos crianças roubadas da sua infância, tirando da escola, para ser submetida a piores condições de trabalho, de insalubridade, de periculosidade, nas carvoeiras, matérias que nós vimos nos anos 90, nos anos 2000, e que, graças a Deus, graças a uma política que não é uma política de esquerda, é uma política nacional, que vem desde os anos 90, na verdade, a gente tem conseguido avançar na universalização do acesso à escola, à criança e ao adolescente, tirando dessa condição de trabalho, de exploração. Então, uma fala muito

0: direito desse candidato, o mesmo que defende que não haja a vinculação do reajuste da inflação aos benefícios da Previdência Social. E é o mesmo também que aumentou o salário dele em 300% quando era governador de Minas Gerais, mas prega para os outros e para quem especialmente que é beneficiário da Previdência Social, que não haja reposição salarial da inflação para quem recebe o salário mínimo, para quem recebe o benefício da Previdência Social. Essas e outras, outra pauta que ele defende, a privatização de todas as empresas nacionais. Imagine uma Petrobras que tem um papel importante no momento desse de crise, no momento energético, onde há uma dificuldade do preço do combustível, que o Brasil tem enfrentado com grande esforço, que poderia ter sido muito melhor se o governo anterior não entregasse algumas refinarias, não entregasse a BR distribuidoras, que hoje na Bahia a gente paga um combustível muito caro, porque o grupo que toma conta hoje da refinaria antiga Landolfo Alves, hoje é um grupo ligado a um grupo de capital árabe, e que se fosse certamente a Petrobras, nós teríamos uma melhor condição desse enfrentamento, dessa oscilação de preço, estaríamos pagando combustível mais barato. Mas é essa pauta que esse senhor traz, absurda, que ataca os direitos sociais, as garantias e as conquistas que nós obtivemos ao longo de tanto tempo. E, naturalmente, a gente traz com muita preocupação, porque é um ano de debate eleitoral, é um ano de discussão, e a gente vai estar, sim, acompanhando. Esse cidadão que, inclusive, já pregou que o Nordeste é a vaca magra, que tinha que ser retirado do país. Então, é algo muito estranho, e a gente manifesta aqui uma posição de repúdio a essas colocações e fazendo aqui o enfrentamento necessário para que o Brasil ele tenha um debate muito, muito sério e transparente nessas questões que irão nos nortear aí nesses próximos 4 anos com a eleição do novo presidente. Obrigado, senhores vereadores.
1: Retorno à presidência ao vereador Mário.
0: Obrigado, segundo secretário, vereador Almir Brito. Antes de passarmos à ordem do dia, o vereador Rodrigo, na tribuna, ele fez uma solicitação de leitura de um ofício encaminhado ao Ministério Público, não é isso, vereador? Eu gostaria então de pedir ao secretário Miguel Nogueira que fizesse essa leitura para ciência dos senhores vereadores, e em seguida passaremos à ordem do dia.
2: Caetité, 11 de maio de 2026, ofício 5 de 2026, a ilustríssima senhora Daniele Chagas Bruno, promotora de justiça, Ministério Público do Estado da Bahia, comarca de Caetité. Assunto: encaminhamento de documentação e solicitação de apuração acerca do concurso público número 1 de 2024 do município de Caetité. Senhora promotora, Rodrigo Júnior Lima Gondim, vereador do município de Caetité, no exercício das atribuições constitucionais, legais e regimentais inerente ao mandato parlamentar, especialmente na função fiscalizatória conferida pelo Poder Legislativo Municipal sobre atos da administração pública, nos termos do artigo 31 da Constituição Federal, vem respeitosamente a presença de Vossa Excelência encaminhar documentação recebida por meio do e-mail institucional desta Casa Legislativa referente ao concurso público número 1 de 2024 do município de Caetité. O material encaminhado pelos candidatos aprovados consiste em um dossiê contendo documentos, relatórios e informações que apontam possíveis irregularidades relacionadas ao certame, especialmente no que concerne a eventual manutenção excessiva de contratações temporárias em detrimento da nomeação dos candidatos aprovados, bem como possível afronta aos princípios constitucionais da legalidade, moralidade, impessoalidade, eficiência e obrigatoriedade do concurso público para investidura em cargos efetivos. Conforme relatado nos documentos recebidos, haveria elevado número de contratações temporárias para funções equivalentes ou idênticas àquelas previstas no concurso público vigente, circunstância que, em tese, poderá configurar desvio de finalidade administrativa e possível violação ao artigo 37, inciso 2º da Constituição Federal. Ressalta-se que o presente encaminhamento decorre do legítimo exercício da função fiscalizatória do Poder Legislativo Municipal, visando assegurar a transparência administrativa, a observância do interesse público e a regularidade dos atos praticados pela administração pública. Considerando a relevância social do certame e o impacto direto na confiança da população nos princípios da administração pública, requer-se acompanhamento ministerial contínuo acerca da política de contratações temporárias do município durante a vigência do concurso, especialmente quanto à observância do artigo 37, inciso 2 da Constituição Federal, bem como eventual necessidade de adoção de medidas institucionais. destinadas à garantia da legalidade, moralidade e eficiência administrativa. Nesse sentido, diante da relevância dos fatos narrados e da documentação apresentada, requer-se a Vossa Excelência a adoção de providências investigativas cabíveis acerca das possíveis irregularidades relacionadas ao concurso público número 1 de 2024 do município de Caetité, a apuração da legalidade das contratações temporárias realizadas pelo município durante a vigência do referido concurso público, especialmente em relação ao exercício de funções equivalentes aos cargos efetivos previstos no certame, caso necessário, a apuração de eventual responsabilidade administrativa e ou prática de ato de improbidade administrativa, a requisição de informações e documentos ao chefe do Poder Executivo Municipal, especialmente acerca da quantidade de contratos temporários atualmente vigente, das funções exercidas pelos contratados, da justificativa administrativa para as contratações realizadas, da relação entre os cargos temporários e os cargos previstos no concurso público número 1 de 2024, bem como sobre eventual estudo, planejamento ou cronograma referente à convocação e nomeação dos candidatos aprovados no certame. O encaminhamento da cópia da presente representação e da documentação anexa ao Tribunal de Contas do Município do Estado da Bahia, TCM, para conhecimento e adoção das providências fiscalizatórias que entender cabíveis, especialmente quanto à análise da legalidade das contratações temporárias realizadas pelo município de Caetité durante a vigência do concurso número 1 de 2024, bem como seus possíveis impactos administrativos, financeiros e orçamentários. Informa-se ainda que os documentos mencionados incertos recebidos estão sendo apresentados a este órgão ministerial por meio de pendrive em anexo, contendo integralmente o material recebido por este vereador através do e-mail institucional. Certo da atenção de Vossa Excelência e da necessária observância aos deveres de transparência, colaboração institucional e respeito à função fiscalizatória do Poder Legislativo Municipal, renovo o protesto de elevada consideração atenciosamente, vereador Rodrigo Júnior Lima Gondim.
3: Muito obrigado, presidente, pela leitura do ofício.
0: Pois não, vereador Rodrigo. Então, leitura feita, registro feito, que consta nos anais da casa. Dando seguimento à ordem do dia, senhoras e senhores vereadores, nós temos aqui sobre a mesa, conforme anuência das lideranças partidárias, o projeto de lei que já tramita em regime de urgência, é o projeto 1226. Então, eu solicito o senhor secretário a leitura dos pareceres da Comissão de Constituição e Justiça e de Serviço Público.
2: Parecer da Comissão de Constituição, Justiça e Redação referente ao projeto de lei 1226 de 2026, de autoria do Poder Executivo Municipal, que altera as denominações das unidades de ensino infantil no município de Caetité. Trata-se projeto de autoria do Executivo que altera as denominações de unidade de ensino infantil previstas nas leis municipais 1044 de 2025 e 1057 de 2025, visando adequação administrativa e padronização da nomenclatura das unidades escolares sem geração de novas despesas. Após análise da matéria, essa comissão entende que o projeto está em conformidade com os princípios legais e constitucionais, atendendo ao interesse público. Diante do exposto, a comissão opina pela legalidade e constitucionalidade da matéria. Salvo melhor juízo, é o parecer, sala das comissões, 6 de maio de 2026. Presidente relator Miguel Nogueira, vice-presidente Álvaro Montenegro, secretário vereador Julão. Parecer da Comissão de Serviços Públicos, Agricultura, Recursos Hídricos e Meio Ambiente, referente ao projeto de lei 1226 de 2026, de autoria do Executivo Municipal, que altera as denominações de unidade de ensino infantil prevista nas leis municipais 1044 de 2025 e 1057 de 2025. Sobre o exame desta comissão, projeto de iniciativa do Executivo Municipal, que altera as denominações de unidade de ensino prevista nas leis municipais 1044 e 1057 de 2025 e da outras providências, essa comissão, após reunir-se e analisar minuciosamente a matéria, deliberou pela apreciação do referido projeto e opina pela sua aprovação com decisão final do plenário soberano. Salvo melhor juízo, é o parecer, sala das comissões, em 11 de maio de 2026. Assinam presidente Arual Rachid, vice-presidente relator Rodrigo Gondim, secretário Ted Nezinho.
0: Senhoras e senhores, os pareceres das comissões referente ao projeto 1226 são, então, pela apreciação do plenário soberano. Passo a fazer a leitura da justificativa, em seguida a gente coloca em discussão o parecer e a matéria. Justificativa, excelentíssimo senhor.